0: De acordo com a diretora de Política Agrícola e Informação da companhia, Nayara Andreoli Bittencourt, a queda no preço desses itens influencia o valor da cesta básica no país.
1: O custo da cesta básica caiu em 25 das 27 capitais pesquisadas pela Conab e alguns alimentos importantes na mesa dos brasileiros contribuíram para esse resultado. O café e o tomate tiveram queda em 23 capitais, o feijão carioca ficou mais barato em 19 e o açúcar em 16 capitais. Boa parte desses alimentos tem a queda relacionada ao aumento da oferta e ao avanço das safras desses produtos.
0: Pão francês e óleo de soja, por outro lado, registraram variações acima de 2%, de acordo com o levantamento da Conab. Os preços mais altos são explicados pelo aumento da demanda global por esses itens, além dos possíveis efeitos climáticos do El Niño sobre a safra 2026-2027. Reportagem Graziele Bezerra.
2: No dia do Cerrado, foram divulgados novos dados sobre o desmatamento.
3: A perda de vegetação nativa recuou 19% em agosto, segundo os alertas em tempo real do DETER.
2: Também foi assinada a portaria que identifica as áreas prioritárias do Cerrado para a segurança hídrica.
4: Segundo o maior bioma do Brasil, o Cerrado ocupa um quarto do território nacional e é a savana mais rica do mundo em biodiversidade. Situado sobretudo no Planalto Central, também tem papel fundamental na disponibilidade de água no país, como explica Humberto Lúcio Lima, diretor-presidente do Instituto Arvoredo, que atua na preservação do Cerrado.
5: É o bioma conhecido como Caixa d'Água do Brasil, por possuir 3 aquíferos, abastecer 8 das 12 bacias hidrográficas que nós temos e ter mais de 131 mil nascentes. Então é um bioma extremamente importante, não só para as mudanças climáticas, também como para a água potável no Brasil.
4: E um novo levantamento divulgado pelo governo federal mostrou que 51% de todo o território do Cerrado é considerado prioritário para a segurança hídrica do Brasil. Com base nisso, foi assinada uma portaria que cria um sistema de áreas prioritárias de recarga hídrica no Cerrado. Os dados das principais áreas estarão disponíveis para gestores, pesquisadores e população em geral. A medida visa identificar e proteger regiões estratégicas para manutenção dos recursos hídricos, como comentou o ministro do Meio Ambiente e Mudança do Clima, João Paulo Capobianco.
6: São vários estudos mostrando a redução da vazão nos principais rios do Cerrado. Esse dado das áreas prioritárias para recarga hídrica é algo absolutamente fundamental. Quando você apresenta com base sólida em dados científicos, as áreas prioritárias, isso permite você organizar melhor os seus investimentos. É claro que todas são importantes, mas se nós temos recursos ainda não tão abundantes como gostaríamos, nós precisamos começar pelas áreas prioritárias.
4: Também nesta sexta-feira foram divulgados novos dados sobre o desmatamento no Brasil. Segundo informações do sistema DETER, Sistema de Detecção de Desmatamento em Tempo Real, do Instituto Nacional de Pesquisas Espaciais, os alertas de desmatamento no Cerrado caíram 19% em agosto, na comparação com o mesmo mês de 2025. A perda de vegetação nativa somou 238 quilômetros quadrados. Reportagem Gabriela Noronha.
3: O Ministério da Saúde confirmou 3 casos de sarampo em Tabatinga, no Amazonas.
2: Outros 2 foram confirmados em São Paulo, que já soma 32 pacientes esse ano.
3: O Brasil é considerado livre do vírus desde 2024, mas ainda registra casos esporádicos.
2: A vacinação é a principal forma de evitar a transmissão da doença. O imunizante é oferecido gratuitamente pelo SUS.
7: Após a confirmação nesta semana de 3 casos de sarampo no estado do Amazonas, o Ministério da Saúde intensificou as ações de vigilância na região. Os esforços são para interromper possíveis cadeias de transmissão do vírus. Os casos foram confirmados em Tabatinga, na fronteira entre Brasil, Colômbia e Peru. Os episódios ocorreram em pessoas que vieram da cidade de Alto Monte, no Peru, sem histórico de vacinação contra o sarampo. Além do Amazonas, o Ministério da Saúde mantém alerta para São Paulo, que registrou 32 casos neste ano, 2 pacientes confirmados esta semana. Medidas de vigilância sanitária e vacinação estão sendo tomadas e não há registro de circulação do vírus para além das cidades de Guarulhos, São Bernardo do Campo e a capital paulista, que registra 29 dos 32 casos. O Brasil é certificado como livre do vírus desde 2024, mas ainda registra casos esporádicos, principalmente relacionados à importação do vírus de outros países. O sarampo já foi uma das principais causas de mortalidade infantil em todo o mundo. A transmissão ocorre pelas vias aéreas, ao tossir, espirrar, falar ou respirar. A doença possui alto nível de contágio. Quando a pessoa é infectada, ela pode transmitir o vírus para 90% das pessoas próximas que não estejam imunes. A vacinação é a principal forma de evitar novos casos. Os imunizantes são oferecidos gratuitamente pelo SUS e integram um calendário nacional de vacinação para pessoas de 12 meses a 59 anos. Há 2 vacinas disponíveis no SUS para a proteção contra a doença: a tríplice viral, que protege contra sarampo, cachumba e rubéola, e a tetraviral, que além dessas 3, imuniza também contra a varicela. Edinaldo Júnior para a Voz do Brasil.
3: O PrevBarco, uma espécie de agência flutuante do INSS, leva serviços e informações de previdência social a comunidades isoladas do país.
2: Em setembro, a embarcação vai iniciar uma nova operação no Amapá.
3: Entre 28 de setembro e 9 de outubro, atenderá comunidades do arquipélago do Bailin, que depois segue para o município de Cutias, onde permanece até 23 de outubro.
2: Mas, antes de seguir para o Amapá, o PrevBarco estará em Chaves, no arquipélago do Marajó, no Pará, de 14 a 25 de setembro.
3: Não é necessário realizar agendamento prévio. O atendimento ocorre por ordem de chegada durante a permanência da embarcação em cada localidade.
2: Estudantes do ensino médio de todo o Brasil têm até 15 de setembro para se inscrever na primeira edição nacional da Olimpíada Nacional de Empreendedorismo.
3: O evento é individual e gratuito.
2: E os finalistas vão participar de uma imersão em empresas parceiras do projeto.
8: A competição começa no dia 18 de setembro com uma prova online de caráter diagnóstico. As questões envolvem raciocínio lógico, inovação e empreendedorismo com situações do cotidiano. Os 100 mil estudantes com melhor desempenho avançam para a segunda fase, marcada para 9 de outubro. Nessa etapa, a prova será dissertativa e os estudantes deverão desenvolver propostas de soluções e modelos de negócios. Os 100 melhores colocados no ranking nacional serão selecionados para a fase final. O secretário nacional de Inclusão Socioprodutiva, MEIS e Cooperativismo, do Ministério do Empreendedorismo, da Microempresa e da Empresa de Pequeno Porte, Danilo Cabral, disse que os finalistas participam de um curso intensivo de curta duração voltado ao aprimoramento dos projetos, desenvolvimento de produtos e elaboração de planos de negócio.
9: É linkar aqueles que estão na escola, que precisam identificar essa vocação, qualificar, formar para poder empreender, com esse mundo do trabalho. É o papel do ensino médio, é formar para a cidadania e formar para o mundo do trabalho. Essa imersão vai durar 3 dias, onde aí sim os alunos já terão que apresentar um produto, um plano de negócio, e disso sairá 27 finalistas.
8: Além das provas, a programação prevê atividades de formação para estudantes, professores e escolas participantes. A etapa nacional será realizada em Brasília no dia 10 de dezembro. As inscrições são gratuitas e podem ser feitas pela internet até 15 de setembro. O endereço é one.ufma.br. Com locução de Natália Koslick, reportagem Pablo Mundim.
3: O uso da biometria digital ou um reconhecimento facial já faz parte da vida das pessoas hoje em dia.
2: Seja para fazer uma transação bancária ou para acessar o gov.br, por exemplo, esse tipo de procedimento agiliza o acesso a serviços e informações, protegendo os dados dos usuários.
3: Vamos saber como esses dados são armazenados e que cuidados extras podem ser tomados no ambiente digital.
10: Fazer uma selfie, aquela foto de si mesmo, virou rotina não só para as redes sociais. Também é com ela que é possível acessar portarias de prédios, desbloquear o celular, abrir aplicativos bancários ou entrar no portal gov.br, por exemplo. A biometria facial e a digital, aquela que lê as impressões digitais, estão presentes no dia a dia do cidadão. A tecnologia confirma a identidade do usuário em segundos e cria uma camada extra de proteção. Laerte Peota de Melo, professor da Universidade de Brasília e especialista em cibersegurança, explica que há diferenças nos sistemas biométricos de acordo com a finalidade.
11: Tanto os bancos quanto sistemas assim, que a gente chama de sistemas críticos, eles têm um sistema biométrico muito mais eficiente. Ele é diferente do que a gente usa no celular, no nosso dia a dia. A biometria que você usa no celular é para acessar os seus dados que estão no seu aparelho. Então, são sistemas bem diferentes.
10: A biometria digital analisa os padrões únicos dos dedos das mãos. Já o reconhecimento facial mapeia pontos e contornos do rosto, como a distância entre os olhos e o formato do queixo. No Brasil, a biometria é classificada como dado pessoal sensível pela Lei Geral de Proteção de Dados. As empresas são obrigadas a explicar o motivo da coleta, armazenar os dados de forma segura e excluí-los quando não forem mais necessários. Gustavo Henrique de Souto Silva, subsecretário de Planejamento e Tecnologia da Informação do Ministério das Comunicações, explica que essas informações são protegidas.
12: Quando a gente fala de segurança e as pessoas têm esse medo daquele dado vazar, é que esses dados, eles são muito bem protegidos, são criptografados. E assim, não é qualquer pessoa ou empresa que tem acesso a isso. E esses dados não é disponível, acessível de forma indiscriminada. Então, isso tem um controle de acesso.
10: E alguns procedimentos simples podem ajudar a proteger a identidade e os dados sensíveis no ambiente digital, como ativar a verificação em duas etapas em suas contas, usar um gerenciador de senhas para armazenar os dados e proteger o chip do seu celular nas configurações do telefone. Reportagem Luciana Colares de Holanda.
2: A identificação biométrica virou política nacional pelo Ministério de Portos e Aeroportos. O objetivo é modernizar o controle de acesso e ampliar a segurança nos sistemas de transporte do país.
3: A iniciativa padroniza o uso de tecnologias como reconhecimento facial e digital em aeroportos, portos, instalações portuárias e hidrovias.
2: E a biometria deixa o sistema nos aeroportos mais moderno, mas tem coisas que só dependem do ser humano para a viagem ser mais tranquila, como disciplina e educação.
3: Tumultos, brigas ou até mesmo piadinhas fora de hora em aeroportos ou aviões podem causar um verdadeiro transtorno para muitas pessoas, como atrasos de voos e até pousos de emergência.
2: Agora, os passageiros que não respeitarem as regras serão penalizados com multas altas e podem chegar a ficar proibidos de viajar por até um ano.
3: E para alertar os viajantes sobre essas mudanças, o Ministério de Portos e Aeroportos lançou a campanha Parece Exagero, é Segurança.
13: O passageiro indisciplinado é aquele que comete atos que violam e comprometem a segurança, a tranquilidade e a dignidade de outras pessoas. O analista de marketing João Gabriel Palhão conta que já presenciou um desses atos que provocou atrasos e estresse nos passageiros.
14: Vindo aqui para Brasília mesmo, presenciei isso com um caso de notebook. Desde o início do voo, a comissária já avisou para que ela passasse perto, o cara tirava, mas sempre voltava. Então foi o voo inteiro dando trabalho.
13: A campanha Parece Exagero, mas é Segurança foi motivada pelo aumento de episódios envolvendo passageiros indisciplinados a bordo das aeronaves e nos aeroportos do país. Segundo o Ministério de Portos e Aeroportos, o Brasil registrou 881 casos de indisciplina no transporte aéreo entre janeiro e junho de 2026. Desse total, 154 episódios poderiam comprometer de forma grave a segurança operacional. A assistente social Maria Bezerra afirma que essas atitudes prejudicam muitas pessoas.
15: A gente pode perceber em vários voos problemas com um ou outro passageiro, ou uma ou outra também, que pensam que o umbigo dela fala por todo mundo, não é? Então eu acho que é bastante interessante a gente pensar que um voo com mais de 100 pessoas, além de mim, todos têm direito. E uma pessoa não pode impedir o bem-estar das demais.
13: Além da campanha, a ANAC, Agência Nacional de Aviação Civil, definiu um conjunto de medidas para enfrentar situações que possam comprometer a segurança e o funcionamento das operações aéreas por causa de passageiros indisciplinados. Entre as punições

0: tripulante e que inviabiliza esse tripulante de continuar trabalhando dentro da aeronave. E se um tripulante ele acaba por uma agressão não podendo trabalhar, isso afeta a segurança, principalmente no momento de emergência, porque além da multa, pode haver um impedimento de voar por até 6 ou 12 meses, né?
1: As novas medidas passam a valer a partir de 14 de setembro. Reportagem Cleide Lopes.
2: Para saber mais sobre a Resolução 800 da ANAC, que cria regras para atos de indisciplina, acesse pareceexagero.com.br.
3: Estudantes que ingressaram em cursos presenciais de licenciatura este ano já podem se inscrever no PEDMEIA Licenciaturas.
2: O prazo vai até o dia 19 de dezembro, enquanto houver vagas.
3: Podem participar estudantes que tiveram pelo menos 650 pontos no Exame Nacional do Ensino Médio, Enem, e foram matriculados por meio do SISU, ProUni ou FIES.
2: A bolsa é de R$ 1.050 por mês durante todo o curso. Desse valor, R$ 700 podem ser sacados todo mês e R$ 350 ficam em poupança.
3: As inscrições devem ser feitas pela plataforma Freire no site freire.caps.gov.br.
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2: Hoje vamos viajar até o sertão do Nordeste, no interior do Piauí.
3: É na Serra da Capivara que encontramos a maior quantidade de arte rupestre no Brasil.
2: Além do valor histórico, por lá é possível fazer trilhas, escaladas, passeios de bicicleta e até voos livres.
5: Sinônimo de fofura e tranquilidade, a capivara virou febre mundial.
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5: Maria Luísa Fukushima Rodrigues, de 5 anos, é fã desse animal que vive perto de lagos e rios em várias partes do país.
7: Maria Luísa, qual é o seu bichinho preferido?
8: Capivara.
7: E por quê?
8: Porque eu gosto muito que ela me ensina a nadar, porque ela é bem fofinha.
5: Nas redes sociais, a capivara também virou fenômeno pop, com vídeos que mostram a rotina sociável dessas adoráveis criaturas.
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5: O sucesso é tanto que a capivara ganhou um dia mundial, comemorado na próxima segunda-feira. E no Brasil, a fama do bichinho não é diferente. E hoje vamos conhecer um lugar que leva o nome da nossa estrela. No interior do Piauí, a arqueóloga Niede Guidon encontrou em 1979 um verdadeiro tesouro da história. Vestígios humanos de mais de 50 mil anos atrás. Mais de 1.300 sítios arqueológicos já foram catalogados na Serra da Capivara. São pinturas rupestres que registram cenas de caça, rituais, danças e outras atividades do cotidiano de povos que viveram na região. E para preservar toda essa história, foi criado o Parque Nacional da Serra da Capivara, no meio da Caatinga brasileira. Em 1991, o local entrou para a lista de Patrimônio Mundial da Unesco. Quem conta a história do desenvolvimento do local é a arqueóloga e pesquisadora Gisele Felice.
9: A ideia era fazer com que tivesse alguma coisa que pudesse gerar renda, melhorar a qualidade de vida das pessoas e, ao mesmo tempo, preservar o patrimônio cultural, que seriam os sítios arqueológicos com as pinturas rupestres, que são magníficas, e preservar o patrimônio natural.
5: E quem vai visitar, é bom saber que tem bastante coisa para ver, hein? Como disse o professor de geografia e guia turístico Wilke Amorim Lopes.
10: Ele tem vários atrativos. Nós temos cânions, nós temos a fauna, nós temos a flora, temos as pinturas rupestres, que temos dois museus para proporcionar o turista, o visitante, ao conhecer o Parque Nacional Serra da Capivara. Nós temos também fósseis da megafauna. Há 12 mil anos atrás, existia mais da megafauna, preguiça gigante, mastodonte, macrauchenha, ilhamas.
5: A história a olhos vistos. Foi o que o professor universitário de Recife, em Pernambuco, Raimundo Nonato Ferreira, teve a oportunidade de mostrar ao filho de 10 anos na Serra da Capivara.
11: Ele mesmo disse que foi uma experiência sem igual, inclusive algumas coisas que ele tinha visto na escola. E agora ele pôde ter a oportunidade de visitar as pinturas rupestres, ver

0: esses rastros deixados há mais de 5, 10, 15, 50 mil anos pelo homem americano, e ele pode ver não só como foi descrito na sala de aula, mas pode ver em loco. Então, assim, para ele foi uma experiência única.
1: Ficou curioso? Para conhecer mais sobre a história do parque, que fica no meio da Caatinga, a visita está aberta todos os dias, das 6 da manhã às 6 da tarde. Mas atenção, a entrada no parque só é permitida com o guia credenciado do ICMBio. Tudo para proteger a biodiversidade do sertão e o legado das pinturas rupestres. Eu sou a Raquel Mariano e até a próxima viagem.
2: E na próxima sexta-feira, nós vamos celebrar o primeiro Dia Internacional das Cavernas, comemorado oficialmente em 13 de setembro. Até lá!
3: E essas foram as notícias do governo federal.
2: Fique agora com as notícias do Poder Judiciário e do Congresso Nacional. Boa noite, um bom fim de semana.
3: A gente volta na segunda-feira, uma boa noite.
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6: STF homologa planos estaduais contra violações de direitos no sistema prisional.
7: Telegram detalha ações contra desinformação em plano para eleições.
6: FGTS completa 60 anos neste mês.
7: Boa noite, eu sou Leandro Bezerra.
6: E eu sou Walter Lima.
7: STF confirma planos de reestruturação do sistema penitenciário de 14 estados.
6: Os demais estados e o DF tiveram os planos validados, mas com ressalvas. Carolina Chaves.
8: Em 2024, o STF homologou o Plano Pena Justa, que prevê medidas para enfrentar problemas históricos do sistema prisional. A partir dessas diretrizes, estados e Distrito Federal elaboraram planos locais. Agora, o Supremo também definiu como será feito o monitoramento das ações. Os tribunais de justiça terão que padronizar os procedimentos e monitorar o cumprimento das medidas previstas. Os corregedores gerais de justiça deverão acompanhar a execução dos planos com o apoio dos grupos de monitoramento e fiscalização do sistema carcerário. As informações deverão ser encaminhadas ao CNJ pelos comitês locais. Juízes corregedores de presídios e magistrados responsáveis pelas varas de execuções penais também poderão auxiliar na fiscalização.
7: Telegram apresenta plano de conformidade para as eleições.
6: A medida faz parte das ações do TSE para o combate da desinformação. Guilherme Firmino.
9: Segundo o plano, a plataforma poderá remover materiais potencialmente ilegais, restringir ou excluir contas em desacordo com o plano e usar marcadores para alertar os usuários sobre possíveis fraudes ou conteúdos falsificados. A plataforma também pode fazer a moderação de grupos, contas, bots e canais, através de denúncias ou por um sistema de detecção interna. A empresa deixa claro que as medidas abrangem apenas as funcionalidades públicas do serviço. As comunicações privadas permanecem protegidas e não são monitoradas.
7: Lei que criou o FGTS completa 60 anos no domingo, 13 de setembro.
6: O fundo foi criado em 1966. Larissa Batista.
10: Há 60 anos, o FGTS funciona como uma rede de proteção para quem trabalha. O empregador deposita todo mês e, sem descontar do salário, o valor em uma conta vinculada. Esse dinheiro pode ser sacado nas situações previstas em lei, mas é preciso ficar de olho. Cerca de 1,5 milhão de empregadores devem juntos 11 bilhões de reais em FGTS. Por isso, você deve prestar atenção e conferir os depósitos todo mês pelo aplicativo Meu FGTS.
7: Justiça recebe denúncia e ex-deputado TH Joias torna-se réu por corrupção.
6: A denúncia foi apresentada pelo Ministério Público Federal. Vanessa Pereira.
11: A denúncia contra o ex-deputado estadual TH Joias e outras 4 pessoas foi recebida pelo Tribunal Regional Federal da 2ª Região nesta semana. De acordo com o MPF, o esquema envolvia a ocupação de cargos públicos, o vazamento de dados policiais e a facilitação de vantagens ilícitas. Além da condenação pelos crimes imputados, o MPF requereu ao tribunal a manutenção das medidas cautelares pessoais e patrimoniais fixadas pela Justiça. O tribunal manteve a prisão preventiva dos acusados, ordenou a transferência do ex-deputado para a Penitenciária Federal e deu aval ao compartilhamento de provas e uso de bens apreendidos.
7: Medida protetiva não pode impor à vítima de crime sexual o ônus de se afastar do acusado no trabalho.
6: Essa decisão é do ministro Antônio Carlos Ferreira, do STJ. Fátima Uchoa.
12: Inicialmente, a medida protetiva determinava que o acusado mantivesse distância mínima de 100 metros da vítima de crime sexual e não tivesse contato com ela, que trabalha na mesma instituição. Mas, devido à dinâmica profissional, o homem superior e hierárquico comparecia ao local de trabalho da mulher, o que a fazia se afastar das atividades para cumprir a ordem judicial. O ministro Antônio Carlos Ferreira ampliou a medida protetiva de urgência para proibir o investigado de ir ao local de trabalho da vítima. Segundo o ministro, a proteção legal não pode funcionar para obrigar a própria vítima a restringir atividades profissionais para não se encontrar com o investigado.
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7: A você uma boa noite.
6: Um bom fim de semana e até segunda-feira.
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14: Eu sou Humberto Pinheiro e estes são os destaques de hoje do Jornal do Senado, que começa agora. Projeto que autoriza trabalho com reciclagem a presos dos regimes fechado e semiaberto está pronto para votação. Sem aprovação pelo Congresso, 5 medidas provisórias perdem a validade. Congresso participa de campanha Setembro Amarelo de prevenção ao suicídio. Boa noite. Presos dos regimes fechado e semiaberto poderão trabalhar com reciclagem de materiais. É o que prevê um projeto que já foi aprovado pela Comissão de Meio Ambiente e agora está pronto para ser analisado pela Comissão de Constituição e Justiça. A proposta altera duas legislações para viabilizar o trabalho de pessoas presas na coleta e na reciclagem de materiais. Mais detalhes com o repórter César Mendes.
15: O projeto em análise na Comissão de Constituição e Justiça permite a participação de presos em atividades de limpeza urbana e de manejo de resíduos sólidos. Iniciativas que, segundo o autor, senador Sérgio Petecão, do PSD do Acre, vão contribuir para a ressocialização e para o desenvolvimento sustentável. O texto aprovado pela Comissão de Meio Ambiente em junho muda duas legislações para que isso seja possível. A Lei de Saneamento Básico, incluindo a possibilidade de que a triagem de resíduos seja realizada pelos condenados, e a Política Nacional de Resíduos Sólidos, para que o desenvolvimento de projetos de reciclagem por presos seja considerado como uma das iniciativas atendidas prioritariamente por linhas de financiamento público. O texto original previa ainda mudanças na Lei de Execução Penal, mas isso foi retirado da proposta sob a justificativa de que já existem normas legais que autorizam o funcionamento de oficinas de reciclagem nos presídios, como explicou o relator designado, senador Confúcio Moura, do MDB de Rondônia.
16: Devemos reconhecer que, pelo atual regulamento jurídico, não há vedação alguma para a implantação de oficina de reciclagem de resíduos sólidos nas unidades prisionais, já existindo, inclusive, experiência nesse segmento.
15: Se for aprovado na comissão e não houver recurso para a votação no plenário, o projeto seguirá para a Câmara dos Deputados.
14: Em Entre meninas de 15 a 19 anos, o Brasil registrou mais de 289 mil partos em 2023. O dado foi divulgado pelo Ministério da Saúde e alerta para a gravidez na adolescência. Para prevenir a gestação nessa faixa etária, o Senado analisa um projeto de lei que torna obrigatória a veiculação de campanhas educativas sobre a prevenção da gravidez na adolescência e os riscos físicos e mentais relacionados ao aborto. A divulgação deve ocorrer no rádio, na televisão, nas redes sociais, nos cinemas, nas lojas de aplicativos e em jogos eletrônicos voltados para adolescentes. A iniciativa já foi aprovada pela Comissão de Direitos Humanos, onde contou com parecer favorável da senadora Damares Alves, do Republicanos do Distrito Federal. Ela pontuou a importância de incluir também o público masculino nas ações de conscientização sobre a gravidez entre os adolescentes. Atualmente, a proposta aguarda a análise da Comissão de Assuntos Sociais.
17: Estudos apontam que campanhas que incluem os meninos e as meninas são mais eficazes, pois promovem uma cultura de responsabilidade compartilhada, empatia e respeito mútuo.
14: Sem aprovação pelo Congresso, cinco medidas provisórias acabaram perdendo a validade. Entre elas está a que trata do novo Desenrola Brasil, programa do governo federal voltado à renegociação de dívidas de pessoas físicas. Repórter Pedro Pincer.
18: Entre elas está a MP do novo Desenrola Brasil, programa do governo federal voltado à renegociação de dívidas de pessoas físicas. Os devedores que participassem do programa teriam o CPF bloqueado em plataforma de apostas de cota fixa no prazo de 12 meses após a assinatura do contrato de renegociação. Para o senador Paulo Paim, do PT do Rio Grande do Sul, essa exigência era acertada.
19: Quem já está endividado não pode ser empurrado para um ciclo ainda mais grave de perdas, especialmente em um ambiente como o das apostas online.
18: Também perderam validade quatro medidas provisórias editadas pelo governo para reduzir os impactos econômicos dos conflitos no Oriente Médio. Uma delas destinava 14 bilhões e meio de reais para financiar a compra de veículos como caminhões, ônibus e micro-ônibus.
14: A fachada do Congresso Nacional está com uma iluminação especial até domingo, em apoio ao Setembro Amarelo, campanha de prevenção ao suicídio. A ação acontece na semana em que o assunto foi debatido no Senado. Reportagem de Yasmin Rodrigues.
20: A iluminação especial amarela do Congresso reforça a campanha Setembro Amarelo, que busca reduzir o estigma e estimular a procura por ajuda. Um dos requerentes foi a senadora Damares Alves, do Republicanos do Distrito Federal, que nesta quinta-feira, 10 de setembro, data nacional de prevenção do suicídio, presidiu uma audiência pública sobre o assunto na Comissão de Direitos Humanos.
21: O Congresso Nacional está fazendo sua parte. Nós estamos aprovando leis todos os dias sobre o tema. Será que são só leis que nós vamos ter que construir ou nós vamos ter que fazer entregas de políticas públicas efetivas? Mas esse é um tema que não depende só do poder público.
20: Para quem precisa de apoio, o Centro de Valorização da Vida oferece atendimento gratuito e sigiloso pelo telefone 188, 24 horas por dia.
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23: Meu nome é Marta Garski, eu moro em Brasília e eu gostaria de saber por que nessas eleições serão escolhidos dois senadores.
22: Quem responde é o consultor legislativo Gilberto Guerzoni.
24: Marta, a nossa Constituição prevê que o Senado é renovado de forma alternada de um terço e dois terços. Então, a cada quatro anos, a gente elege senadores. Alternadamente, um senador e dois senadores, uma vez que cada estado e o Distrito Federal tem três senadores. Então, neste ano, nós vamos escolher dois senadores porque há renovação de dois terços da casa.
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14: E neste ano, fique atento. A votação é de 2 senadores e serão 2 votos para candidatos diferentes. Ou seja, é preciso escolher um candidato ou candidata, confirmar o voto e depois registrar o segundo voto para outro candidato. Se o eleitor digitar o mesmo número 2 vezes, o primeiro voto será considerado válido, mas o segundo será anulado. E tem outro detalhe importante. Na eleição para senador, não é possível votar apenas no número do partido. O voto precisa ser dado a um candidato. Se o eleitor digitar somente o número da legenda, o voto será considerado nulo. Para não esquecer os números, o eleitor pode levá-los anotados em um papel no dia da eleição. O primeiro turno será no dia 4 de outubro. E para ajudar o eleitor a se informar, o Senado Federal preparou uma página especial com informações sobre as eleições. O conteúdo está disponível em senado.leg.br/eleições. Com edição de Paula Groba e trabalhos técnicos de Eliseu Caires, o Jornal do Senado fica por aqui. Acompanhe agora as notícias do Tribunal de Contas da União e da Câmara dos Deputados. Boa noite e um bom fim de semana.
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1: No dia 17 de setembro, o Tribunal de Contas da União realiza workshops sobre golpes digitais que usam nome de órgãos públicos para enganar cidadãos. O encontro vai apresentar formas de prevenir e identificar fraudes, além de técnicas para retirar páginas e conteúdos falsos da internet. Os principais golpes em instituições públicas envolvem programas sociais falsos, fraudes em benefícios, cobranças indevidas e páginas falsas do gov.br. Os criminosos também usam e-mails, SMS e WhatsApp para enganar as vítimas. O workshop é voltado a profissionais e gestores da área de segurança da informação, tecnologia e comunicação, mas aberto a toda a população. A transmissão será pelo canal do TCU no YouTube às 15h. Saiba mais em tcu.gov.br.
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2: Deputados aprovam projetos para estruturar e incentivar o futebol feminino.
3: Câmara dá preferência a candidato afastado do convívio familiar no ProUni.
2: Povos tradicionais deverão autorizar empreendimentos em seus territórios.
3: Boa noite. Avança na Câmara projeto que prevê autorização dos povos tradicionais à realização de obras e empreendimentos em seus territórios. A repórter Silvia Munhato traz mais informações sobre a proposta.
4: A Comissão de Amazônia dos Povos Originários e Tradicionais da Câmara dos Deputados aprovou o projeto que exige consulta prévia e autorização de povos indígenas, quilombolas e outras comunidades tradicionais antes do licenciamento de obras e empreendimentos que possam afetá-los. Pela proposta, os povos e comunidades tradicionais terão acesso prévio às informações sobre o empreendimento e seus possíveis impactos, com prazo adequado para análise e manifestação. O texto prevê ainda que as regras da consulta sejam definidas em conjunto com os grupos potencialmente afetados, respeitando suas tradições, idiomas e formas próprias de organização social. Em caso de divergência entre os moradores impactados e o empreendedor, prevalecerá a decisão da população afetada. A relatora foi a deputada Célia Chacriabá, do PSOL de Minas Gerais.
25: Nós estamos protegendo com esse projeto o direito mais sagrado, também o território e também a prevenção da saúde. A instalação desses aterros contamina os lençóis freáticos, provoca a insegurança alimentar, nutricional e também o adoecimento da população, provocando um verdadeiro ecocídio. Nenhum empreendimento desse porte pode passar por cima da identidade e do bem viver de nossos povos.
4: A versão original do texto apenas proibia a instalação de aterros sanitários em territórios de povos e comunidades tradicionais. A relatora, no entanto, ampliou o alcance da medida para abranger qualquer empreendimento capaz de provocar impactos diversos sobre essas populações. A relatora afirmou que a legislação já garante a participação desses povos, mas essas consultas nem sempre são respeitadas. Por causa da alteração do texto, o deputado Capitão Alden, do PL da Bahia, requereu que o projeto projeto também seja analisado pela Comissão de Desenvolvimento Econômico. Segundo ele, as mudanças afetam a segurança jurídica dos processos de licenciamento. A proposta que condiciona a realização de empreendimentos em terras indígenas à concordância desses povos ainda deve ser analisada pelas comissões de desenvolvimento urbano e de Constituição e Justiça. Da Rádio Câmara de Brasília, Silvia Minhato.
7: Direitos Humanos.
8: Raimundo, PT do Rio de Janeiro, defende a aprovação de projeto que cria uma política nacional para a população em situação de rua. Relator da proposta, ele afirma que um dos objetivos é combater a aporofobia, definida como medo, rejeição ou distanciamento em relação às pessoas pobres.
9: Aporofobia é um termo que poucas pessoas talvez tenham familiaridade com ele, mas é pavor aos pobres, isso é temor aos pobres, medo dos pobres, quer dizer, distanciamento dos pobres. E nós sabemos que há muitas pessoas empobrecidas no nosso país, a população em situação de rua, na última contagem que temos, ela chega a quase 350 mil pessoas no Brasil, e são homens e mulheres, nossos irmãos e irmãs, que merecem ser respeitados e que têm direito aos direitos que qualquer cidadão brasileiro tem.
3: Raimundo pondera que a iniciativa busca não apenas assegurar direitos básicos, mas também promover uma mudança cultural que supere a aporofobia. O parlamentar reitera que quer garantir a dignidade da pessoa humana em todo o território nacional.
7: Segurança Pública.
8: Guilherme Derrite, do PP de São Paulo, defende a criação de regras para investigar crimes digitais e ampliar a cooperação entre órgãos públicos e plataformas. A ideia é compartilhar dados em casos de situação de emergência, como abuso sexual de crianças e adolescentes e maus tratos contra animais.
3: Guilherme Derrite também quer reforçar o combate aos crimes digitais com estruturas especializadas dentro das secretarias estaduais de segurança pública. O projeto do deputado estabelece regras de transparência para as plataformas e atualiza a legislação sobre a exploração sexual infantil na internet.
8: Sóstenes Cavalcante, do PL do Rio de Janeiro, apresentou o projeto que proíbe a venda de réplicas da carteira de identificação da pessoa com transtorno do espectro autista e de documentos semelhantes. Ele explica que o objetivo é evitar a fraude do documento de forma gratuita.
3: Sóstenes Cavalcante afirma que essa comercialização pode levar famílias a comprar documentos sem validade oficial, além de abrir espaço para o uso indevido de benefícios. O projeto do parlamentar prevê multa de R$1.000 a R$10.000, com valor dobrado em caso de reincidência.
8: Projeto de Luísa Erundina, do PSOL de São Paulo, determina que o crime de feminicídio nunca seja considerado crime militar. A deputada entende que esses casos devem ser julgados pela justiça comum, mesmo que o crime ocorra em quartéis ou envolva integrantes das Forças Armadas.
3: Luísa Erundina argumenta que o feminicídio é motivado pelo ódio e pela violência de gênero e não tem relação com a disciplina militar. Para ela, a medida garante que os acusados sejam julgados pelo tribunal do júri para evitar decisões corporativistas.
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0: novas leis viabilizaram a Copa Feminina de 2027 e propostas aprovadas reforçam o protagonismo das mulheres no futebol. A reportagem é de José Carlos Oliveira.
1: A realização da Copa Feminina de Futebol e o fortalecimento do protagonismo das mulheres no esporte passam pelo Congresso Nacional. Deputados e senadores já aprovaram leis que viabilizam a competição prevista para 2027 e analisam várias propostas de incentivo permanente às jogadoras desde as divisões de base. Uma das leis, já em vigor, permite que as 8 cidades-sedes da Copa deem isenção de ISS, Imposto sobre Serviços, para empresas envolvidas na organização do evento. Outra lei regulamenta direitos e deveres da União e da FIFA durante a Copa. A relatora do texto na Câmara, a deputada Gleisi Hoffmann, do PT do Paraná, destacou os reflexos positivos da competição para o Brasil.
2: Ao investir em um grande evento, cria empregos, estimula a economia do turismo e melhora a infraestrutura com o legado de obras. Contribuirá para o alcance de objetivos como viabilizar a entrega de infraestrutura esportiva e para esportiva e a fomentar a prática do futebol feminino em todas as regiões do Brasil.
1: A chamada Lei Geral da Copa Feminina traz regras sobre comércio nas áreas dos eventos, publicidade, exploração de marcas e imagens, concessão de vistos para trabalhadores estrangeiros, venda de ingressos, segurança pública e funcionamento de serviços durante a competição. A aprovação não foi unânime. O deputado Kim Kataguiri, do Missão de São Paulo, lembrou a Copa Masculina de 2014 para criticar o fato de o Brasil sediar outro evento da FIFA.
3: O discurso de que a Copa deixa infraestrutura, deixa legado é falacioso, a gente já escutou essa balela, não deixou nada. A FIFA vem, saqueia o país e depois vai embora.
1: O Brasil participou de todas as 9 edições anteriores da Copa Feminina e tem a maior artilheira da competição, a alagoana Marta, com 17 gols em 22 jogos de 6 Copas. A Copa Feminina de 2027 será a primeira na América do Sul. Vai reunir 32 seleções entre 24 de junho e 25 de julho do ano que vem, com jogos em Belo Horizonte, Brasília, Fortaleza, Porto Alegre, Recife, Rio de Janeiro, Salvador e São Paulo. A Câmara ainda analisa vários outros projetos de lei para incentivar o futebol feminino. Os textos tratam de incentivos financeiros e superação da discriminação de gênero, entre outros temas. O deputado Marcos Braz, do PSDB do Rio de Janeiro, tem proposta com foco nas categorias de base.
4: Obriga que escolinhas de projetos de futebol financiados com dinheiro público federal ofereçam turmas femininas. Não dá mais para o Estado financiar projeto esportivo que só enxerga o menino. Se tem verba pública, tem que ter vaga para menina também. Assim que a gente forma a próxima Marta.
1: A ex-deputada Carla Aires, do PT de Santa Catarina, atualmente vereadora em Florianópolis, é autora de projeto de lei que cria o marco legal do futebol feminino. Da Rádio Câmara de Brasília, José Carlos Oliveira.
5: Homenagem.
6: A Câmara realizou sessão solene para a entrega da medalha do mérito evangélico Daniel Berg e Gunnar Wingren, por iniciativa de Raimundo Santos, do PSD do Pará. Ele lembra que 12 pessoas foram homenageadas com a medalha.
7: Então, o reconhecimento que a Câmara dá com essa medalha precisa reconhecer aquelas pessoas ou instituições que tiveram serviço de cunho evangelístico, mas com seus reflexos notadamente percebidos em favor da sociedade, levando não só o evangelho, mas levando a cidadania, a inclusão social, o apoio às pessoas desassistidas, onde o Estado às vezes não consegue chegar. É importante saber que essas igrejas não chegam sozinhas ali. Há líderes, há pastores, há pastoras, pessoas ou instituições que prestaram grandes serviços de evangelização, mas que os reflexos alcançaram centenas, milhares, milhões de pessoas.
0: A sessão solene para a outorga da medalha do mérito evangélico Daniel Berg e Gunnar Wingren aconteceu em junho. Segundo Raimundo Santos, a escolha do mês é uma homenagem ao aniversário da Assembleia de Deus, fundada em 18 de junho de 1911, na cidade de Belém, no Pará.
5: Saúde.
6: A Câmara aprovou o projeto que obriga o acompanhamento em tempo real dos estoques de medicamentos do SUS. A reportagem é de Marcelo Larcher.
8: A Câmara dos Deputados aprovou o projeto que cria um sistema para acompanhar em tempo real o consumo, o abastecimento e o estoque de remédios e produtos do Sistema Único de Saúde, o SUS. O projeto, já aprovado pelo Senado, determina que o governo federal, estados e municípios devem manter em conjunto dados atualizados sobre a quantidade de produtos e medicamentos em estoque. Isso vai permitir um acompanhamento constante dos níveis de produtos à disposição, inclusive das farmácias populares. A administração do sistema será compartilhada entre os gestores federais, estaduais e municipais do SUS. A justificativa para o projeto foi um relatório do Tribunal de Contas da União que apontou falha do Ministério da Saúde no acompanhamento dos estoques de medicamentos usados durante a pandemia de Covid-19. A proposta foi aprovada de maneira simbólica pelo plenário da Câmara. Antes disso, o relator na Comissão de Seguridade Social e Família, deputado Luiz Lima, do Novo do Rio de Janeiro, disse que a criação de um sistema que possibilite a consulta aos estoques públicos de medicamentos e produtos para a saúde contribui para a eficácia e transparência da gestão. Mauro Junqueira, secretário executivo do Conselho Nacional de Secretarias Municipais de Saúde, o CONASENS, disse apoiar o controle de estoque, mas apontou problemas que precisam ser sanados para que haja um acompanhamento em tempo real. Ele explicou que o que foi acertado após o relatório do TCU foi a atualização diária dos dados na Base Nacional de Assistência Farmacêutica, o sistema atual, de modo que se saiba o nível de estoque relativo ao dia anterior. Para Mauro Junqueira, nem todos os municípios conseguem hoje fazer esse controle em tempo real.
5: Tem muitos municípios com dificuldade de conectividade, de infraestrutura. Além disso, o SUS gera diariamente um volume muito grande de dados que precisam ser armazenados, processados e integrados. CONASEMES, como a voz dos municípios no SUS, é totalmente favorável à transformação digital no SUS, mas para chegar ao controle em tempo real em todo o país, é preciso superar desafios importantes de conectividade, de infraestrutura e do subfinanciamento do Sistema Único de Saúde.
8: O projeto que cria um sistema para acompanhar em tempo real o consumo, o abastecimento e o estoque de remédios e produtos para a saúde no SUS será enviado para a sanção presidencial e já pode virar lei. Da Rádio Câmara de Brasília, com informações de Antônio Vital, Marcelo Larcher.
0: Paulo Soares, do Podemos de São Paulo, trabalha em projeto para atualizar a tabela do SUS e melhorar o financiamento de santas casas e hospitais filantrópicos. O deputado afirma que a defasagem nos valores pagos por procedimentos médico-hospitalares compromete o funcionamento dessas unidades.
9: São santas casas vivendo no sufoco, são hospitais filantrópicos à beira da falência, são irmandades tentando entregar a chave para a promotoria para ver o que se faz com aquilo, porque não há uma sustentabilidade financeira daquilo tudo. Como é que se sustenta hoje uma santa casa, um hospital filantrópico, sendo que alguns dos procedimentos prestados ali dentro estão com a tabela defasada perante o SUS há 20, 23 anos?
6: Paulo Soares defende revisões periódicas da tabela para que os hospitais não dependam de negociações políticas pontuais. Ele também aponta que a medida pode ajudar a descentralizar atendimentos, reduzindo deslocamentos de pacientes de cidades menores para polos regionais.
0: Economia. A Câmara aprovou o projeto que estabelece diretrizes para fortalecer a indústria brasileira com estímulos à inovação e à geração de empregos. Márcio Biolchi, do MDB do Rio Grande do Sul, apoia o texto que também busca reduzir a dependência de produtos e tecnologias estrangeiras.
6: Márcio Biolchi ressalta que, entre as medidas previstas, estão incentivos à produção nacional por meio de bens e serviços desenvolvidos no país. A proposta ainda reforça mecanismos de defesa da indústria brasileira diante de práticas comerciais consideradas prejudiciais no mercado internacional.
0: Delegado Caveira, do PL do Pará, apresentou o projeto para proteger consumidores que utilizam poços, cisternas ou outras fontes regulares de abastecimento de água. A proposta visa impedir que concessionárias obriguem esses usuários a desativar a fonte alternativa por existir rede pública disponível.
6: O texto de delegado Caveira também proíbe a cobrança de tarifa quando o serviço não é utilizado. De acordo com a proposta, nos imóveis abastecidos por fontes alternativas, a cobrança pelo esgoto deverá considerar o volume efetivamente medido ou outro método técnico de cálculo.
0: Transportes. Projeto de Fernando Monteiro, do PSD de Pernambuco, pune concessionárias de aeroportos por atrasos e falhas em serviços. A proposta autoriza a Agência Nacional de Aviação Civil, a ANAC, a aplicar sanções a concessionárias que descumprirem indicadores de qualidade em etapas como desembarque e restituição de bagagens.
6: Pelo texto de Fernando Monteiro, as penalidades variam de advertências e multas até a caducidade da concessão em casos graves. Para o congressista, a medida protege o passageiro e garante a eficiência no atendimento pós-pouso.
0: Educação. A Câmara aprovou a preferência no ProUni para candidatos afastados do convívio familiar. Conheça as medidas propostas com a repórter Paula Bittar.
10: A Comissão de Constituição e Justiça da Câmara aprovou uma proposta que dá prioridade em caso de empate na fase de pré-seleção do programa Universidade para Todos, o ProUni, a estudantes com histórico de afastamento do convívio familiar. O afastamento deverá ter sido motivado por negligência, discriminação, exploração, violência, crueldade ou opressão. O relator, deputado Roberto Duarte, do Republicanos do Acre, ressaltou que a proposta está alinhada a preceitos constitucionais, como o princípio da dignidade humana, o direito à educação como dever do Estado e o princípio da igualdade.
11: Esses jovens enfrentaram barreiras imensas até aqui. Garantir o acesso ao ensino superior é dar a eles a oportunidade de reconstruir suas histórias com dignidade e conquistar a independência financeira. A educação transforma vidas e quando formamos profissionais que superaram tantas adversidades, fortalecemos toda a nossa sociedade.
10: A proposta que dá prioridade em caso de empate na fase de pré-seleção do programa Universidade para Todos, o ProUni, a estudantes com histórico de afastamento do convívio familiar vem do Senado, onde já foi aprovada. Portanto, já pode seguir para a sanção presidencial, a menos que haja recurso para a votação pelo plenário da Câmara. Da Rádio Câmara, de Brasília, Paula Bittar.
6: Felipe Francischini, do Podemos do Paraná, pede que a Câmara, com o apoio do Tribunal de Contas da União, fiscalize a aplicação de recursos da merenda escolar em Grajaú, no Maranhão. A ideia é apurar possíveis irregularidades em uma licitação de mais de 12 milhões de reais.
0: Para Felipe Francischini, há indícios de entrega de alimentos antes da conclusão da licitação e um aumento de mais de 500% no valor do contrato em relação ao ano anterior. Ele defende ainda a identificação dos responsáveis e eventual ressarcimento ao erário, caso as irregularidades sejam confirmadas.
6: A Câmara analisa projeto que altera a Lei de Diretrizes e Bases da Educação para garantir aos pais ou responsáveis o direito prioritário de orientar a formação moral e ética dos filhos. Márcio Onaiser, do Solidariedade do Maranhão, explica que o objetivo é exigir que as escolas deem transparência sobre temas sensíveis.
0: O texto de Márcio Onaiser proíbe que escolas imponham conteúdos que contrariem as convicções familiares ou façam direcionamento ideológico. De acordo com o autor, a medida não cria censura, mas reforça a parceria e o diálogo entre a família e a escola.
6: Termina agora o jornal Câmara dos Deputados, produzido pela Rádio Câmara, com trabalhos técnicos de Everson Urani e a apresentação de José Carlos Andrade e Luciana Vieira. Uma boa noite para você.
0: Uma ótima noite. A Voz do Brasil está de volta na segunda-feira. Excelente fim de semana.
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2: Oiê, boa noite. Está iniciando o nosso fim de noite aqui na Líder FM. Muito prazer, eu sou Marciele Pessoa e te faço companhia aqui na nossa programação. Muitos sucessos pra gente curtir, vários estilos de música pra gente ouvir e, claro, muito entretenimento aqui na Líder FM. Eu te faço companhia nessas 2 horas de programação. Uma boa noite.

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Que bom que você está sintonizado aqui na Líder FM, aqui na nossa programação de fim de noite. Eu sou Marciele Pessoa e te faço companhia, trazendo muitos sucessos pra gente curtir. Uma boa noite.

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Uma boa noite para você, ouvinte Líder FM, sintonizado aqui na nossa sintonia. Eu sou Marciele Pessoa e te faço companhia aqui na nossa programação. Boa noite.

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Uma boa noite pra você, ouvinte da Líder FM. Esse é o programa Fim de Noite, aqui na nossa programação. Uma boa noite pra você e continua na nossa sintonia. Tem mais sucesso pra gente curtir.

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Para você que está em casa, na estrada ou no trabalho, muito obrigada pela sua audiência. Esse é o programa Fim de Noite, aqui na Líder FM. Muito sucesso pra gente curtir. Bora curtir a próxima? Boa noite!

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Uma boa noite pra você, ouvinte da Líder FM. Esse é o programa Fim de Noite, aqui na nossa programação. Uma boa noite pra você e continua na nossa sintonia. Tem mais sucesso pra gente curtir.

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que bom que você está sintonizado aqui na Líder FM, aqui na nossa programação de fim de noite. Eu sou Marciele Pessoa e te faço companhia, trazendo muitos sucessos pra gente curtir. Uma boa noite.

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0: É, e chegamos ao final de mais um fim de noite aqui na Líder FM. Muito obrigada pela sua audiência. Você que esteve em casa, no trabalho, no carro, me levando de carona, muito obrigada pela sua audiência. Eu, Marciele Pessoa, volto durante a programação aqui da Líder FM. E você continua sintonizado com a gente na nossa programação de madrugada. Tudo de bom para você e uma boa noite.
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1: Fala comigo! Final de semana chegou e o Top 30 Nejo também nesse final de semana muito bacana. Obrigado aí pela sua audiência de sempre e que você possa, através desse programa, ficar muito bom aí, muito bem, muito felizão da vida. Eu tô chegando com tudo, Fernando e Sorocaba. Eles lançaram em julho a música, julho passado, tá? A música Já Vai Sabendo, parceria com Murilo Huff. A faixa foi gravada no projeto Churrasco on Fire e fala sobre os riscos de perder um amor ao adiar as decisões. Essa é a nossa 30ª de hoje.
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0: 27ª posição do Top 30 Nejo, Insônia da Madrugada. Antes, Guilherme Benuto com Luan Santana, Quarto 67. E o Michel Teló mandou o seu medley dos projetos bacanas aí, que é o Toda Forma de Amor com Exagerado. Valeu? Essa foi a 29ª posição de hoje.
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0: E agora de volta aqui no seu Top 30 Nejo tem João Bosco e Vinícius com A Medida Protetiva, participação do Gustavo Lima, 26ª posição, música de setembro do ano passado, lá do EP Deixa o Barulho, falando sobre a dor de não conseguir esquecer um grande amor. Acontece com muita gente, né?
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0: terceira posição, PPA, Que Delícia, com Country Beat. Na 24ª, Henrique Juliano, Última Saudade. E a 25ª posição foi de Taíme Thiago, Cadê os Vaza, com Gabriel Gava. Sucesso demais, voltamos já.
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0: Super fim de semana pra todo mundo. Agora tem a dupla Maurício e Eduardo, que lançaram a música Solteira no Mundo. A letra fala sobre um homem que se arrependeu de terminar o namoro, enquanto a ex-namorada tá super bem curtindo a vida solteirona por aí. Vamos curtir esse som.
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0: lança boa na 21ª posição. E agora, gente, tem o nosso super quadro Retronejo. Edson Hudson Foi Deus, direto de 2006, que é um dos maiores sucessos românticos desta dupla, né? A música fala da espera pelo verdadeiro amor e a sensação de paz quando você encontra aquela pessoa amada.
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0: Gustavo Mioto e Ana Castela, 20ª posição de hoje, Princesa. Tá curtindo? Fica com a gente porque a gente volta já.
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0: Fala comigo, meu povão. Sertanejo, super fim de semana pra todo mundo. Agora tem Israel e Rodolfo, que lançaram aquele sucesso Arruma um Bão, do projeto Termômetro. A música fala de alguém que questiona seu valor e pede pra amada achar alguém melhor, né?
3: Só que, mano, você entendeu, né?
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0: 16ª posição, Fred e Fabrício, Poder Que Você Tem, Max Oliver, Meus Braços, e Ana Castela cantou pra gente Olha Onde Eu Tô. Tá tudo bem por aí? Voltamos já.
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1: Fala comigo, meu povo, no nosso programa Top 30 Nejo, agora chegando na 15ª posição. O cantor Panda, que lançou em março do ano passado, né? Ou foi nesse ano aqui? Ah, não, foi esse ano mesmo, março de 2026, Calcinha de Renda, parceria com o Gustavo Lima, é do projeto Fora do Padrão, álbum de estreia do Pandão aí. Olha, gente, em apenas um ano, o cantor se tornou um dos maiores nomes do sertanejo no Brasil. Vamos curtir, então.
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0: Leonardo Amanhã, essa aqui é de 2001 e ele regravou no seu projeto dos 40 anos de carreira, Uma História Sem Fim. Antes, 12ª posição. Na 13ª, Juan e Leandro Fofoca do Ano. E na 14ª posição, tivemos o Felipe Rodrigo com Os Dois Gumes. Voltamos já.
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0: Tá tudo bem por aí, meu povão sertanejo, bom final de semana, o Top 30 Nejo tá de volta na 11ª posição de hoje, Simone Mendes, Me Ama ou Me Larga?
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0: Décima posição, Júnior e César, Cheiro de Culpado. E agora nós vamos relembrar a música Efeitos, que foi o primeiro sucesso da carreira do Cristiano Araújo. Ela traz a participação da dupla Jorge e Matheus e faz parte do projeto Efeitos Tour 2011.
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0: edição, hein? Povão, top demais, o top 30 nejo traz Zezé de Camargo, Irmão da Lua, Amigo das Estrelas, e nós voltamos em instantes.
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0: Segura aí, meu povo sertanejado, porque o nosso Top 30 nejo agora vai tocar Não Mexe Nas Minhas Gavetas, lançada pela dupla Danilo e Davi, do projeto álbum Aliança, que trouxe canções que falam de amor, saudade e vivência do dia a dia. Essa é a nossa oitava de hoje.
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0: Oi, Marrom, Luan Santana, quinta posição. Na sexta, Cleiton e Romário não namora. E na sétima, Bruno e Marrone. Ai, que vontade, gente. Segura aí, que o nosso último bloco tá chegando depois do intervalo. 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
0: Fala comigo, Top 30 Nejo, último bloco deste fim de semana. Agora tem na quarta posição Eduardo Costa com a música Imagina Eu. Essa é novíssima, hein? Fala sobre a dificuldade de esquecer um amor do passado.
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0: Segundinha, Maiara e Maraíza, Quem Sente Saudade Sou Eu. Na terceira posição, Marcos e Bilute, Pena Que Você Já Namora. E agora, pra você que ficou na expectativa de saber qual foi a primeira de hoje do nosso Top 30 Nejo, na primeiríssima posição tem Gustavo Lima e Luiz Fonsi com o sucesso Vagabundo. A parceria traz o Gustavo cantando em espanhol e o clipe foi gravado em Miami Beach, lá nos Estados Unidos.
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0: Trintanejo de hoje com Gustavo Lima e Luiz Fonsi, essa pedrada aí, hein, gente? Obrigado pela audiência, bom final de semana pra todo mundo, boa semana que vai começar, que Deus abençoe, um forte abraço e até mais!
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1: Final de semana que se preze, tem que ter música, tem que ter sucesso, tem que ter alegria e tem que ter você, o nosso melhor ouvinte aí do outro lado do rádio, acompanhando a programação do nosso Sabadaço. E aí, como é que você tá? Tudo certinho? 12 por 8, só alegria? Eu sou o De Luca, tô chegando para mais um Sabadaço, hoje dia 12 de setembro, bem-vindo, bora começar o nosso programa com muita moda boa, as melhores do Brasil e do mundo, aquela seleção só com música boa, só sucesso para agitar seu final de semana daquele jeito. Por falar em sucesso, Guilherme Benuto e Luan Santana juntos, quarto 67 para abrir.

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0: Tá só começando, é o Gustavo Lima com essa música linda, mais que uma música, né? Algo pra gente pensar, refletir, retrovisor. Passou por aqui também o Som do Pixote, Primeira Noite, e ainda Ana Castela, É Que Eu Não Te Esqueci, pra gente abrir as primeiras de hoje aqui do nosso sabadaço. Segura aí que é rapidinho, logo depois do intervalo eu já tô de volta com mais som e com mais música.
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0: Um ótimo final de semana, já estamos de volta. Esse é o nosso sabadaço comigo, De Luca, com Humberto e Ronaldo, Geninho e Mariana Fagundes. Bora curtir mais um som?
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0: Esse é o Diego Victor Hugo, BG a cura pra gente fechar mais uma sequência aqui no Sabadaço, que trouxe ainda Zeneto Cristiano, Câmera da Frente e Zé Vaqueiro com Maravilhosa. Aliás, essa música aí exalta todas as mulheres e faz parte do projeto Sertão Eu, que trouxe participação do Murilo Huff, João Gomes e também da Manu Batidão. Ficou demais, hein? Vamos pro intervalo e daqui a pouquinho a gente já volta já trazendo mais música.
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0: De volta, esse é o nosso Sabadaço e agora com Eli Justi, que lançou a música Cowgirl, que rapidamente caiu no gosto popular. Em 2025, ela foi uma das artistas mais ouvidas nas rádios e agora marcou de vez seu nome no universo sertanejo. Bora curtir esse som?
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2: Eli Justi, na sua versão Cowgirl.

0: Da boa pra gente curtir com Matheus e Cauã, Dimitta, Lauana Prado, participação especial, Jota Quest, Valeiro Dia e Miley Cyrus pra gente curtir com Flowers. Daqui a pouquinho eu já volto já trazendo mais uma sequência. Sabadaço no ar, daquele jeito que você gosta.
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0: Onde quer que você esteja, obrigado pela sintonia. Sabadaço continua agora com Fred e Fabrício. Te amar é meu talento.

Esse é o som dos Jades e Jadson com Dona. E a gente vai curtir agora Pericão e o Foguete. É o sucesso Foguete com participação do Ferrugem. Lançaram em 2025 essa música, a primeira parceria deles, viu? Essa faixa faz parte do projeto e turnê As Vozes, que uniu essas duas gerações do samba e pagode. Bora curtir.

0: Leonardo, me deu um sinal para fechar mais uma sequência. Pericão, Ferrugem, Foguete, Jades e Jadson com Dona, pra gente fechar mais uma sequência aqui no Sabadaço, que volta já já.
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0: Estamos de volta, não deu nem tempo de você sentir saudade, não. É o nosso Sabadaço, já tá de volta com Marcos Ibelucci e Natson Operinha. Como um beijo.

0: Esse é o som do Felipe Rodrigo, gosta de rua, pega suas coisas e vaza. Maneva, me leva e Maurício e Eduardo, bem louca, pra gente curtir mais uma sequência aqui no Sabadaço. Tá demais, Sabadaço, tá cantando bastante aí, eu também de cá, viu? Rapidinho a gente faz uma pausa e intervalo e logo depois do intervalo a gente já volta com mais som do jeito que você gosta de ouvir. 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
0: De volta agora com Geninho, Mariana Fagundes e o peão todo tatuado pra gente curtir.
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0: Olha, o que não vai faltar é moda boa pra gente curtir aqui na programação do Sabadaço, assim como essa, Lucas e Igor com Flash, Marvila com Ayla e Mandalim com Nike Shortinho e Desencana, pupurri demais, hein? E Alex Rowan pra gente curtir, e daqui a pouquinho eu já volto com mais uma sequência.
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0: Ótimo final de semana, tá curtindo aí o Sabadaço? Então vamos curtir mais uma sequência com Leandro e Romário, Ícaro e Gilmar juntos.

0: Esse é o som da Simone Mendes, com Saudade Proibida, fechando mais uma Jovem Dionísio. Tô bem, e Eduardo Costa, Ainda Tô Aí, música de abril de 2020, pra gente fechar mais uma sequência. Vou ali rapidinho no intervalo, só tomar uma água, e daqui a pouquinho já volto já falando de Fernando e Sorocaba.
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0: Estamos de volta e, conforme o prometido, vamos falar de Fernando e Sorocaba, que lançaram em julho de 2025 a música Já Vai Sabendo, parceria com Murilo Huff. A faixa foi gravada no projeto Churrasco on Fire e fala sobre os riscos de perder um amor ao adiar decisões. Já passou por isso?

Bora curtir, Gustavo Mioto, pedido de socorro na última de hoje, é bom demais, que programação, hein, gente? Programação preparada com todo carinho pra você, pra agitar seu final de semana com muita moda boa aqui no nosso sabadaço. Eu, Deluca, tô indo me despedindo, já deixando o meu muito obrigado a você, já marcando novo encontro. Próximo final de semana, eu daqui, você daí, na mesma emoção, na mesma sintonia, curtindo muita moda boa por aqui. Excelente sábado, fica com Deus e até a próxima, valeu!

Vocês, espero que estejam ótimos, que estejam tranquilões e sossegadores. E a semana foi boa, né? Graças a Deus, que semana maravilhosa nós tivemos. E agora um final de semana pra gente curtir uns modão top demais com as nossas bandas aqui del sul del Brasil. Tudo bem? Show de bola! Tô chegando por aqui com o melhor som da rainha musical, Sargentão.

0: Daniel, tivemos Corpo e Alma com Aquela dos Olhos Negros e Yo Te Amo. Top, bacana demais, bacana demais. Voltamos já.
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0: Deus mandou judia de mim. Banda virtual, quando eu te vejo. É isso daí. Vocês estão bom mesmo? Vocês estão felizão? Finalzão de semana top. Bacana, bacana, bacana. Eu volto já, pra, já, pra, já, pra, já.
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0: Azul Caramelo, tivemos Danúbio Azul cantando Amei Antecipado. É isso aí, tem gente que ama antecipado, tão antecipado que o outro nem tá sabendo, né? O outro a outra, né? Essas coisas. Legal, a gente volta já.
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0: Banda G10, adoro você, Portal da Serra Doce Bandida, e o nosso programa volta em instantes.
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2: É isso aí, meus amigos, é isso aí, minhas amigas, retornamos com o nosso programa, que bom estar contigo, é bom demais te fazer companhia aqui na tua rádio favorita. Agora tem Grupo Bailaço, A Culpa.
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0: Ouvimos aí os Monarcas e Anda Pelo Tempo. Antes, Grupo Camperismo, eu vim aqui pra bater pé com o Júlio Correia. Che Garotos, Cachorro Perigoso e Grupo Bailaço, A Culpa. Já voltamos com Ritmos do Sul. Muito bem, eu quero mandar um abraço agora para os amigos que estão conosco no interior do município, os amigos das comunidades rurais que estão me dando carinho da audiência. Aquele abraço, tá valendo demais a audiência de vocês, a companhia de todos vocês, um ótimo trabalho, porque o pessoal trabalha até final de semana, né? Está descansando, um ótimo descanso também. Agora, João Campeiro, Rodrigo Fandango.
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0: Valeu, gente. Obrigado pelo carinho, obrigado pela companhia. Vocês que estiveram conosco por aqui nesse dia, nesse nosso Ritmos do Sul. Um grande abraço bem cinchado a todos, um ótimo restante final de semana e uma semana muito abençoada por Deus nas suas vidas. Valeu, gente. Beijão. Tchau, tchau.
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1: Nosso Senhor Jesus Cristo, o Divino Mestre, ensinou o verdadeiro e desinteressado amor ao próximo. Ensinou a perdoar e a não guardar sentimentos maus no coração, a evitar as contendas e as discussões, a não usar de represálias contra o semelhante. Ensinou a não ser vingativo nem rancoroso, a não julgar os atos nem a vida do semelhante. Ensinou a oração do Pai Nosso aos seus discípulos. No entanto, aconselhou-os: se, porém, não perdoardes aos homens as suas ofensas, tampouco vosso Pai não perdoará as vossas ofensas. Esses princípios de boa conduta têm por objetivo atender ao que ele mesmo recomendou: sede vós perfeitos, como é perfeito vosso Pai que está nos céus. Estimado ouvinte, creia que os ensinamentos de nosso Senhor Jesus são vida e salvação para a tua alma. Confie que tudo é possível ao que crê, inclusive porque o meu jugo é suave e o meu fardo é leve, conforme ele mesmo ensinou ao incentivar os fiéis do passado e do tempo presente a viverem conforme a vontade de Deus Pai Celestial, a fim de que possam se tornar em dignos merecedores das bem-aventuranças do seu Santo Evangelho.

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Divulgamos a seguir um depoimento de fé enviado para a sede desta Igreja Apostólica. O senhor Miguel de Brito e sua família residiam em Belo Horizonte, estado de Minas Gerais, no ano de 1986. Numa certa manhã, ao sair para o trabalho, o filhinho caçula de apenas um ano de idade o acompanhou até o portão da casa deles e, sem que os pais percebessem, foi raptado. Ao constatar a ausência do menino, a mãe dele clamou pelos poderosos nomes da Santa Vó Rosa e do Poder Celestial e, aflita, saiu à procura dele, no que foi auxiliada por pessoas da vizinhança, inclusive com alarme geral divulgado por alto-falantes. Por sua vez, assim que foi comunicado daquela ocorrência, o senhor Miguel, que ainda se encontrava no trabalho, declarou à pessoa que passara aquela informação para ele que confiava na proteção de uma santa muito poderosa, a Santa Vó Rosa, e acreditava que ela haveria de proteger o filhinho dele. Aconteceu que, daí algumas horas, ao chegar em casa, o filhinho lá estava, perfeitamente bem, motivo de contentamento para os pais e pessoas da vizinhança. Foi então que um dos vizinhos relatou que vira uma mulher chegar com o menino, deixá-lo no quintal da casa da família dele e se afastar apressada. Reconhecido pelo atendimento do clamor que ele e a esposa elevaram aos céus em favor da solução daquela ocorrência inusitada, o senhor Miguel direcionou ações de graças em nome de ambos, à bendita e santa Vó Rosa, ao nosso Senhor Jesus e ao Pai Celestial, por meio de depoimento de fé remetido de Bauru, estado de São Paulo, no mês de julho de 2025. Expressou também agradecimento e reconhecimento aos céus por todas as bênçãos recebidas para si, para o lar e a família, desde que se agregou a esta Igreja Apostólica.

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1: Prezados ouvintes, apresento a minha saudação a todos. Desejo-lhes a bênção de Deus, nosso Pai, com a unção do Divino Espírito Santo. Desejo-lhes também a bênção de Jesus, nosso Senhor. A bênção da Virgem Maria Santíssima, da Santa Vó Rosa, o Espírito Consolador, e também a bênção do Santo Irmão Aldo. Nesta mensagem, vamos meditar o que é necessário fazer para ser feliz e abençoado nesta vida, ter paz e ser um vencedor nessa terra, pois somos livres para fazer nossas escolhas, e a vida que vivemos é resultado do que escolhemos. Então a melhor escolha é seguir a Jesus e procurar viver conforme ele viveu neste mundo. Por isso que o nosso Senhor, ao prometer o Espírito Consolador, ele disse que ele nos guiaria em toda a verdade, pois o Consolador iria aprender com ele Jesus. E nesses tempos presentes, a Santa Vó Rosa, o Espírito Consolador da sua promessa, e o Santo Irmão Aldo tornaram perfeitamente possível alcançarmos esta graça. Quando nosso Senhor Jesus aqui esteve, sempre considerou a paz como prioridade para a vida de todos. Por onde andava, a sua saudação sempre era: a minha paz vos dou. E quando se retirava, também dizia: deixo-vos a paz. Quando enviou os seus discípulos para pregar, deu a seguinte instrução, dizendo: na cidade ou povoado em que entrarem, procurem alguém digno de recebê-los e fiquem em sua casa até partirem. Ao entrarem na casa, saudem-na com a paz. Se a casa for digna, que a paz de vocês repouse sobre ela. Nesta Igreja Apostólica, desde o início da sua formação, sempre orientada por Jesus, a Santa Vó Rosa nos ensinou que também deveríamos saudar nossos irmãos com a paz do Senhor, pois ele, Jesus, é o príncipe da paz. Também falou nosso Senhor Jesus que chegaria um tempo em que a paz seria retirada da terra, tempos que haveria muito sofrimento, tristeza e dor. Por isso sempre nos ensinou que a paz é uma virtude divina, vinda do Espírito Santo de Deus para a nossa vida, para a felicidade dos bons e humildes de coração. O mundo está carente de paz. Muitas pessoas procuram a paz onde ela não existe. Pensam que a paz é sinônimo de luxúria ou de ostentação. Passam os seus dias preso ao materialismo, sem se preocupar com a sua alma, pensando que a paz está apenas no conforto dos bens materiais. E quando percebem que, mesmo possuindo tudo que almejam em sua vida, não têm paz, procuram a paz nos vícios, fazendo uso de bebidas alcoólicas, no vício de fumar ou no uso de entorpecentes. E quando percebe que nada lhes deu a paz que esperavam, alguns passam a pensar que sua vida não tem valor algum, desprezando-se a si mesmo, alimentando a incredulidade, pensando que sua vida não tem sentido, pois vivem angustiados, sofrendo e fazendo outros sofrer. Queridos ouvintes, ouça com atenção o chamado de Jesus: vinde a mim todos que estáis cansados e oprimidos, e eu vos aliviarei. Mas tomai sobre vós o meu jugo e aprendei de mim, porque sou manso e humilde de coração, e achareis descanso para as vossas almas, porque o meu jugo é suave e o meu fardo é leve. Esta pequena palavra que lhes falei, jugo, se compreenderes o significado desta palavrinha, a sua vida poderá mudar para sempre, porque jugo significa obediência, submissão, que é a regra principal exigida por Deus para que haja resposta às nossas orações. O conselho do nosso Senhor Jesus é completo: obediência e consagração. Mas também ele nos ensina: aprendei de mim que sou manso, que na doutrina significa de gênio afável, bom, tranquilo, calmo, sereno. Esses são alguns dos adjetivos da palavra manso. Mas também acrescentou o nosso Senhor Jesus: sejas humildes de coração. A humildade é a porta que se abre em nosso entendimento para compreendermos o amor de nosso Deus para com a nossa vida. Aquele que não é humilde resiste em compreender os ensinos do nosso Senhor Jesus. Não pode também receber sua graça e suas bênçãos, e portanto as suas orações não podem ser atendidas. Entretanto, todos aqueles que ouvem nossas mensagens e que vierem a crer na Santa Vorrosa, o Espírito Consolador, e também na missão do profeta irmão Aldo, recebem também o batismo do Espírito Santo de Deus, que dá vida para a sua alma, e passam a viver uma nova vida, e sendo fiéis em tudo aquilo que aprendem, recebem também a presença do anjo do Senhor, que passa a viver ao seu lado, e então sentirás a paz, e passam a ser muito felizes em todo o seu viver. Ninguém pode vencer o pecado sozinho, se não contar com a ajuda de santos poderosos. Isso só é possível se o prezado ouvinte tomar a firme decisão de viver só para Deus. Alguém pode pensar: mas é difícil tomar esta decisão, pois sempre viveu no pecado, na companhia de outras pessoas, muitas vezes seus familiares, desde a infância, participando de vícios ou costumes tradicionais, que para o mundo tudo é natural, porque não conhecem a vontade de Deus. Mas ao aprender através desta doutrina que nem tudo que há no mundo é lícito para o Filho de Deus, compreenderás que o caminho da salvação exige esta decisão de fé. E sendo para que sua vida seja feliz e abençoado e ter a garantia da salvação de sua alma, deixarás de viver para o mundo pecador para viver só para Deus. O Espírito de Deus, o Espírito Santo do Pai, é a fonte de todas as virtudes divinais: a fé, o amor, a bondade e a justiça, a temperança, a paciência, a coragem e a humildade. Essas qualidades divinas também devem fazer parte da vida do Filho de Deus nessa terra, para que haja uma comunhão de espírito entre a pessoa e Deus e seus santos. Só assim pode haver na vida daquele que crê a verdadeira felicidade e paz no seu viver. Queridos ouvintes, Jesus nosso Senhor e a Santa Vorrosa, o santo irmão Aldo, querem lhes ajudar a ser feliz, ser abençoado em seu viver e ter paz na sua vida, no seu lar, no seu trabalho. Estes santos de Deus querem dominar a sua alma e o seu espírito. Porém, é preciso que haja humildade para crer e aceitar a nossa mensagem, que ensina uma disciplina justa e honrada, para que suas orações sejam ouvidas e atendidas, para que os anjos de Deus possam habitar ao seu lado e lhes fazer sempre companhia. O apóstolo São João escreveu em sua primeira carta aos fiéis do seu tempo, no capítulo 5, esta é a confiança que temos para com ele, nosso divino mestre Jesus. E se pedirmos alguma coisa segundo a sua vontade, ele, Jesus, nos ouve. E se sabemos que ele nos ouve quanto ao que pedimos, estamos certos de que obtemos os pedidos que temos feito. Estimados ouvintes, aceitem a mensagem desta igreja, creiam no poder da Santa Vó Rosa, o Espírito Consolador, creiam no Santo Irmão Aldo, creiam no poder de Nossa Mãe Maria Santíssima, e vivendo em santidade, encontrará a verdadeira paz que tanto procura para o seu viver, e será sempre feliz e bem-aventurado para todo sempre. Amém. Agora eu passo a orar. Bondoso Deus, nosso Pai, graças te damos por todas as bênçãos que tem nos dado, pela paz e saúde. Senhor Jesus, neste momento de oração, eu suplico a sua bênção para todos aqueles que nos ouvem com fé. Santa Vó Rosa e Santo Irmão Aldo, ajude-os a vencer as lutas de cada dia, para que tenham paz no seu viver. Abençoe o seu trabalho, os seus estudos. Ajude-os a viver em paz, mesmo com tantas dificuldades que existem neste mundo. Santa Vó Rosa, abençoe as famílias, para que sejam unidas. Afaste o poder do mal. Virgem Maria Santíssima, atende o pedido desses teus filhos, pois muitos neste momento estão ajoelhados, clamando, pois podem estar doentes, aguardando cirurgias ou em recuperação das mesmas. Virgem Maria Santíssima, cubra-o com o seu manto santo, para que eles se sintam protegidos, amparados pelo seu poder. Santo Irmão Aldo, abençoe o seu trabalho, a sua profissão, aqueles que ganham honestamente o seu pão de cada dia, aqueles que trabalham no campo, abençoe o fruto do seu trabalho, na indústria ou mesmo em outras atividades, no transporte, na pesca, nos hospitais. Dê paciência para exercer bem a sua profissão. Abençoe os professores que com muito carinho cuidam da educação de nossas crianças, dos jovens, dos adultos, para que tenhamos um mundo melhor. Santa Vó Rosa, ajude-os para que sejam felizes e tenham paz no seu viver. Santa Vó Rosa, unge a água e o óleo que colocaram para ser ungidos. E quando fizerem uso com fé, sejam atendidos. Queridos ouvintes, recebam a bênção de Deus nosso Pai e de todo o poder celestial, para que sejam sempre felizes e muito abençoados em seu viver. Amém.
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3: Alô, amigos do sul do Brasil, eu sou o René Roberto e essas são as principais manchetes da semana. Senado aprova projeto que moderniza o seguro rural no Brasil. Fundação Aurí Bodanese leva educação ambiental, literatura e apresentações artísticas à Feira do Livro de Chapecó. Fecoagro apresenta tecnologias no Congresso Nacional de Milho e Sorgo. Agroindústrias atendidas pela ATEG conquistam selos em concurso estadual. Exportações de Santa Catarina crescem 17,3% em agosto e somam R$1,150 bilhão graças ao agro. E ainda teremos o comentário da semana com Ivan Ramos. Hoje o tema falta pouco tempo para o dia E de eleições. Este comentário na íntegra e essas notícias logo após a nossa mensagem cooperativista.
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3: Senado Federal aprovou o projeto que moderniza o seguro rural no Brasil. O Senado aprovou o projeto de lei 2.951 de 2024 que moderniza o seguro rural em todo o território nacional. A proposta, ligada à agenda institucional do cooperativismo, já passou pela Câmara dos Deputados e segue agora para a sanção presidencial. Entre as mudanças está a transformação do orçamento do seguro rural, que deixa de ser discricionário e passa a ser obrigatório, garantindo mais segurança e previsibilidade ao produtor. Outro avanço é a regulamentação do Fundo de Catástrofe, mecanismo que amplia proteção diante de perdas no campo. Para o sistema OCB, a medida fortalece a gestão de riscos e beneficia produtores e cooperativas em todo o país. A entidade participou das discussões desde as etapas iniciais de construção da proposta e atuou em conjunto com a Frente Parlamentar do Cooperativismo, Frencoop, e a Frente Parlamentar da Agropecuária, FPA, em defesa do texto. Segundo a presidente executiva do sistema OCB, Tânia Zanella, a modernização do seguro rural é uma medida importante para dar mais segurança a quem produz e fortalecer o setor diante dos riscos da atividade agropecuária. Ela também destacou o trabalho conjunto no Congresso. Ressaltou: o resultado é fruto de um esforço coletivo e mostra a importância do diálogo para construir políticas públicas que atendam às necessidades do campo. Agora, o presidente da República tem 15 dias para sancionar o projeto. Caso contrário, ele passa a valer automaticamente como lei. Comitê Estadual do Cooperativismo de Crédito do Sistema OSESC, o SECO OSESC, se reuniu durante o 16º Congresso Brasileiro do Cooperativismo de Crédito, o CONCRED, na cidade de Goiânia, capital de Goiás, para atualizar a agenda do setor e discutir temas estratégicos para Santa Catarina. O encontro também trouxe os principais encaminhamentos da reunião do Seco Nacional, realizada com o Banco Central, que tratou do futuro do cooperativismo de crédito e dos desafios regulatórios do segmento. O coordenador do Seco Nacional, Cledir Magri, apresentou um panorama do cenário atual e destacou pontos que exigem atenção, como questões tributárias, de governança, econômicas e de mercado. Entre os temas prioritários está a reforma tributária, especialmente a regulamentação do ato cooperativo. Outro ponto em pauta é a nova legislação sobre a segurança física e patrimonial, que pode impactar diretamente as cooperativas de crédito. Para o coordenador do ramo crédito do sistema OSESC, Kleiker Carneiro, o comitê tem papel estratégico na articulação do setor. Ele disse: reunir os sistemas catarinenses, acompanhar de perto as discussões nacionais e compreender os impactos das mudanças regulatórias nos permite atuar de forma mais coordenada e contribuir para um ambiente cada vez mais adequado ao desenvolvimento das cooperativas. A reunião também marcou a integração de novos representantes do colegiado, como o presidente do sistema Ailos, Danildo Leone, e o presidente do Sicoob Central Santa Catarina Rio Grande do Sul, Ivair Luiz Chiella. Além deles, participaram Uwe Storz, do sistema Ailos, Cledir Magri e Eber Kirchner, da Cressol, Franco Bayer Forest, da Unicred, e Márcio Porte, do Sicred. Também estiveram presentes o superintendente da OSESC, Ricardo Mioto Ternos, Sérgio Cadori, da ViaCred, e Tiago Borba Abrantes, com a equipe da OCB. Livros, cinema, dança, teatro e educação ambiental. Acompanhe a participação da Fundação Aury Luiz Bodonese, mantida pela Aurora Cop, na Feira do Livro de Chapecó. O evento gratuito aconteceu no Centro de Cultura e Eventos Plínio Arlindo Denez e reuniu durante uma semana escritores, leitores, escolas, instituições e projetos dedicados à educação e à formação cultural. A Fundação preparou uma programação que aproxima diferentes expressões artísticas e temas presentes em seus programas sociais. Entre os destaques estão o projeto A Turminha da Reciclagem, o lançamento do livro Versos pela Proteção, a apresentação do programa de dança, o espetáculo Semeando Cooperação Colhendo Futuro com o grupo Sou Arte e a distribuição de livros infantis. A analista de programas sociais da Aurora Cop, Darcivana Esquena, destaca que o espaço da fundação na feira foi preparado para receber crianças, adolescentes, famílias e visitantes em geral, além de concentrar parte das ações educativas da fundação. A proposta é criar diferentes formas de encontro com o público. O projeto A Turminha da Reciclagem, que neste ano completa 25 anos, leva a educação ambiental para o universo das crianças, enquanto a literatura, a dança e o teatro complementam a experiência ao longo da semana. Queremos que as famílias conheçam esses trabalhos e encontrem na feira conteúdos que também possam levar para casa, afirmou Esquena. A FECOAGRO Santa Catarina participou da 35ª edição do Congresso Nacional de Milho e Sorgo, realizado de 31 de agosto a 3 de setembro em Chapecó, Santa Catarina. Durante o evento, em parceria com o sistema OSESC, a federação contou com estande para apresentar tecnologias e soluções voltadas à agricultura, além de participar da programação técnica do encontro. Promovido pela Associação Brasileira de Milho e Sorgo, a BMS, e organizado pela Empresa de Pesquisa Agropecuária e Extensão Rural de Santa Catarina, EPAGRE, o congresso reuniu pesquisadores, técnicos, professores, estudantes, produtores e especialistas de diferentes regiões do país no Centro de Cultura e Eventos Plínio Arlindo Denez. No estande da FECOAGRO, os participantes puderam conhecer tecnologias de fertilizantes especiais desenvolvidas e disponibilizados pela federação, com destaque para soluções voltadas à nutrição de plantas, eficiência no uso de nutrientes e sustentabilidade na agricultura. A FECOAGRO também integrou a programação técnica do congresso. O coordenador de desenvolvimento e tecnologias da FECOAGRO, Fábio Cariolato, ministrou palestras sobre tecnologias organominerais e sustentabilidade, apresentando alternativas que unem nutrição, eficiência agronômica e práticas mais sustentáveis para a produção agrícola.
6: A participação da FECOAGRO no 35º Congresso Nacional de Milho e Sorgo em Chapecó enfatizou as tecnologias organomineral, a qual traz a ferramenta Fertimais Biomais e Cooperene Biomais, salientando principalmente o desenvolvimento da atividade biológica do solo, a sustentabilidade em uma economia circular e uma agricultura regenerativa. Essa foi a pauta principal, com ênfase nas tecnologias que a FECOAGRO proporciona ao produtor, potencializando o a produtividade da cultura, tanto do sorgo quanto do milho, como ferramenta nutricional.
3: Ao longo de 4 dias, o Congresso Nacional de Milho e Sorgo abordou temas relacionados ao mercado, logística, produtividade, bioenergia, sustentabilidade e estratégias para o manejo de pragas e doenças. A programação buscou aproximar diferentes elos da pesquisa e da produção para discutir soluções capazes de ampliar a eficiência e a competitividade das cadeias de milho e sorgo no Brasil. Paralelamente ao Congresso, Chapecó também recebeu a primeira Conferência Latino-Americana de Milhos Tradicionais, com discussões sobre diversidade genética, conservação de variedade e valorização dos milhos tradicionais. O presidente da Fecoagro, Arno Pandolfo, o secretário da Fecoagro, Cláudio Jorge Furlaneto, e o diretor executivo da Fecoagro, Ivan Ramos, juntamente com os integrantes da federação, também prestigiaram o evento. E a seguir, depois da nossa mensagem cooperativista, as notícias da semana do Senar. Aguardem.
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3: 5 agroindústrias atendidas pela assistência técnica e gerencial, a ATEG, conquistaram destaque no primeiro concurso de geleias e doces artesanais, realizado no município catarinense de Ituporanga, Alto Vale do Itajaí. Os empreendimentos também participaram da mostra dos produtos da agricultura familiar e agroindústrias. Ao todo, foram 13 premiações entre selos de bronze, prata e ouro. As agroindústrias estão localizadas nos municípios catarinenses de Apiúna, Trombudo Central, Rio do Sul e Ituporanga, em áreas atendidas pelos sindicatos rurais da região. A ATEG é desenvolvida pelo sistema FAESC Senar, em parceria com os sindicatos rurais, e oferece acompanhamento técnico e gerencial aos produtores, com foco na qualidade dos alimentos, gestão e desenvolvimento dos empreendimentos. As propriedades premiadas são acompanhadas pela técnica de campo Franciane Schoeninger Vicente, que atua no programa desde maio de 2025. O supervisor técnico da ATEG, Gerson Cunha, destacou a importância da participação em eventos como esse. Ele disse: a participação em mostras e concursos permite avaliar a qualidade dos alimentos, trocar experiências e identificar possibilidades de aperfeiçoamento e comercialização. Já o presidente do sistema FAESC Senar, José Zeferino Pedroso, reforçou que o acompanhamento contribui para melhorar os processos e aumentar a competitividade das agroindústrias. O evento integrou o segundo Seminário Estadual de Alimentação Escolar e reuniu agricultores, cooperativas, gestores públicos e profissionais da área. Entre os destaques, a agroindústria Sabor da Roça de Apiúna conquistou selo prata com doce de banana. A Doce Danona, de Trombudo Central, recebeu bronze e prata. A Delícias Nona Coruja, também de Apiúna, conquistou bronze e 2 selos ouro. Já a Bachmann Artesanal, de Rio do Sul, garantiu 1 prata e 2 ouros. E o Sítio Eger, de Ituporanga, levou 2 selos prata e 2 selos ouro no concurso. Um reconhecimento que reforça a qualidade e o potencial das agroindústrias familiares catarinenses.
9: Agora, direto de Brasília, as informações do agro e do cooperativismo com Catherine Heitz.
10: Olá, meu agroamigo, esse é o Chimarrão 360 em parceria com a Fecoagro para a gente falar de política de Brasília que reflete no agronegócio de Santa Catarina. E olha, nessa semana o agro teve uma vitória importante, mas também recebeu um alerta. O crédito rural virou o centro da disputa em Brasília. O governo recuou na regra do PRODES. Depois de semanas de pressão do setor produtivo, o Conselho Monetário Nacional finalmente ajustou a norma que estava travando o acesso dos produtores ao crédito rural. Isso porque o monitoramento era feito a partir de dados de satélite. O problema é que essa regra gerou uma série de distorções, inclusive bloqueando o financiamento de produtores que estavam regulares. Na prática, o produtor que estava dentro da lei podia chegar ao banco e ter o crédito negado. Agora o governo recalibrou essa regra. A exigência ambiental continua, mas haverá mais prazo, mais documentos aceitos para comprovar essa regularidade e também com possibilidade de reapresentação de pedidos que foram negados no mês de abril. E esse foi o primeiro ponto da semana. Crédito rural precisa de regra ambiental, mas também precisa de segurança jurídica e aplicação correta. O segundo ponto é o endividamento rural. A renegociação das dívidas avançou no Senado, mas a votação ficou ainda para a próxima semana. O texto em discussão prevê uma linha especial de até 30 bilhões de reais, com prazo de até 10 anos, para pagamento com até 3 anos de carência. Mas ainda existem muitas divergências, principalmente com o Ministério da Fazenda, sobre o tamanho da solução, as fontes de recurso e ainda quais operações poderão entrar de fato nessa negociação. E esse é o centro do problema. A dívida rural não nasceu de um único fator. Ela vem aí de juros altos, custo, produção elevada, quebra de safra, margem apertada e uma série de outros fatores. Por isso também chama atenção o projeto aprovado na Comissão de Agricultura da Câmara, que permite suspender dívidas rurais por até 36 meses para regiões afetadas com problemas de clima extremo, como é o caso do El Niño, por exemplo. Essa proposta mostra uma mudança importante quando o clima quebra a produção. Ele também quebra a capacidade de pagamento do produtor. Crédito, dívida e clima têm uma ligação direta. Todos tratam da sobrevivência econômica do produtor. Quando o Brasil ajusta uma regra, adia uma votação ou discute uma nova linha de renegociação, isso não fica só no papel. Isso chega na cooperativa, na propriedade, no caixa do produtor e, principalmente, na capacidade de investir na próxima safra. Por isso, esses pontos são tão importantes. Eu fico por aqui. Um bom mate pra gente.
3: E a seguir, depois da nossa mensagem cooperativista, as notícias do mercado agrícola da semana.
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3: As exportações catarinenses registraram expansão de 17,3% em agosto deste ano, somando US$1,150 bilhões, frente aos 976 milhões registrados no mesmo mês do ano anterior. O acumulado de janeiro a agosto alcançou 8,41 bilhões, alta de 5,8 em relação ao mesmo período de 2025, segundo dados do Ministério do Desenvolvimento, Indústria e Comércio e Serviços, analisados pela Federação das Indústrias Fiesc. O desempenho de agosto foi impulsionado pela agroindústria, com destaque para as carnes de aves e suínos. As vendas externas de carne de aves cresceram 15,9% no mês, somando US$189,2 milhões. O principal avanço foram os embarques para a China, que saltaram de US$399 em agosto de 2025 para US$29,7 milhões em agosto deste ano. Mesmo diante de um cenário desafiador nos Estados Unidos, por conta do tarifaço, a força da nossa agroindústria fez a diferença. A superação das restrições sanitárias decorrentes da gripe aviária permitiu a retomada decisiva dos embarques de carne de frango para a China, além da expansão da carne suína no Japão, destacou o presidente da Fiesc, empresário Gilberto Selemi. No segmento de carne suína, a receita de exportação subiu 9%, alcançando US$144,5 milhões. O Japão liderou a expansão, quase dobrando suas aquisições ao passar de 29 milhões para US$56,6 milhões. As exportações de soja também cresceram 11,6% no período, atingindo US$91 milhões. As importações de Santa Catarina somaram US$3,17 bilhões em agosto, 15,1% superior ao de agosto de 2025. O volume importado, contudo, recuou 16%. As importações de fertilizantes registraram forte queda, 56%, impactadas diretamente por gargalos logísticos no Estreito de Hormuz, que afetaram a oferta global de insumos agrícolas. Diante de um cenário de alta produção, maior oferta de carne suína no mercado interno e pressão sobre preços e margens, a Associação Brasileira dos Criadores de Suínos, ABCS, reuniu representantes de toda a cadeia produtiva para discutir soluções e alinhar ações. Com cerca de 200 participantes, entre lideranças da suinocultura, produtores, associações estaduais, varejo, empresas e especialistas, o encontro chamado Cadeia Suína em Movimento, da superoferta à ação, marcou uma nova etapa da mobilização do setor. A frente
13: presidente da articulação, o presidente da ABCS, Marcelo Lopes, destacou que o momento exige união e construção coletiva de estratégias. Disse, a ABCS está mobilizada para apoiar toda a cadeia na construção de estratégias que contribuam para equilibrar esse momento de superoferta. Não existe uma única ação capaz de responder sozinha a esse desafio. Precisamos unir produtores, associações, indústria, varejo e parceiros, colocar os dados na mesa e construir soluções que gerem oportunidades para todos os elos da cadeia. A proposta envolve atuação conjunta com o sistema ABCS e demais agentes, com foco em inteligência de mercado, diálogo, estímulo ao consumo e maior aproximação com o varejo. Inclusive, o varejo teve papel central nas discussões, trazendo a visão de quem está diretamente ligado ao comportamento do consumidor. Já os presidentes das associações estaduais contribuíram com análises regionais, fortalecendo a construção de uma resposta nacional. Entre as ações definidas está o movimento Vai de Carne Suína, que será realizado de 1º a 18 de outubro. A iniciativa pretende estimular o consumo da proteína e pode alcançar mais de 50 milhões de brasileiros com ações no ambiente digital e nos pontos de vendas. Dados apresentados pela ABCS mostram que o consumo já dá sinais positivos. Os cortes suínos registraram crescimento de 13,6%, acima do frango, com 5,3%, e da carne bovina, com 3,5%. Um cenário desafiador, mas que também abre espaço para oportunidades com ações coordenadas em toda a cadeia produtiva. E a seguir, o comentário da semana com Ivan Ramos.

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1: Estamos nos aproximando do mais importante momento democrático de um país livre, a hora de exercermos a cidadania por meio do voto. Bom seria se cada eleitor tivesse discernimento para tomar suas decisões sem qualquer dependência de algo, de alguém ou de uma situação. Infelizmente, embora teoricamente todos tenham essa liberdade, nos entranhas da política existem nuances que induzem a uma parcela da população a votar por conveniência e não por consciência e visão de futuro. Bom seria também que todos os políticos praticassem o ato nobre de convencimento por meio de seus projetos, intenções e propostas de interesse coletivo e não por vantagens individuais, particulares ou ideológicas. Infelizmente, em um país ainda não totalmente desenvolvido, marcado pela desigualdade social e com muitas pessoas carentes, existem políticos interesseiros que conquistam eleitores imediatistas que pensam apenas no seu e não no nosso, no hoje e não no amanhã dos nossos filhos e netos. Mesmo com todos esses inconvenientes, ainda há possibilidade e esperança de mudanças. O voto é o único instrumento que permite que as pessoas tenham o mesmo valor, independentemente de suas condições econômicas, culturais e intelectuais, de cor, religião ou qualquer outra característica inerente ao ser humano. Está chegando o momento da decisão, as eleições de 4 de outubro. O eleitor precisa ficar atento, deve avaliar os candidatos que se apresentam em qualquer nível, seja para o executivo ou para o legislativo. Tem oferta para todos os gostos. O importante é avaliar o passado de cada candidato e o que fez, verificar se na balança há mais peso positivo do que negativo, se administrou ou legislou pensando no coletivo, se teve posições claras diante dos conflitos ou se priorizou ideologia ou partido ao qual pertence. Partido deve ser um meio para chegar lá, mas quando estiver lá, o político precisa se despir desse instrumento, precisa atuar pelo conjunto da população. No agro e no cooperativismo de Santa Catarina, está havendo um esforço de recomendação de candidatos identificados com as atividades, que já valorizaram o setor, ouviram as entidades, participaram de eventos e estiveram presentes nas comunidades nos últimos 4 anos, e não daqueles que aparecem somente em épocas de eleições, ou que tomam medidas de última hora para conquistar votos dos mais necessitados ou desocupados. A relação de candidatos recomendados pelo agro e pelo cooperativismo já está circulando entre as lideranças e formadores de opinião e contempla diversos partidos de todas as regiões de Santa Catarina. Portanto, não é uma campanha com tendência partidária ou regional. É uma lista de candidatos que já demonstraram trabalho em favor do setor. No cooperativismo, a Alcesc montou um grupo de 30 mobilizadores nas cooperativas para divulgar o trabalho dos candidatos e valorizar aqueles que já estão contribuindo com o setor cooperativista, além de novos nomes que têm um passado vinculado às atividades cooperativistas ou agropecuárias. Há necessidade, entretanto, de que esses mobilizadores assumam essa função sem preconceito ou temor de tendências ou discriminação. Não é essa a intenção. Juntamente com a lista de parlamentares recomendados, está sendo distribuída uma pauta de reivindicações do setor com informações importantes para quem pede o voto e quem recebe o voto, para que tenha um norte para atuação nos cargos a que pretendem e se forem eleitos. A lista contempla apenas candidatos a deputados federais e estaduais, deixando para cada eleitor fazer a sua avaliação quanto aos candidatos aos cargos majoritários, ou seja, ao Senado, ao Governo do Estado e à Presidência da República. Certamente, para esses cargos, todos sabem avaliar o que já está sendo feito, se está bom ou ruim para a população, e se aqueles que ocupam essas funções devem retornar aos cargos ou ser substituídos. A hora é agora para decidir o futuro do Estado e do país e, consequentemente, da população. Não se abstenha de votar ou de participar do processo eleitoral, porque o futuro está nas suas mãos. Essa é a minha opinião. Pense nisso.
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4: Bom dia, gente amada de Deus. 12 de setembro, sábado. Hoje nós celebramos o Santíssimo Nome de Maria. E a palavra de Deus é Lucas 6, 43, 49. Não há árvore boa que produza fruto ruim. Cada árvore é conhecida por seu fruto. O homem bom, do tesouro bom do seu coração, faz sair coisas boas. O homem mau, do tesouro mau, faz sair coisas más. Por que me chamais Senhor, Senhor, e não fazeis o que eu digo? Mostrar-vos-ei a que se assemelha todo aquele que se aproxima de mim, ouve minhas palavras e as põe em prática. Assemelha-se a um homem que, ao edificar uma casa, cavou profundo e assentou os alicerces sobre a rocha. Quando veio uma enchente, a enxurrada arremeteu contra aquela casa, mas não pôde sacudi-la, porque estava bem edificada. Palavra da salvação. Nós temos a nossa fé na rocha, que é Deus. O olho para fora e vejo a lei gravada em tábuas de pedra. Olho para dentro e vejo a minha opção de vida. Quero ou não quero? Sei o que devo querer. Está lá nas tábuas de pedra e sei quem que nem sempre quero, porque não quero não querer. Qual é o meu projeto fundamental de vida? O que quero da existência? Daí, gente querida, brotam coisas boas e coisas ruins. É a liberdade que nós temos. Traídas pela boca que fala o que não devia fazer, faz com que os ouvidos ouçam o que não queriam, nossa fala nos trai e deixa entrever a qualidade do coração. Coração é a sede da vontade, dos bons projetos, das decisões acertadas. O coração, gente querida, se cansa de palavras, palavras, palavras, que vão sem expressar a vida. Senhor, Senhor, Senhor. Repetimos, mas não fazemos o que Ele quer. Vamos pedir à mãe que ela nos ajude a fazer o que quer seu filho. Rezemos. Ave Maria, cheia de graça, o Senhor é convosco. Bendita sois vós entre as mulheres, e bendito é o fruto do vosso ventre, Jesus. Santa Maria, Mãe de Deus, rogai por nós, pecadores, agora e na hora da nossa morte. Amém. Rogai por nós, Santa Mãe de Deus, para que sejamos dignos das promessas de Cristo nosso Senhor. Amém. E que Deus abençoe a todos. Muita paz. Gente querida, ao final da nossa reflexão, de ouvirmos a palavra de Deus, eu gostaria muito de vos abençoar. Então, o Senhor esteja convosco. Ele está no meio de nós. Por intercessão da nossa querida mãe, desça sobre cada um de vós, vossas famílias, vossos trabalhos, a bênção de Deus Todo-Poderoso, o Pai, o Filho e o Espírito Santo. Amém. A alegria do Senhor seja a vossa força.
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Que espaço a caminho ali está o nosso amigo Gilson Ratti, que ele é mandado. 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

0: Não fui ganancioso, mal-humorado, precipitado ou egoísta. Estou realmente satisfeito com isso. Mas em poucos minutos, Senhor, vou me levantar e daí em diante provavelmente vou precisar de muito mais ajuda. Obrigado. Assim mesmo é a prece, um diálogo franco com a divindade onde o ser expõe a própria alma. Não há necessidade de longas frases nem de palavras ensaiadas. É o que a alma sente e deixa transbordar. Um pedido simples, mas profundo. Um pedido de quem reconhece que a necessidade maior reside em si mesmo, nas suas deficiências morais. Um exame de consciência e um pedido de socorro. A resposta é exatamente a fortaleza para vencer. A pouco e pouco, as dificuldades íntimas e ir vivendo melhor a cada dia, conquistando a paz, devotando-se ao trabalho, sem se deter a observar defeitos alheios e muito menos a comentá-los. Semeia-se tranquilidade no ambiente profissional, não se permitindo envolver pelas teias do nervosismo, da inquietação. Os problemas vão sendo solucionados um a um, na medida em que surjam. Sem desejar possuir em demasia, usufruir de todos os prazeres que os bens terrenos oferecem. O homem se entrega às lutas do cotidiano, sereno e confiante. Não se permitindo mau humor por coisa nenhuma, por um contratempo no trânsito, um defeito mecânico no carro, um funcionário que não atende aos deveres, a criatura distribui serenidade onde se encontre. Sem precipitação, ouve o seu semelhante até o fim, antes de dar respostas que nem sempre atendem ao que o outro deseja. Deixando de lado o egoísmo, o homem se sente feliz em compartilhar o de que disponha e se torna uma pessoa amiga, prestativa. Compartilhar coisas pequenas, simples, como oferecer uma carona a um vizinho, emprestar um livro, indicar uma boa leitura. Compartilhar o que detenhamos inclui os valores intrínsecos do ser que tem a ver com a vida e os seus objetivos. Portanto, compartilhemos a nossa certeza da existência de Deus, da imortalidade da alma com aqueles que se debatem no mundo sem fé, sem rumo, sem objetivos. E guardemos a certeza de que assim, se assim rogarmos a Deus que nos ajude, Ele estará conosco, auxiliando-nos nessas pequenas grandes autoconquistas diárias que somente redundarão em felicidade para nós mesmos. Cada dia é um presente especial que Deus concede aos homens. Cada dia é de tal forma único que nunca se repete. Observemos como o sol rompe a treva da noite, trazendo a manhã radiante, sempre com um novo colorido. As flores de ontem não estão exatamente iguais hoje. As gotas da chuva que caem em abundância não são aquelas que rolaram em dias anteriores. Tudo é novo a cada dia. Essa é a grande mensagem de Deus para os homens. A renovação da oportunidade de crescer, melhorar-se e ser feliz.
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0: Oi pessoal, muito bom dia para você que está se ligando na programação da Rádio Líder. Nesse exato momento está chegando para comunicar com você eu, Carlos Ferrari, no Sábado Show desse dia 12 de setembro de 2026. Depois de um dia de muita chuva, de muitos transtornos, de muita preocupação, nasce um novo dia e com ele a esperança de um sábado, de um fim de semana maravilhoso, não é mesmo? Pensamentos positivos e vamos juntos até o meio-dia. Hoje é dia 12 de setembro, fase da lua nova, inverno brasileiro, é o dia de número 255 do ano de 2026. Estamos com 15 graus de temperatura, porém o clima continua muito bom para quem está de bem com a vida. Hoje é dia do médico.

médico urologista. Hoje é Dia Nacional da Recreação, hoje é Dia do Operador de Rastreamento e Dia Mundial do Crochê. É isso aí, estamos começando o nosso programa e vamos até o meio-dia. E a partir de agora você vai poder fazer o seguinte: você vai poder interagir com a gente pelo 984377826. Final do programa, a gente tem sorteio de um kit churrasco do Mercado Passarela, contendo carne, carvão, pão de alho e linguiçinha. É o Sábado Show premiado para quem tá ligado com a gente. Manda aí o teu nome completo, de onde você fala, peça a sua música, participa, tem agenda do aniversariante, tem muita coisa boa, né? Tem a oração também aí, tem a participação do Padre Reginaldo Manzotti. A gente vai se divertir muito nessa manhã de sábado. Eu quero que você tenha um final de semana muito, mas muito abençoado mesmo. Eu sou o Carlos Ferrari, trago comigo a competência do Gabriel Platal na Central Técnica e juntos nós vamos até às 12 horas fazendo a festa acontecer do Sábado Show pra você. E a primeira de hoje, chegando Chitãozinho e Chororó, pra abrir todas do nosso Sábado Show. Bom dia, bom dia, bom dia, bom dia!

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12: Agora 20 minutos faltando para as 8 horas da manhã, estamos apresentando o Sábado Show aqui da Rádio Líder FM 107.5 e eu convido você agora para acompanhar a previsão do tempo segundo a Climatempo. Vamos lá, ó, previsão para hoje, sábado, mínima registrada aqui na nossa região de 13 graus, a máxima não deve ultrapassar os 20. Nós estamos com 15 graus nesse exato momento. Um sábado com muitas nuvens durante o dia e períodos de céu nublado. Noite com muitas nuvens. Como é que fica a previsão para amanhã, domingo? Deveremos ter aí uma manhã de domingo com mínima de 11 graus. Máxima não deve ultrapassar os 15 graus amanhã. Não temos previsão de chuva, tá? Sol com muitas nuvens durante o dia e períodos de céu nublado. Para segunda-feira, dia 14, mínima de 12, máxima de 18, também sem chuva. Deve passar sem chuva o início da próxima semana. Previsão de sol com muitas nuvens durante o dia e períodos de céu nublado com noite com muitas nuvens. Está aí a previsão do tempo, como é que vai se comportar o clima e o tempo para os próximos dias, as próximas horas. 7h41.
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18: Bom dia para você que tá acordando agora, para você que já tá de pé há muito tempo, já tomou o seu chimarrão ou tá tomando seu chimarrão, tá tomando café na companhia da família, você que tá acordando ao som da Rádio Líder 107.5, receba aí o nosso abraço fraternal, o nosso abraço apertado com votos de um dia maravilhoso para todos nós, né, gente? Apesar da chuva que caiu ontem, dos transtornos, de muita movimentação nas nossas cidades aqui da região, muitos prejuízos também, mas a vida segue, a vida continua, é levantar a cabeça e vamos juntos, né? Rogando ao Papai do Céu dias melhores para todos nós. 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Vamos acionando o nosso Zap Zap, Gabriel, 984377826. É o meio, né, que o ouvinte pode chegar até a gente para pedir a sua música, para fazer a sua participação, para pedir também a sua oração aí para a bênção do padre Reginaldo Manzotti, para participar ativamente desse horário, desse espaço, que habitualmente é apresentado aí pelo Odinei Gonçalves, mas que em virtude aí da sua cirurgia vai ficar afastado por um tempo e a gente vai fazendo aqui, né, o possível para poder substituí-lo com a qualidade, com a presteza, com a destreza que o nosso querido amigo tem, né? Então até o meio-dia tem Carlos Ferrari comunicando com você aqui no Sábado Show da Rádio Líder. Você vai concorrer hoje a um kit churrasco do Passarela, contendo carne, carvão, pão de alho e linguiçinha. Vai mandando a sua participação pelo 98437-7826. Todos, indistintamente todos, independentemente, né, da finalidade pela qual você participa do programa, todos participam do sorteio ao final do nosso encontro. Gabriel, quem é o primeiro ou a primeira que vai falar com a gente hoje aqui pelo nosso Zap Zap? Alô, bom dia!
19: Bom dia, Rádio Líder.
18: Oi.
19: Eu tô mandando mais um áudio porque o outro não deu certo.
18: É a dona Santilina,
19: daí,
18: pelo jeito é a dona Santilina.
19: E atendo só o último. E daí eu tô pedindo oração pra mim, pra minha família,
18: certo.
19: Se eu tiver. E daí põe a Juliana na oração que tá na TI, a minha sobrinha. E daí se tiver sorteio, me põe no sorteio. Tchau, bom dia.
18: Tá bom, dona Santilina, um bom final de semana e boa recuperação. Operação para a sobrinha Juliana, 7:48. Quem fala com a gente é Edith Bianchini, é isso? Oi, Edith, bom dia.
20: Bom dia, Carlos Ferrari.
18: Oi, amiguinha.
20: Desculpa a hora que tu já tem com o meu trabalho. Sei que
18: vontade.
20: Hoje é você que está aí fazendo a programação.
18: Isso, hoje é eu.
20: Então, coloca meu nome na benção do padre, meu marido. Aqui em casa deu umas goteiras, mas nada de grave. Muita chuva, muita chuva. Deus abençoe vocês todos aí. Um bom sábado. Se tiver sorteio, me coloca. Muito obrigado.
18: A nossa amiga Pete está mandando a programação para dona Elvira, mãe do Odinei, e para nós aqui do rádio também. Um abraço ao Odete Bastos, a popular Pete, acompanhando a gente. Quem mais que mandou recado aqui, ó? É mandar uma mensagem. Então a nossa boca se encheu de riso e a nossa língua de cânticos. Então se diz entre as nações: grandes coisas fez o Senhor a estes, grandes coisas fez o Senhor por nós e por isso estamos alegres. Faz-nos regressar outra vez do cativeiro, Senhor, como as correntes do sul. Quem que mandou essa mensagem foi o Ivo. Muito bem, Ivo, obrigado. Obrigado pela contribuição. Mais gente aqui no Zap Zap da Líder. Alô, bom dia.
21: Bom dia, Marcos Vonley, Henrique do Santa, me inscreve no sorteio, coloca meu nome, Divonete, Kelly, Kathleen, neta Maria, Júlia e Inês Munari, sogra, na oração do Padre Manzotti. Se puder, manda uma música pra gente, Simone Mendes, Daqui Pra Sempre. Um abraço.
18: Valeu, seu Arimatos, obrigado pela companhia, pela audiência. Quem mais? O Christian também tá ligado com a gente. Bom dia, Cris.
22: Bom dia, Carlos Ferrari, tudo bem?
18: Bom
22: aqui
18: dia.
22: É o Cristian, Nossa Senhora de Lourdes. Queria participar do sorteio, meu amigo, e se puder, coloco o nome da minha família na oração do padre.
18: Claro.
22: Muito obrigado se for atendido.
18: Valeu, amigão. O Ivo Dutra também tá com a gente dessa manhã de sábado, dia 12, né, seu Ivo?
23: Bom dia, meu amigo Carlos Ferrari, tudo. Um bom final de semana pro senhor. Para toda a sua equipe, quero mandar a programação para a Daiane da Fonseca, mãe dela, minha esposa Natália, dona Natalina, senhor Linda, a família da dona Mafalda, meu irmão João, minha cunhada Irenci, e aqui a família da dona Marisa e a família do seu Zé, e a Simone Mazzarini e a Selma de Luzé. A música é Cama de Capim com José de Camargo e Luciano.
18: Tá bom, seu Ivo, já tá na ponta da agulha, hein? Já, já vai sair a tua música, porque agora a gente vai a um breve intervalo comercial e voltaremos já, já com o nosso Sábado Show da Líder FM.
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18: Oi, gente, você está ouvindo aqui o nosso Sábado Show do dia 12 de setembro de 2026. Eu sou o Carlos Ferrari, nós vamos juntos até o meio-dia. Hoje tem sorteio de um kit churrasco do Mercado Passarela para quem está interagindo com a gente, pedindo música, né? Colocando aí os nomes das pessoas que você ama, dos seus entes queridos também na nossa bênção do padre Reginaldo Manzotti. Enfim, participando ativamente nesta manhã de sábado, um final de semana bacana para todos nós. Estamos com uma temperatura de 15 graus neste exato momento. Não teremos temos previsão, ou melhor, não teremos chuva, né? A previsão é de que nós não tenhamos chuva no período de hoje, também domingo deve passar sem chuva, segunda-feira também. Essa é a tendência do clima para as próximas horas. 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A gente vai pro zap ou vamos tocar música, Gabriel? Vamos tocar música Cama de Capim, a sugestão do amigo Ivo Dutra, que ofereceu para a família, para os amigos, para quem tá na sintonia. E essa é boa demais, né, seu Ivo? É para matar saudade com Zezé de Camargo e Luciano, 7:58.

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2: Você está aqui no Sábado Show comigo, Carlos Ferrari. Vamos juntos, eu e o Gabriel Platal na assistência técnica, atendendo você pelo 984-37-7826. 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Como é que tá você aí? Tá tudo bem em casa? Como é que tá a família? Hã? Tá tudo certinho? Vamos torcer para que esse sábado seja muito melhor do que foi o sábado passado, muito melhor do que foi o dia de ontem, certamente será, né? E assim sucessivamente, sempre com pensamentos altruístas, positivos, nada de mimimi, sem lamentações, né? Vamos agradecer muito mais do que reclamar, porque Deus é maravilhoso, Deus é poderoso. E quem tá com ele, tá com tudo, né, gente? 8:09, voltamos pro Zap Zap. Quem vai falar comigo é a Natalina Sup. Oi, dona Natalina, prazer em tê-la aqui.
6: Bom dia, Carlos Ferrari. Aqui é a Natalina Sup, do bairro São Jorge. Peço, se for possível, me colocar na benção do padre, eu e o meu neto Henrique Manoel, e pela minha família. Quero concorrer do sorteio. Coloco meu neto Henrique Manoel no sorteio. E peço uma música, Chora Carolina, de referência para todos vocês.
2: Tá bom.
6: E para quem gostar da música.
2: Obrigado, Natalina. Um abraço, um bom sábado, um bom fim de semana. Quem tá na vez aí, Gabriel? Alô, bom dia.
7: Bom dia, Carlos Ferrari. A Silvana, que mulher é toda.
2: Oi, dona Silvana.
7: Quero participar do sorteio. Oração para o Reginaldo Mazotti, amiga Adriana Bacari.
2: Tá bom.
7: Amigo Fernando de Deus de Silva. Amiga Antônia Vacari, aniversário amanhã. Coloque a música Oração da Família para Zezinho. Feliz sábado, vocês também.
2: Obrigado, Silvana. Obrigado mesmo, tá? Por participar também. Olha, você participa pelo 984-37-7826 e concorre ao kit churrasco do Mercado Passarela ao final do nosso encontro. O seu Valdemar também tá ligado. Acordou cedo, Valdemar. Bom dia.
8: Bom dia, Carlos Ferrari, eu vou demais de Nossa Senhora de Fátima, me coloque no sorteio e coloque a minha filha Isabela no sorteio. E a música é Folha Seca com o Amado Batista.
2: Aproveitar e mandar também um abraço aí para Ivonete Recalcati, que nos ouve lá na CEP. Ela, o gringo, né? Tá mandando o programa para os amigos, o Valentim, para a Nena, pessoal da linha Pinheirinho. Ela também queria ouvir a música aí do Amado Batista, Folha Seca. Obrigado pela audiência, viu, Ivonete? Um beijo no coração, querida, e um bom final de semana para vocês aí da CEP. Vamos ouvir também a dona Inês? Oi, dona Inês, bom dia.
9: Bom dia, Rádio Líder Inês Cordeiro. Quero participar do sorteio. Coloco Alexandre, Edilane, Eliana, Simone e Oronildo na benção do Padre Manzotti. Um grande abraço.
2: Valeu, Inês. Você está aqui com o Carlos Ferrari no Sábado Show da Líder FM. Você manda a sua mensagem e ela vai pro ar. Pode ser uma mensagem de áudio, pode ser uma mensagem escrita. E é muito prazer poder receber você. Mais gente para falar com a gente. Alô, bom dia.
10: Bom dia, Carlos Ferrari. Oi. Aqui é a Lourdes Pereira, da Barra Verde, quilômetro 7. Queria participar do sorteio.
2: Lourdes Pereira, seja bem-vinda. A vovó Áurea Ferreira, aqui da Santos Dumont, também está com a gente, né, vovó?
11: Bom dia, Carlos Ferrari. Eu queria que me colocasse na benção do Padre Reginaldo Manzotti, eu e todas as pessoas doentes. E também eu queria participar do prêmio, se tiver. E também a música, eu queria uma do Sérgio Reis com Almir Sater e o outro lá.
2: É Ando Tocando devagar, em Frente o nome da música.
11: Assim, se der para te tocar, senão pode te tocar por outra, né?
2: Tá bom.
11: Um grande beijo para ti, tudo de bom, meu querido.
2: Sempre um prazer tê-la aqui conosco também. Bom dia, Ferrari. Aqui é a Silvia Gonçalves do RUP. Quero participar do sorteio e colocar minha irmã Gisele Aparecida Gonçalves também. E, se possível, tocar uma música da Alana Tavares. Obrigado pela audiência, Silvia. Povo querido do bairro Jardim José RUP, aproveitar e mandar um alô para todos os bairros aqui de Erval, de Joaçaba, Luzerna, o nosso entorno também, as cidades vizinhas que recepcionam o som da Rádio Líder, né? A gente fica muito feliz de receber as participações de todos vocês, viu? Isso nos aumenta ainda mais a vontade e o desejo de estarmos aqui todos os dias empunhando esse microfone tão profissional e tão bacana que é o microfone aqui da Rádio Líder. Tem mais gente para falar com a gente, Gabriel? Alô, bom dia!
12: Bom dia, Carlos Ferrari, tudo bem? É a Noêmia. Se é possível, põe eu e minha família na benção do Padre Manzotti, minha vizinha Lisandra, meu vizinho Moacir e família, vocês aí da rádio, a Márcia e a Sônia. E quero participar do sorteio, amigo, vai que cole. Abraço, fica com Deus.
2: Vai que cola, só ganha quem participa, né? Se você está ouvindo, mas você não participa aqui, não tem condição da gente colocar o teu nome aqui na lista. Tem que estar registrado aqui o teu nome, né, na nossa lista, para depois fazermos o sorteio. E todos que participam, todos que mandam mensagem, entram nessa lista da sorte. Vamos lá, tem a Neiva Machado querendo falar com a gente também. Bom dia, Neiva.
13: Bom dia, Carlos Ferrari, Neiva Machado, Nossa Senhora de Fátima, me coloca no sorteio. Coloca a família Soares de Lima e Machado da Silva na benção do Padre, em especial a minha filha Dayana Soares de Lima. Peço a música para você hoje, Arrasta a Cadeira. Acho que é esse o nome aqui,
2: Roberto Carlos.
13: Abraço, beijos, amigo.
2: Valeu, tem mais participações. Alô, bom dia.
14: Bom dia, Rádio Líder, tudo bem? Aqui é a Jane. Eu peço uma música boa. E quero participar do sorteio. Obrigado, se for atendido.
2: Nós que agradecemos pela participação, amiga. Agora 8 horas mais 15 minutos. Toda hora é hora de você ficar ligado aqui no Sábado Show da Líder. Mais gente para falar com a gente. Alô, bom dia.
15: Bom dia, aqui é Carmo Majestade dos Santos. Queria participar do sorteio da benção do Padre. Mandar um abraço para vocês. Fique com Deus.
2: Carma Jussara, obrigado pela audiência também. 8h15, Gabriel, vamos pro intervalo e voltamos já já. Você continua participando com a gente, tá? Até o meio-dia tem Sábado Show com o Carlos Ferrari hoje.
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2: Oi, gente, bom dia, eu sou Carlos Ferrari, estamos hoje aqui apresentando o Sábado Show, ao lado do meu querido amigo e colega de trabalho, Gabriel Platal. Estamos nós dois, né? Em nome de toda a família Líder de Comunicação, abraçando você com todo carinho, com todo o respeito que você merece e te desejando um sabadão, um final de semana esplêndido. 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Maravilha, olha, hoje no programa ainda nós temos aí a oração do Padre Reginaldo Manzotti, o pessoal tá mandando aqui para mim, né? Oi, Carlos, ó, coloca aí o meu nome na oração, nome da minha família, das pessoas enfermas que você queira registrar aqui, nós estamos atendendo você até o meio-dia. Tem também os aniversariantes, né, Gabriel? Pessoal que tem aniversariante da família, algum amigo aí especial que está comemorando idade nova também, nós vamos aqui anotar para depois às 11h30 falarmos dessa gente bonita, dessa gente boa. E tocamos música que você pede. Essa aqui, ó, é para dançar, né, dona Natalina Sup? Ela pediu Emílio e Eduardo, Chora Carolina, tá tocando 8h22.

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3: Olha a hora, gente, não se perca no tempo, 8 horas e 30 minutos, 8h30, manhã de sábado, 12 de setembro de 2026. Você está aqui com o Carlos Ferrari, na Central Técnica, o meu querido amigo Gabriel Platal e a família Líder de Comunicação como todo, te abraçando com o carinho que você merece nesse fim de semana. 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Daqui a pouquinho tem o Amadão mais amado do Brasil. Cantando aqui na manhã do Sábado Show, porque agora a gente volta lá pro nosso Zap Zap para falar com essa gente linda, essa gente bonita, essa gente carinhosa que gosta tanto da Líder, né? Muito obrigado por você acompanhar a gente, viu, gente? Nas manhãs, nas tardes, noites, finais de semana, você que opta por ter uma companhia como a Rádio Líder, a gente fica muito feliz, muito agradecido mesmo por você estar conosco. 984377826, não para. Quem é que tá comigo aqui é a Marisa Lago. Bom dia. Bom dia, Carlos, tudo bem? Que seja um sábado abençoado e seja de sol, né? É o que vai ser, viu, ô Marisa? O sol vai aparecer, tá? Não tem previsão de chuva para hoje e pro final de semana. Ô Carlos, coloca eu e a minha família aí na benção do Padre Reginaldo e a gente tá querendo também participar do Kit Churrasco. Um ótimo final de semana para vocês aí do rádio, Marisa Lago. É, quem mais que mandou o recado aí, Gabriel? Alô, bom dia.
9: Bom dia, Carlos Ferrari. Oi. Aqui é Deus Cizerai.
3: Oi, Deus.
9: Me coloca na benção do padre.
3: Claro.
9: Manzotti, eu e toda a minha família. E me coloca no sorteio, eu e Antônio Alves.
3: Tá bom. Vamos colocá-los aqui na lista. Quem tá ligado comigo é a Dona Anitta. A Dona Anitta tá achando que é o Valnei que tá aqui, mas não é não, viu, Dona Anitta? É o Carlos. Mas vamos lá. Dona Anitta, bom dia.
10: Bom dia, Marcos Valnei. Tudo bem? É a Anitta aqui do Santo Antônio. Põe o meu nome e o do Anivo aí no sorteio. E um abençoado fim de semana para você e para todos aí da rádio. Abraços e beijos a todos vocês.
3: Igualmente, Dona Anitta, pessoal do bairro Santo Antônio, Angélica Silva nos ouve lá em São José, pertinho de Floripa, pertinho da capital mais querida e mais bonita do Brasil. Aproveitando para pedir uma música aí, Carlos, do Rick Renner, Fica Amor Tá Cedo. Deus abençoe todos vocês. Ela fala aqui, ó, olá, sem o nosso querido Odinei, mas você também faz um bom trabalho. O Odinei tá de molho, deve estar ouvindo a gente, né, Odinei? Bom dia, meu querido, bom dia. O pessoal tá com saudade de você, volta logo aí pro teu espaço, pro teu lugar. Agora 8h32, mandar um alô também pra a Ivete Ramos, que acompanha o programa lá no bairro Santa Teresa, pediu

0: para colocar o nome dela e da família na bênção do padre Reginaldo. O Ademir Martins também quer participar do sorteio. Ah, hoje tem o kit churrasco do Passarela, viu, gente? Para quem está participando aqui no Zap Zap com mensagem por escrito, mensagem por áudio, nós estamos colocando o nome de vocês aqui para concorrer. Quem mais aí, Gabriel? Alô, bom dia.
1: Bom dia, Beto Ferrari. Uia. Tudo bem com você? Seja bem-vindo na nossa casa.
0: Obrigado.
1: Beto Ferrari, então, você está no lugar do Marco Vonei e do Dinei.
0: É.
1: Então, daí, então, vou te pedir.
0: É, eu sou Vitalina.
1: A Vitalina.
0: Ah, sabia, tá? Que era a Vitalina.
1: Por favor, daí, né? Coloca na oração eu, você com a tua família.
0: Obrigado, querida.
1: Com meus filhos. E coloca no sorteio, pode ser?
0: Claro que pode.
1: Coloca no sorteio.
0: Claro.
1: E daí eu vou pedir a Lajota.
0: Lajota, uma só Lajota.
1: Leito Borge, posso ser?
0: Pode ser.
1: Então tá, muito obrigado, um abraço pra você. Beijo, tchau,
0: valeu,
1: tchau.
0: Valeu, minha querida, um bom final de semana. Obrigado, viu? A Neuci Primão também tá participando aí, Gabriel. Alô, Neuci.
2: Bom dia, Carlos Ferrari.
0: Bom dia.
2: Tudo bem? Aqui é Neuci Parisotto, Primão do Boa Vista. Me coloca aí. Eu e a minha família aí na bênção do padre Manzotti, também no sorteio aí do kit do churrasco. Eu, meu marido Ivani Primão, minha filha Daniela, meu netinho Joaquim, meu filho Rodrigo. E pode ser uma do Chris e Ralph hoje, se der. Tá bom?
0: Gabriel já colocou aqui na programação.
2: Tenha um bom fim de semana, tudo de bom e até.
0: Valeu, querida. Daiane da Fonseca, bairro Vila Rica, colocando ela, o nome da família, na bênção do padre. E também desejando um ótimo sábado para todos nós. Pediu uma música aqui do João Lucas e Diogo. E oferece para o casal de amigos, o Ivo Dutra e a esposa Natália. A Ivonete Recalcati, como eu já disse, está lá na SERP curtindo a gente, né? Companhia dos vizinhos, a Angelina e o Valentim. Obrigado pela audiência de vocês, viu, meus queridos? Que Deus abençoe. Vamos receber a bênção do amigo Ayrton José Brandalize. Ô, Ayrton, abençoa esse povo que está ouvindo a gente aqui, meu amigo.
3: Bom dia, Carlos Ferrari, paz e bem, que o Senhor Deus Todo-Poderoso nos abençoe, que Ele mostre a sua face e se compadeça de nós, que Ele vou você olhar, nos dê paz, saúde, felicidade, proteção, alegria de viver e a salvação eterna. Coloca no sorteio e na oração do Padre Manzotti. Deus abençoe a todos. Coloca também os doentes, os cuidadores, tá na bênção do Padre. Paz e bem, mano.
0: Assim seja, seu Ayrton, assim seja para todos nós. Boas vibrações para todo mundo que está curtindo o Sábado Show da Líder FM, 8h35. Sandra Maia, bom dia, amiga.
4: Bom dia, Carlos Ferrari. Aqui é a Sandra, da Rua Santa Catarina. Me coloca no sorteio. Coloca o meu filho Júlio César, o Marco Antônio, a Vitória. Coloca também a Rochelle, que hoje estou aqui no José Rupi, na casa dela, fazendo uma faxina. E a música, eu já vi que já pediram, a música pode ser do Amado Batista, Folha Seca. Muito obrigado e que você tenha um ótimo final de semana.
0: Nós já ajustamos aqui na programação, Gabriel, vai ser a próxima, né? Já tem o mais amado do Brasil cantando, porque vamos ao intervalo e voltamos já.
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0: Olha a hora, gente. 8h40, 20 agora faltando para as 9, acorda para a vida. Vamos juntos nesse sábado maravilhoso, dia 12 de setembro de 2026. Eu sou o Carlos Ferrari, estou na companhia aqui do Gabriel Platal e juntos nós vamos até as 12 horas, até o meio-dia, levando o melhor da música, levando o entretenimento, a alegria e, é claro, essa energia positiva que é uma peculiaridade aqui da família Líder de Comunicação. 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Ó, essa aqui vai pra galera que é fã desse cara, hein? Vai pra Marley Chaves, que pediu, Amado Batista, a Ivonete, eu sei que gosta também, né? Ivonete Recalcate, o seu Valdemar Bride, quem mais que pediu aí? O Gabriel, a Sandra Maia, enfim, todos que pediram, todos que gostam do Amado Batista, essa aqui pra vocês. Apesar de tanta chuva, né? Eles pediram a Folha Seca. 19, faltando pras 9.

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18: Você tá ligado aqui na programação da Rádio Líder FM. Bom dia, viu, gente? Sejam bem-vindos. Olha, o sol tá aparecendo, o sol tá saindo, né? É, contrastando muito com o clima e o tempo que nós tínhamos no dia de ontem, na sexta-feira, cujo dia foi bastante embaçado, né, gente? Bem complicado ontem, muita chuva, muitos transtornos, mas é assim, ó, a natureza é assim. Hoje o sol tá brilhando, o sol tá aparecendo para aquecer, para iluminar o nosso dia, e assim é a nossa vida, né? Cheia de de coisas ruins, de coisas boas também. A gente vai alternando, a vida é assim. Então vamos levantar nossa cabeça hoje, não é mesmo? E pensar que vamos ter um dia diferente, um dia muito melhor do que foi ontem. E canalizar essa energia positiva para a gente, para as pessoas que convivem conosco, trazendo essa energia positiva para contagiar a nossa comunidade, né? Vamos lá, nada de mimimi e ó, sempre agradecer a Deus. 10 minutos faltando para as 9. Falar nisso, o pessoal tá mandando aqui as orações, daqui já tô anotando, daqui a pouquinho tem a oração aí do padre Reginaldo Manzotti, né? Nós estamos aqui que já com uma lista para fazer os oferecimentos, para fazer as dedicatórias. O pessoal tá mandando também os nomes dos aniversariantes do dia, o do final de semana. Tô anotando tudo aqui. E vamos pro zap zap, que o povo quer falar comigo, quer hablar com o Carlos Ferrari nesta manhã de sabadão. Quem que tá na vez aí, Gabriel? Alô, bom dia.
19: Bom dia, Carlos Ferrari. Aqui é a Zilda Garcia, da Silva, do bairro, senhora de Fátima. Eu quero participar do sorteio.
18: Tá bom, querida. Obrigado, seja bem-vinda. Mais gente, alô, bom dia.
20: Bom dia, Carlos Ferrari, tudo bem?
18: Elisete.
20: É Elisete aqui do RUP.
18: Oi, Elisete.
20: Gostaria de participar do sorteio.
18: Claro.
20: Se puder, toca a música Quatro Cantos da Casa.
18: Vamos anotar.
20: E também coloca eu, meu marido Giovanni, o meu filho Gabriel, meu pai Neri e minha mãe Luísa, na bênção do padre.
18: Tá bom.
20: Obrigada e um bom final de semana para você e para todos que estão ouvindo a rádio.
18: Isso, nós que agradecemos a preferência, tá? Alô, bom dia.
21: Bom dia, Carlos Ferrari. Oi. Sou Enivalda Piccoli, quero participar do sorteio.
18: Tudo bem, Enivalda?
21: E coloque o meu marido Leucir na benção do padre Reginaldo Manzotti, pedindo certo. Uma benção.
18: Tá bom.
21: Tenho todos um bom dia. Assim tchau, tchau.
18: Seja para todos nós. A dona Oliva da casa também chega mais, dona Oliva.
22: Bom dia, Carlos Ferrari.
18: Bom dia.
22: Eu queria oferecer o programa de hoje para a minha família da casa e para a família de Oliveira.
18: Tá bom.
22: E quero participar do sorteio. Aqui quem fala é Oliva de Oliveira da Casa. Um bom final de semana para vocês. E quero participar da bênção do padre Reginaldo.
18: Tá participando.
22: E tudo de bom para vocês.
18: Amém, para todos nós. 8 minutos nos separam das 9 horas da manhã. Mais gente aqui no 984377826. Alô, bom dia.
23: Bom dia, Carlos Ferrari.
18: Bom
23: tudo
18: dia.
23: Bem? A Neide aqui do Fátima. Por favor, me coloque no sorteio,
18: claro.
23: Na bênção do padre. Eu e meus filhos, Vinícius, François, Netinho, Miguel. Música que eu gostaria de ouvir são tantas coisas.
18: Roberta Miranda.
23: Com Roberta Miranda.
18: Boa.
23: Muito obrigado. Deus te abençoe.
18: Amém.
23: Obrigado.
18: Querida.
23: Tchau,
18: amém.
23: Tchau.
18: Você e sua família também. Ô Camusato, meu querido amigo Camusato, bom dia.
24: Bom dia, Carlos Ferrari. Aqui quem fala, Marco Camusato. Toco a música aí do Zé Ramalho, Sinônimo. Valeu, meu amigo, um grande abraço aí, que venha sol para todos.
18: Já tá, ó, você pediu, já chegou, viu, Camusato? Já tá dando as caras aqui o nosso astro rei, né? Ele vai ficar o dia todo aí. Ô, Carlos, coloca eu e a minha família na oração do padre Reginaldo, todos os ouvintes necessitados também, a minha filha Thalita, que teve um acidente de carro domingo à tarde, e peço a oração pela sua recuperação também. E coloca a neta, Lara Bertotti Maia, para concorrer também ao brinde de hoje. É a Salete da Rosa, lá do bairro São Vicente. Um beijo, minha querida, que Deus te abençoe e que as coisas melhorem para você, tá bom? Bom dia, Carlos, aqui é a Clevenice Gonçalves. Eu peço para colocar o nome da Andressa Gonçalves para concorrer também ao brinde de hoje. Somos do bairro São Vicente. O Claudir Maia também mandou mensagem, né, Gabriel?
25: Bom dia, Carlos Ferrari. Bom dia a todos aí da Líder. Bom dia aos ouvintes. Que é o Claudir Maia aqui do bairro Rupe. Me coloca aí o meu neto Antônio Miguel Borba no sorteio aí. E para desejar um ótimo abençoado sábado aí, bom final de semana. Que os estragos aí, que não estejam prejudicados a saúde, só bens materiais aí.
18: Exatamente.
25: Esperamos que tudo dê certo, tudo de bom aí.
18: É o que todos nós pensamos, né? É verdade, muitas pessoas tiveram alguns prejuízos. Mas tem aquele ditado, né? Se vão os anéis, mas ficam os dedos. O importante é que nós não tivemos nenhuma vida atingida, tivemos apenas alguns transtornos, alguns prejuízos, mas isso é recuperável, né, gente? Já a questão da saúde já é mais complicado. Então vamos torcer para que tudo volte à normalidade. 6:09, quem é que está na escuta é a Judite. Fala, Judite, bom dia.
26: Bom dia, aqui é a Judite. Eu gostaria de colocar eu, meus filhos, meus afilhados, meus irmãos, todos os doentes, na oração do padre Reginaldo.
18: Tá bom.
26: Queria participar do sorteio. Um ótimo final de semana.
18: Daqui a pouquinho tem mais música chegando aqui na programação do Sábado Show da Líder. Agora tem a participação da Gilceia Oliveira. Bom dia, Gil.
0: Bom dia. Coloca meu nome do meu filho Adriano Fernando dos Santos no sorteio. E coloca meu nome do meu filho também na benção do Padre Reginaldo Manzotti e toda a minha família. Tenham todos um ótimo sábado, um abraço.
18: Igualmente, Gil, vamos fazer o possível para colocar o maior número de participações aqui no ar, né, Gabriel? Que não é fácil, né? Excede muito o nosso tempo aqui, mas a gente faz o possível para atender todos. Mas mesmo assim eu digo, ó, todos que participam, independentemente se a sua mensagem escrita, se a sua mensagem de áudio for pro ar, você participa dos sorteios que a rádio promove. Fica bem tranquilo quanto a isso, tá? 5 faltando para as 9, quem mais que tá na escuta? Alô, bom dia.
1: Bom dia, meu amigo Carlos Ferrari, meu Bertinho. Nome é Elizabeth Aparecida da Silva. E põe no sorteio, meu amigo, só com meu esposo Joris da Silva e meu neto Enzo Henrique da Silva Paquinel. Tá bom, meu amigo? Fique com Deus.
18: Você
1: tchau.
18: Também. Valeu, Beth. Todo mundo que você citou aí na sua mensagem também, um grande final de semana. Marli Fátima Gaspareto participa do programa Valeu. A nossa amiga Sandra Bianchi. Bom dia, meu amigo Carlos. Coloca eu, a Micaele, o Adrian, Gustavo, a Luísa no sorteio e também na benção do Padre Reginaldo Manzotti. Obrigado, Sandra. A música do Amado Batista foi para você também. Eu sei que você gosta, né? E a Divonete do Rosário tá com a gente nesta manhã de sabadão, final de semana, né, Diva?
2: Bom dia, Carlos Bom Ferrari. Dia. Divanete do Rosário aqui do José Rupi. Me põe no sorteio, meu amigo Luiz Alves aí também. Um abraço.
18: Valeu,
2: um ótimo fim de semana aí pra todos que estão ouvindo e pra legal. Você, pra com a tua família.
18: Tá bom, amada, tá bom. Rose de Oliveira, ela e a filha Manuela nos ouvem na rua Senador Eusébio e participam ambas do sorteio. Valeu? Tem mais gente aí, Gabriel? Alô, bom dia.
3: Bom dia, Carlos. Aqui é Jussara Ribeiro, a senhora Aparecida. Quero participar do prêmio. Que Deus abençoe vocês. Esse fim de semana cheio de bênção para todos vocês.
18: Amém, Jussara, para todos nós. Tem também a participação da dona Lúcia Ransan Carpegiani, lá de Joaçaba. Fala, Lúcia!
4: Bom dia, Carlos Ferrari.
18: Bom dia, querida.
4: Tudo bem?
18: Bom dia, tudo bem.
4: Coloca eu e minha família na bênção do padre e as pessoas doentes também.
18: Os enfermos.
4: Principalmente, que Deus restabeleça a saúde.
18: Assim seja.
4: E me coloca no sorteio e roda um amadão aí, uma bem legal dele.
18: Já tocamos, né?
4: Tenhamos um final de semana abençoado. Fiquemos com Deus e até segunda-feira. Assim tchau, seja. Tchau.
18: Ô, Lúcia, a Folha Seca foi para você também, viu? O Amadão Batista acabou de tocar aqui. 8h57, intervalo pro nosso, os comerciais, os nossos apoiadores. E voltamos na sequência trazendo mais músicas e mais participações aqui no Sábado Show da Líder FM.
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18: 9:02.
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18: Agora 9:06, 9:06, está na hora do horóscopo do dia, está na hora de saber o que os astros reservam para você. E a gente começa com o signo de Áries, você que é nascido entre 21/3 a 20/4. Olha, ariano, circule, descubra novidades e aprofunde o diálogo com quem está ao seu lado. O sábado trará informações valiosas e mais entendimento nas parcerias. Aproveite para esclarecer o que ficou subentendido e curtir momentos agradáveis a dois. Mais tarde, respeite seus limites. Evite assumir mais do que conseguirá cumprir. Amor e fertilidade estão em alta, ariano. Alô, você de touro, de 21/4 a 20/5, organize a rotina com espaço para o trabalho, o descanso e os cuidados com a saúde. Uma informação vai ajudar a simplificar tarefas e encontrar soluções para o seu cotidiano. O sábado favorecerá também o planejamento financeiro. Reveja as despesas e defina as prioridades. Respeite os sinais de cansaço. Dormir bem vai fazer diferença na sua disposição e nos resultados, viu, touro? Alô, geminianos, de 21/5 a 20/6, o sábado será gostoso para namorar, para brincar com os filhos e descobrir prazeres diferentes. Uma conversa surpreendente vai inspirar um projeto criativo ou um programa fora da rotina. Circule, conheça pessoas e dê espaço às boas ideias. Na vida social, um compromisso pedirá decisão firme. Esclareça sua disponibilidade e curta as coisas boas da vida, gêmeos. Falo para você que é do signo de câncer, nascidos entre 21/6 a 22/7. O encontro em família e notícias de alguém próximo vão animar o seu sábado. Aproveite para conversar com calma, cuidar da casa e criar um ambiente acolhedor para quem você ama. Uma novidade poderá melhorar os planos e trazer mais entusiasmo. Se as preocupações com o trabalho aparecerem no final do dia, organize prioridades e reserve tempo para a vida pessoal, canceriano. Alô, leão, nascidos entre 23/7 a 22/8. Amplie contatos e solte a curiosidade. Conversas descontraídas vão trazer informações valiosas e ideias de trabalho. O sábado favorecerá encontros e maior abertura social. Com Júpiter em seu signo, os planos de expansão vão continuar em destaque. Administre o dinheiro com critério e avalie o que será necessário para viabilizar projetos. Novas conexões à vista, leonino. E você de virgem, nascido entre 23/8 a 22/9. Olha, virgem, uma informação sobre preços, valores ou oportunidade financeira vai ajudar nas escolhas deste sábado. Aproveite para comparar propostas, organizar o orçamento e resolver um acerto que vinha sendo adiado. Compras planejadas trarão mais tranquilidade. Antes de assumir outra despesa, confira os compromissos antigos e mantenha as contas equilibradas, virgem.
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18: Agora 9:15, 9:15, você conferindo as previsões astrais deste sábado, dia 12 de setembro. A gente dá continuidade para falar de você de Libra, nascido entre 23/9 a 22/10. O Libriano, conte com muito charme e disposição para encontrar pessoas neste sábado. Compartilhe ideias, marque um encontro e aproveite a companhia de quem faz bem. Alguém que estava distante poderá reaparecer com uma surpresa gostosa para você. Mais tarde, uma parceria pedirá paciência e acordos mais claros. Ouça o outro e diga também o que você precisa. Alô, Escorpião, 23/10 a 21/11, desacelere, solte a imaginação e se fortaleça interiormente. O sábado vai favorecer o descanso e a compreensão de sentimentos que vinham passando despercebidos. Sonhos e intuições trarão pistas importantes. Dê um tempo às cobranças, escute suas necessidades. Cuidados com o corpo e uma rotina menos cansativa vão ajudar a preservar o seu bem-estar, Escorpião. Sagitário, 22/11 a 21/12. Amigos e atividades em grupo trarão animação e novas possibilidades nesse sábado. Uma informação inesperada poderá melhorar os planos de um projeto em parceria. Aproximar pessoas e trocar ideias será mais produtivo do que tentar resolver tudo sem apoio. No amor, uma conversa atenta vai ajudar a conciliar os compromissos e dar mais espaço à sua relação, Sagitário. Capricornianos, nascidos entre 22/12 a 20/1. Uma notícia de trabalho ou um contato profissional vai poder abrir uma oportunidade nesse sábado, viu, Capricórnio? Ouça a proposta, organize as ideias para os próximos passos na sua carreira. A casa e a família também pedirão atenção. Converse sobre a divisão de responsabilidades e reserve tempo para cuidar dos assuntos da sua vida pessoal. Reconhecimento pela frente, Capricórnio! Alô, aquarianos, nascidos entre 21/1 a 19/2. Estudos, passeios e conversas com pessoas de vivências diferentes vão enriquecer o seu sábado. Uma ideia diferente vai ajudar a encontrar saída para um assunto que estava parado. Aproveite para ler, para conhecer um lugar ou descobrir um novo interesse. Mais tarde, um atraso poderá alterar a programação. Deixe alguma folga nos horários e confirme os combinados, aquariano. E para encerrarmos, vamos com você de peixes, você que é nascido entre 20/2 a 20/3. Uma conversa sobre dívidas ou contas compartilhadas vai esclarecer valores e facilitar um acordo. O sábado será favorável para entender melhor as condições de uma negociação e dividir responsabilidades de forma mais justa. Antes de assumir um pagamento, confira o orçamento pessoal e o que vai conseguir manter nos próximos meses. Ajustar contas trará segurança, pisciano.

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12: Agora 9h23, 9h23, você conferindo aqui o nosso sábado show no oferecimento do Supervisa Auto Sem Multimarcas, Adriana Consultorias, Laboratório São Francisco e Só Elétrica. Deixa eu mandar um abraço para quem tá ligado com a gente aqui na nossa cidade. O interior também, né? Tá todo ele conectado aqui com a Rádio Líder. O pessoal do nosso entorno, da nossa região, o pessoal que recebe o som aí da rádio, a propagação do som da Rádio Líder, nós queremos agradecer imensamente a sua preferência. Valeu? 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Daqui a pouquinho tem o Padre Reginaldo Manzotti, né? Já, já, 9h24 da manhã. Eu estava percebendo aqui, viu, Gabriel, como Deus, ele é poderoso, né? E como a gente precisa pensar um pouco mais, de forma mais aprofundada, aprofundada. Ontem todo mundo no desespero, as pessoas preocupadas e com razão, né? Quando a gente está diante de desafios, especialmente da natureza, a gente fica realmente preocupado. Muita chuva, aquela apreensão, muita água, muita enxurrada, prejuízos, transtornos. E olha o dia de hoje, ó. Uma maravilha, o sol brilhando. É assim a nossa vida. Altos e baixos todos nós temos, né? Mas sempre vem, depois da tempestade vem a bonança. Tem esse ditado. E a prova maior, a prova cabal, está no dia de hoje. Um sol maravilhoso, um dia convidando todos nós para levantarmos a cabeça, para sermos felizes e deixar o passado no passado. Vamos em frente? Vamos em frente com a nossa programação atendendo o povo que manda mensagem para cá. Alô, bom dia!
10: Bom dia, Carlos Ferrari. Eu sou a Mara Rui, quero participar do churrasco, eu e meu marido.
12: Isso.
10: E também, se for possível, por a minha mãe do coração, a Zenaide, também. E por a família dela e a minha, todos na bênção do Padre Manzotti. Muito obrigado, Carlos, e fica com Deus. Que assim Deus abençoe.
12: Seja, assim seja para todos nós. Quem mais que está na vez aí, Gabriel? Alô, bom dia.
13: Bom dia, Carlos Ferrari. Ui. Tudo bem? É o Filipine. Filipine. Bota no sorteio aí, na oração do padre. É a primeira vez que recebe um áudio meu, porque
12: opa,
13: nunca estava no horário, das vezes contado no programa. Até.
12: Entendi.
13: Mas hoje deu certo. Tudo entendi. É bom, valeu, tchau, tchau.
12: Tá bom, Filipine, seja bem-vindo e participe mais vezes, quantas vezes o amigo quiser. Alô, bom dia.
14: Oi, Rádio Líder.
12: Oi.
14: Eu queria participar do sorteio. Meu nome é Yasmin Isler Cavaleiro.
12: Oi, Yasmin.
14: Tchau, obrigado.
12: Valeu, minha querida, um beijo pra vocês aí de Luzerna, tá? Alô, bom dia.
15: Bom dia, meu amigo Carlos Ferrari. Seja bem-vindo à nossa casa. Colocar todas as famílias da nossa comunidade, a minha família, na bênção do Padre Manzotti. E na aniversariante, a nossa amiga querida do Grupo Estrela Guia, do Rupert, Juscelene Guedes, que está aniversário hoje. De todas as suas amigas, da sua família, que ela tenha muito saúde, que nós amamos muito ela. Obrigadão, coloca no sorteio. Minha neta, Brenda Valentina. Abração.
12: Vida longa aí para nossa querida amiga Juscelene, né? O pessoal do bairro Jardim, José Rupi. Alô, bom dia!
16: Bom dia, Carlos Ferrari.
12: Oi!
16: Tudo bem?
12: Tudo.
16: A Salete Furtado.
12: Oi, dona Salete.
16: Quero participar do sorteio aí do churrascão.
12: Claro.
16: Coloca eu e o meu esposo, o seu Eloy Wasserberg.
12: Seu Eloy.
16: E eu, Salete Furtado.
12: Tá bom,
16: no
12: Salete.
16: No sorteio. E peço orações para todos os familiares no Padre Reginaldo, tá? Um bom dia para você, um bom fim de semana. Tudo de bom, um abração, tá?
12: Assim
16: é aqui do Rupert.
12: E o fundo musical, o canarinho dobrando lá, que coisa linda, né? A dona Salete falando e o canarinho dela cantando lá, que maravilha. É a natureza. 9h27, olha a hora certa, 9h27. Nosso amigo Prando está nos ouvindo em Serra Alta também. Prando, bom dia.
17: Bom dia, seu Carlos Ferrari.
12: E aí, amigão?
17: Aqui o Prando da Serra Alta.
12: Seja bem-vindo.
17: Coloca no sorteio, coloca meu piau, Gabriel. E tá acomodando aí pra mim, caprichado, pode
12: aquela
17: ser uma
12: sempre.
17: Do Serrano.

0: E aí, amiga?
1: Gostaria de pedir oração, a bênção do Padre Manzotti para minha família,
0: Claro.
1: né, pela paz no mundo e por todas as pessoas que precisam de oração,
0: Tá bom.
1: principalmente os doentes.
0: Assim seja.
1: E também participar do sorteio. Um ótimo final de semana e desejo a vocês muita saúde também. Um
0: Gratidão,
1: abraço,
0: querida.
1: Carmelina Gelati.
0: Gratidão.
1: Obrigada.
0: Fique bem. Marlene Zarpelon participando. Aproveito para mandar para ela e para todos que pediram, para todos que estão ligados, para minha amiga Angélica de São José, que sugeriu a canção de Rick Renner. É o próximo sucesso do Sábado Show. Fica, amor, tá cedo. 9h29.

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13: Agora 9 horas e 36 minutos, dando sequência aqui ao nosso sábado show deste sábado 12 de setembro de 2026. Sol aqui na região do meio oeste catarinense, né? Contrastando com o clima que nós observamos no dia de ontem.
14: Graças a Deus.
13: É, né, Matheus? O Matheus Mitter do Departamento de Jornalismo está aqui nos estúdios para atualizar a gente com relação aos decretos que foram assinados aí pelos respectivos municípios, a situação, né? Fazer um rescaldo aí da situação que ocorreu ontem na sexta-feira, dia 11 de setembro. Matheus, seja bem-vindo, bom dia.
14: Pois é, bom dia, Carlos. Olha, o 11 de setembro, mais uma vez, é um 11 de setembro chamando a atenção,
13: pois
14: né?
13: Pois é.
14: Ontem, 25 anos do 11 de setembro,
13: exatamente,
14: né?
13: Exatamente.
14: Nos Estados Unidos. E nosso 11 de setembro não foi legal.
13: Que coincidência triste, né?
14: Pois é. Felizmente, aqui não tivemos nenhuma morte.
13: Exato.
14: Felizmente.
13: É o que é o melhor, né, Matheus? Eu disse hoje no programa, vão-se os anéis, mas ficam os dedos, né? Ainda bem que nós tivemos, ainda bem não, né? Mas dos males o menor. É, as informações que nós colhemos, que você trouxe aqui, de que nós tivemos apenas danos materiais.
14: Isso.
13: Em quem foi atingido pelas fortes cheias, pelas fortes chuvas, né? Menos mal, porque quando se trata de envolvimento de vidas, é mais complicado.
14: Muito mais complicado. Também graças ao Corpo de Bombeiros foi muito rápido, né?
13: Uhum.
14: No resgate de pessoas que estavam ilhadas lá em Luzerna, aqui em Joaçaba também, Erval do Oeste, eles foram muito rápidos para retirar as pessoas, né, com as embarcações. É, parabenizar também o Corpo de Bombeiros e as defesas civis, né, que tiveram um trabalho também
13: árduo. Só faz um trabalho fundamental, né?
14: Sim, e muito árduo ontem, né?
13: É.
14: Muito
13: trabalho
14: muito...
13: voluntário, pessoal pega junto.
14: E muito rápido encher os rios, né?
13: Tanto... É que o volume de água foi muito grande. Você dizia para mim que fora do ar, o volume de água foi de 120 milímetros.
14: Isso, 120 milímetros em 12 horas.
13: É muita água.
14: O que quer dizer 120 milímetros? Quer dizer que é 1,20 m de água para cada 1 m². É
13: muita coisa.
14: Então é muita água em pouco território. É muita água mesmo. Por isso que aconteceu o que aconteceu lá no Rio do Tigre, o Rio do Peixe.
13: Você tem um áudio aí de quem?
14: Da Marilise Eberle, que é da Defesa, coordenadora da Defesa Civil de Luzerna. Ela traz um balanço, um levantamento, né, da manhã de hoje, então, de como está o município de Luzerna. Um dos municípios mais atingidos, né, por conta das cheias de ontem.
5: Passando um panorama da nossa cidade devido às fortes chuvas que ocorreram ontem no nosso município e em toda a região. Então, a gente tem algumas pessoas desabrigadas, em abrigo, né? Estão tendo toda a atenção no abrigo. A gente teve algumas pessoas que foram desalojadas, né, das suas casas, porém hoje já estão voltando para suas residências, limpando, a prefeitura limpando as ruas, desobstruindo as vias para os acessos. Então, num empenho bem grande de todo o município para restabelecer o quanto antes. Então, a gente está precisando também de um imóvel para locação, né? Pode ser um porão, uma casa, para uma família que ficou sem casa para morar. Eles estão procurando um imóvel até uns R$1.200 no máximo para poderem se mudar, porque onde moravam não tem mais condições. Até então, eles estão no abrigo, né? Estão tendo todo o suporte do município, né? Todo o suporte da assistência social do município, porém, eles precisam de uma moradia. Então, quem tiver um imóvel para locação ou souber de algo, pode entrar em contato. E, no mais, estamos tentando restabelecer o quanto antes. Temos bastante coisa para fazer, né? Devido a alguns desmoronamentos, as cheias, né? A água que entrou nas residências. Mas o município está bem empenhado para restabelecer o quanto antes.
14: Obrigado, então, a Marilise Eberle, que é a coordenadora da Defesa Civil. Só essa questão que ela citou, né, dessa família, eu acho que é obrigação do município, né? O aluguel social, né?
13: Sem dúvida.
14: Então, família está buscando um local? Não, a prefeitura tem que providenciar um local, uma residência, não sei até quanto é esse valor do aluguel social.
13: Pelo menos
14: social.
13: De forma temporária, né?
14: Isso, até as pessoas se restabelecer, né? Não, eu acho que é o mínimo para a prefeitura de Luzerna fazer isso.
13: Aliás, todos os municípios, né? Eu acho que é uma providência que tem que ser tomada, porque são momentos como esses que o poder público tem que estar junto. Não só o poder público, a sociedade como um todo, né, Matheus? Quem puder ajudar, tem que ajudar. Mas o poder público fazer obras estruturantes, fazer aquilo que estiver ao seu alcance. E não deixar aí as famílias passar por situações tão complicadas como essa, né?
14: E quem tiver colchão...
13: Nós também, aqui móvel, na rádio, nós também temos que ajudar.
14: Algo do tipo, entrar em contato com a rádio, entrar em contato com a Defesa Civil do município, com a assistência social do município de Luzerna, de Erval, de Joaçaba. Ah, o que precisa? Ah, a gente precisa de colchão, a gente precisa de mantimentos.
13: Tem que ser um somatório de forças,
14: isso,
13: né?
14: Claro, claro. Eles vão saber para quem encaminhar e onde encaminhar, né?
13: Isso aí. Matheus, era isso?
14: Mais a questão dos três municípios, então. Os prefeitos, o Julião Schneider em Luzerna, o Ronaldo Arroz em Erval e o Wilson Sartori em Joaçaba assinaram decretos de emergência ontem. Então, para poder reconstruir, né, o que foi destruído, que foi atingido, então, pelas chuvas, né?
13: Isso possibilita a cada município tomar as suas providências.
14: Sem licitação.
13: Sem licitação.
14: Isso.
13: De forma imediata, né? Isso, de forma urgente.
14: Isso.
13: Tá bom, Matheus. Assim que tiver mais notícias, mais informações com relação a esses fatos ou demais, os microfones da Líder sempre à disposição. Prioridade para a informação.
14: Parabéns também ontem pela tua disponibilidade, pelo teu trabalho aqui, né? Durante toda a tarde.
13: Imagina.
14: Nessa situação, né? Porque neste momento é o papel, acho que o maior papel de comunicação é o da rádio.
13: A gente tem que estar junto com a sociedade, é o que eu disse há pouco. A rádio tem que contribuir.
14: E a rádio é a que leva de forma mais rápida a informação. Temos hoje as mídias sociais, celular e tal. legal. Mas a pessoa sabe de fato o que está acontecendo na hora através do rádio.
13: O rádio sempre vai ser, sempre foi, sempre vai ser a melhor companhia do ouvinte. 9h43. Vamos de intervalo? Intervalo e voltamos já com mais músicas e mais participações aqui no Sábado Show da Líder. 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
12: Estamos de volta com o nosso Sábado Show, sábado dia 12 de setembro de 2026, abraçando você com muito carinho, com o respeito que você merece, né? Emanando daqui dos estúdios da Rádio Líder FM de Ervaldo Oeste, a nossa energia positiva para te contagiar, para encontrar você, viu? Para te desejar tudo de bom, um sabadão abençoado. 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Um abraço pro Bolinha, para toda a sua equipe de trabalho e o desejo de um sabadão especial para vocês, viu, meus amigos? Daqui a pouquinho tem mais participações, mais áudios, mais mensagens que estão chegando. Você que está participando vai concorrer a um kit churrasco do Mercado Passarela com carne, carvão, pão de alho e linguiçinha. Sorteio no finalzinho do nosso encontro, porque agora é hora da gente ouvir o Rei Roberto Carlos com Chitãozinho e Chororó. Quem pediu aí, ó, arrasta uma cadeira. Pediu, vai ouvir. Faltando 11 para as 10. Em instantes teremos também o Padre Reginaldo com o seu programa. Já, já!

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13: Três agora faltando para as 10 da manhã. Vamos a São Paulo. Tem um amigão lá ouvindo a gente. Obira, bom dia, meu amigo.
14: Bom dia, Carlos Ferrari. Aqui é o Obira de São Paulo. Ouvindo a programação da Rádio Líder. Hoje é aniversário e ouvindo o locutor mais top de Erval. Por favor, Carlos Ferrari, manda uma música para mim aí. Gustavo Lima, Retrovisor. Obrigado, um abração, Carlos Ferrari. Estamos aqui, eu e minha esposa Luzia, em São Paulo, ouvindo a Rádio Líder. Um abraço, bom dia a todos.
13: Valeu, esse é o Bira e a Luzia, casal simpaticíssimo lá de São Paulo, curtindo a gente. Sempre digo aqui, né, nós temos ao nosso entorno o pessoal que ouve a rádio aqui pela sintonia do radinho, né, do dial, mas tem muita gente no aplicativo que tem os dispositivos eletrônicos e que escolhem a Rádio Líder para ouvir, né, para estar na companhia. E o Bira é um desses aí. Um abraço, viu, amigão? Para você, em seu nome, cumprimentar todos aqueles que também ouvem à distância a nossa programação. Deixa eu mandar um alô aqui para Marlene. A Marlene Zapelon tá curtindo o programa. Também a Marley Chaves. Olha, Carlos, quero participar do sorteio e, se possível, tocar uma música do Amado Batista. Nós já tocamos hoje, foi para você então, tá? A tia T também tá curtindo a nossa programação, obrigado. Quem mais que tá na sintonia aí? Alô, bom dia.
15: Bom dia, Carlos Ferrari. Oi. Aqui em Nesba, aqui do bairro da Antônio. Me coloque no sorteio desse kit churrasco. Coloca também meu marido Milton. Tenha um bom fim de semana. Deus abençoe você e todos os ouvintes.
13: Inês e Milton, nosso carinho especial para vocês, amigos. Bom dia, Carlos. Toca uma música aí do Leandro Leonardo. Quero participar do sorteio e colocar minha mãe, a Venilda Erics, e a filha Ana Júlia. Muito bem, é a Vilma Erics que participa. Quem mais que mandou o recado aqui pra gente? Bom dia, Carlos, tudo bem? Se puder, ponha na bênção do Padre Manzotti, os familiares e pela saúde de Salete Vezaro também aqui de Erval. Muito bem, como é que é o nome dela? O nome dela é Maria Salete. Valeu, Maria Salete. Quem mais? A Terezinha mandou um recado? Oi, Tere.
12: Bom dia. Carlos Ferrari, tudo bem? Terezinha Menezes do Bairro Santa Teresa. Bem-vindo à minha casa. Quero ouvir uma música. Tá difícil de votar e oferecer para o meu esposo Edson. E me coloca no sorteio se tiver. E um abraço aí, tudo de bom para vocês.
13: Muito bem, obrigado. Olha, para encerrar aqui, eu quero mandar um abraço para Tere Valer, a Populardinha, que está curtindo a nossa programação. Quem mais aqui também, ó, a Nina do bairro Rupi, colocando o pai dela, o Valdir Casagrande, aqui na oração, a filhada Amabile e a filhada Aurora, na benção do padre, pediu uma música do Leandro e Leonardo. E vai também para Mabi Oliveira, que não perde o nosso programa. Olha, nós vamos agora dar um tempo aqui para o programa do padre Reginaldo. Eu volto daqui a pouquinho com as orações, tá? Com a benção, com as intervenções das pessoas que mantiveram contato conosco. 10 em ponto, bom dia.
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13: Repetindo, hora certa, 10 horas.
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25: Mas, cujos nomes cito neste momento. Saúdo a você pela TV Evangelizar, sinal digital em todo o país, em várias cidades, canal aberto, pelo YouTube, Padre Manzotti Oficial. Sim, Padre Manzotti Oficial, aproveite e se inscreva no YouTube Padre Manzotti. Vamos lá, povo de Deus. Saúdo a você pelo aplicativo da Associação Evangelizar é Preciso. E todas as plataformas digitais. Vamos juntos rezar, pedir, suplicar, iniciando em nome do Pai, do Filho e do Espírito Santo. Amém. Naquele tempo, disse Jesus a seus discípulos: não existe árvore boa que dê frutos ruins, nem árvore ruim que dê frutos bons. Toda árvore é reconhecida pelos seus frutos. Não se colhem figos de espinheiros, nem uvas de plantas espinhosas. O homem bom tira coisas boas do bom tesouro do seu coração. Mas o homem mau tira coisas más do seu mau tesouro. Pois sua boca fala do que o coração está cheio. Por que me chamais Senhor, Senhor, mas não fazeis o que eu vos digo? Vou mostrar-vos com quem se parece todo aquele que vem a mim. ouve as minhas palavras e as põe em prática. É semelhante a um homem que construiu uma casa, que cavou fundo, colocou alicerce sobre a rocha. Veio a enchente, a torrente deu contra a casa, mas não conseguiu derrubá-la, porque estava bem construída. Aquele, porém, que ouve e não põe em prática, é semelhante a um homem que construiu uma casa no chão sem alicerce. A torrente deu contra a casa e ela imediatamente desabou. E foi grande a ruína nesta casa. Senhor, a palavra ecoa, toca fundo em nossa alma. Senhor, nós assim o chamamos, Senhor, Senhor. Mas nós queremos fazer a tua vontade e que o nosso Senhor, Senhor, não sejam palavras ditas ao vento, sem comprometimento. Dai-nos a graça de termos a nossa casa, nosso edifício existencial, espiritual, fundado sobre a rocha que és tu, Senhor. Não como na areia, porque a tempestade vem, os problemas aparecem, as doenças nos visitam. Nós queremos hoje firmar nossa vida em ti, Senhor. Faça um milagre, Jesus, em toda a minha vida.
0: Faça um milagre.
25: Faça um milagre, Senhor, e o maior milagre é a minha verdadeira conversão. Em colocar fundamentos sólidos na base da minha fé. Faça um milagre, Senhor. Hoje, o que você quer pedir a Deus? Eu disse, o maior pedido é ter os fundamentos em Cristo. Mas junto com este pedido, tem algo que está pegando você hoje. Como foi sua semana? Quais foram as dificuldades que você enfrentou? Ou que você está terminando a semana e diria assim: é, isso ficou por resolver. É, hoje tem algo importante que vai além das minhas forças, que vai além da minha humanidade. E aqui, Senhor, eu preciso de uma intervenção divina. Eu preciso que seja meu guia. Jesus, Senhor, Jesus, diga: este nome tem poder, Jesus. Este nome liberta, Jesus. Este nome salva, é a nossa salvação, Jesus. Escute o meu clamor, atenda o meu apelo. Você clame esse nome de Jesus se está com problema na família. Seja qual problema for, você está com uma doença, está precisando que os médicos sejam guiados pelo Espírito Santo para o diagnóstico, para um procedimento que você vai fazer. Senhor, Jesus, eu repito em oração: o maior milagre é ter minha vida com as bases sólidas no teu discipulado. Mas no meu dia a dia há muitos desafios que se apresentam e eu peço, Senhor, esta graça. Se for da tua vontade, conceda-me, Senhor, conceda-me, Senhor. Vai dizendo, filho, no meu coração, eu digo para você, eu que estou rezando com você, tenho muitos pedidos agora, muitas inquietações dentro de mim, e imagino que você também. Então acredite, tenha esperança, tenha fé, este Deus não decepciona. Eu creio, Senhor, Eu acredito, Senhor. Eu tenho fé, Senhor. Faça um milagre. É a palavra de hoje. Faça um milagre. Vamos passar esta hora juntos, vamos? Vamos passar esse momento de oração. Não é um programa qualquer, não é um programa de entretenimento, nem um programa musical. É uma experiência da ação de Deus em nossa vida. Vamos para o intervalo e nós voltamos com a leitura orante, partilha de vida, testemunhos que edificam e o nono dia da exaltação da Santa Cruz. Volte comigo.

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0: Queridos filhos e filhas, eu tenho duas coisas a lhe dizer. Primeiro, ontem nós terminamos a leitura orante da segunda carta aos Coríntios. Inclusive, você sempre tem a leitura orante no YouTube Padre Manzotti Oficial. Se você perde às 10 da manhã, tem às 10 da noite, ou depois você vai no YouTube Padre Manzotti, acompanha a experiência de Deus, que sempre fica no YouTube. É tempo real. E no final da tarde, eles colocam a leitura orante. Mas hoje, o que o senhor vai começar, padre? Eu estava celebrando uma missa, estava lendo uma das leituras que eram de um dos profetas. E me veio a inspiração de ler, de fazermos a leitura orante da vida dos profetas. E nós começamos hoje. Toca a corneta, sacristão. Leitura orante dos profetas, este é o primeiro ponto. Vai ser uma verdadeira novela. Segundo ponto, nós estamos em plena quaresma de São Miguel. Sim, às 9:30, um pouquinho antes, nós tivemos o 25º dia. Está lá no YouTube, terminado o programa. Se você não fez a quaresma de São Miguel, tá lá para você fazer. E nós estávamos sempre uma batalha espiritual. Sempre uma batalha espiritual. As orações são as mesmas. A ladainha, as orações de São Miguel, as invocações do príncipe guerreiro São Miguel Arcanjo. Mas hoje, pedindo pelos que sofrem na vida financeira. Então, não esqueça. Se você ainda não fez a oração de São Miguel de hoje, da quaresma de São Miguel, 25º dia, faça durante o dia de hoje. Agora, vamos juntos acolher. Arlene, que a paz de Jesus esteja com você, Arlene.
1: Amém, padre. Bom dia, sua
0: bênção. Bom dia, Deus abençoe. Você fala de onde?
1: Eu falo de Salinas, Minas Gerais.
0: Salinas, Minas Gerais. Seja bem-vinda, filha.
1: Obrigada.
0: Como que você me acompanha aí?
1: Aqui pela rádio FM 107,7.
0: Tá bom. Diga lá, Arlene, a palavra é sua.
1: Ó, padre, tô querendo oração, padre, que o senhor faça oração pro meu irmão, Jesuíno, que ele bebe. Bebe bastante também, a minha irmã que mora em São Paulo também, a Lindaci.
0: O que tem a Lindaci?
1: Ela bebe também.
0: Também?
1: Eles usam droga também, sabe?
0: Ô, filha, tá. Tá certo.
1: A maior coisa também que tem pro meu bebezinho, meu filhinho que tá, vai fazer... Ele está com 8 meses, vai fazer 9 meses agora. Ah. Ele vai fazer tá precisando fazer uma cirurgia, padre, na cabecinha, por conta que a moleirinha dele já fechou, sabe?
0: Tá, entendi. Como que é o nome do seu bebê?
1: É Saulo.
0: Como?
1: Saulo.
0: Saulo.
1: Isso.
0: Tá certo, nome bonito. Tá bom. Filha, então vamos pedir a Deus esta libertação, a Jesus das Santas Chagas. Eu gostaria de rezar com você, pode ser?
1: Pode ser, padre.
0: Então diga, Senhor.
1: Senhor. Pelas tuas santas chagas. Dolorosas e gloriosas. Pela tua santa cruz bendita.
0: Afaste da vida dos meus irmãos. O vício do alcoolismo. E o vício das drogas.
1: Peço, Senhor. Não porque mereço. Mas por tua infinita bondade e amor.
0: Derrame
1: uma gota do seu preciosíssimo
0: sobre
1: sangue.
0: Sobre o Jesuíno.
1: Sobre o Jesus.
0: A linda Cir.
1: E a linda Cir.
0: E liberte-os dos vícios.
1: E liberte-os dos vícios.
0: Senhor Jesus, nós te pedimos, não só por eles, mas pelas famílias, hoje eu dizia, da importância de recolocar Jesus como a rocha, que consigam a partir desta realidade, conversão, a libertação. Continue, filha. Senhor.
1: Senhor.
0: Peço pelo meu filho.
1: Peço pelo meu filho.
0: Guia a mão dos médicos.
1: Guia a mão dos médicos.
0: Nossa Senhora.
1: Nossa Senhora.
0: Zele pelo meu filho Saulo.
1: Zele pelo meu filho Saulo.
0: Amém.
1: Amém.
0: Força, Lene. Coragem, filha. A fé. A
1: tá
0: fé
1: bom, pai.
0: É o que te sustenta.
1: Eu
0: tá bom?
1: Eu tô com muita fé, padre, que ele não vai precisar fazer cirurgia.
0: Sim, que faça a cirurgia. Não há problema disso, mas que a cirurgia possa ser bem sucedida. E que...
1: Amém.
0: E que você possa proclamar as graças do
1: Amém.
0: Senhor. Deus
1: Amém.
0: Abençoe, Arlene. Deus abençoe.
1: Amém, padre.
0: Filhos,
1: Amém.
0: Por isso, a intercessão é um dos pontos da obra Evangelizar é Preciso. De Salinas, Arlene, Minas Gerais, Parabólica Digital, Rádio Alvorada Gerais FM, Dom Roberto José da Silva de Janaúba. Escute esse testemunho, escute.
2: Meu nome é Francisco Holanda, sou de Fortaleza, Ceará.
0: Pois
2: no
0: não,
2: dia 31 de outubro, o padre vai estar aqui.
0: Opa.
2: E eu quero que as pessoas saibam que eu alcancei o milagre.
0: Conta.
2: Em 2024, fui diagnosticado com câncer. E não pude comparecer no evento de 2024, mas levaram minha foto, meus colegas, meus
0: Olha
2: familiares.
0: Aí.
2: E eu fiquei em casa orando. E em 2025, eu me submeti a tudo que precisaria fazer para a cura do câncer. E hoje eu estou ligando para dizer e agradecer a Deus e dizer a todos que estão escutando esse depoimento que não desista, porque o Deus é o Deus do impossível.
0: Amém,
2: basta você
0: Francisca.
2: Acreditar, basta você crer. Hoje eu estou curada. Pela graça de Deus, bate o sino sacristão e informe no dia 31 de outubro, estarei presente para que eu possa escutar novas bênçãos em nome de Jesus. Amém.
0: Amém, Francisca. E se possível, entre em contato com a nossa equipe ou a equipe com ela, para que ela esteja no palco, dando esse belíssimo testemunho. A Francisca de Fortaleza, meu grande abraço à TV Evangelizar 21.1, Jangadeira FM, Shalom FM, Dom Bosco, Dom Gregório Paixão, Arquidiocese de Fortaleza. E aqui, quero fazer o convite a todo o povo do Ceará, a todo o povo do Nordeste, ao Brasil inteiro, está chegando o Evangelizar é Preciso Fortaleza, dia 31 de outubro, ela mesmo citou, no aterro da Praia de Iracema, com abertura às 12 horas. Segue momento de oração, terço mariano, terço das Santas Chagas, de momento da Arquidiocese de Fortaleza, às 17 horas, Santa Missa presidida pelo Arcebispo Dom Gregório Paixão. Estarei com celebrando, depois adoração ao Santíssimo, momento de evangelização pela música. E a Francisca disse muito bem, é um momento de graças e de bênçãos, é um momento de cura e de libertação. E Francisca, entre em contato com a nossa equipe, marca essa mulher para que ela testemunhe diante de Deus. 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Adquira a camiseta oficial que você estará ajudando o evento. Mas mais do que isso, organize caravanas, ônibus, lotação e você se programe dia 31 de outubro. Eu espero você para esse momento de cura, de graças e de bênçãos inabalável. Dai-lhe, Senhor, uma fé inabalável. Evangelizar Fortaleza. Eu vou para o intervalo, eu volto já. Volte comigo com a leitura orante.
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Em Deus, minha fé inabalável. Vai dizendo sempre isso. Seja o que for, dai-me, Senhor, como Jó, uma fé inabalável. Querido povo de Deus, nós vamos para a leitura orante e eu vou contextualizar. Começamos hoje a leitura dos profetas. Preciso explicar que nós não faremos uma leitura sequencial como você já está acostumado. Como assim, padre? Nós não vamos pegar um livro do começo ao fim. Nós vamos

Vamos refletir? Vamos estudar? Vamos aprofundar catequese? E eu começo, Bíblia aberta, cartilha de oração. Nós vamos para Deuteronômio, capítulo 18, versículo 15 a 22. Deuteronômio, capítulo 15, versículo. Perdão, capítulo 18, versículo 15 a 22. Deuteronômio. Vai lá, Antigo Testamento, por favor, filho. Capítulo 18, versículo 15. A 22. Escutemos o texto. Moisés disse ao povo: os povos da terra que vai ser de vocês seguem o conselho dos que adivinham o futuro e dos que tiram a sorte. Olha, ele começa denunciando. Isso é importante. Qualquer semelhança, mera coincidência, nos dias de hoje. Os povos da terra, poderíamos dizer, as pessoas hoje, seguem muitas vezes os conselhos dos que adivinham o futuro e dos que tiram a sorte, leem a sorte, mas o Senhor nosso Deus não quer que vocês façam isso. Padre, então eu não posso ler sorte? Não. Tirar a sorte? Não. Não posso ir em adivinho do futuro? Não. Deus não quer isso. Então o que Deus quer? Escutemos. Padre, que texto é esse? Vou repetir porque é o começo. Deuteronômio, capítulo 18, versículo 14 seguintes. Deus não quer que vocês façam isto. Versículo 15. Do meio de vocês, Deus escolherá para vocês um profeta que será parecido comigo, e vocês vão lhe obedecer. Deus escolherá um profeta. Lembrem que naquele dia em que estavam reunidos ao pé do Monte Sinai, vocês oraram ao Senhor assim: ó Deus, não nos obrigueis a ouvir de novo a tua voz, nem a ver outra vez este grande fogo, para que não morramos. Então o Senhor lhe disse: esse pedido do povo é justo. Do meio deles escolherei para eles um profeta que será parecido com você, no caso, Moisés. Atenção, atenção. Darei a este profeta a minha mensagem. Primeiro ponto. O profeta tem a mensagem de Deus. E ele dirá ao povo tudo que o ordenar. Eu castigarei quem não obedecer às ordens que esse profeta der em meu nome. Alguns pontos. Primeiro, o profeta é escolhido por Deus. Primeiro ponto. Segundo, o profeta recebe a mensagem de Deus. Terceiro ponto, fala ao povo tudo o que Deus manda. Aqui está o alicerce, o conceito de profeta. Versículo 20. E Moisés continuou dizendo ao povo:

0: O Senhor disse também: se um profeta tiver o atrevimento de dar uma mensagem em meu nome, quando eu não lhe tiver dito nada, ou se falar em nome de outros deuses, deverá ser morto. Mas vocês vão ficar pensando assim: como é que vamos saber que aquilo que o profeta diz não é mensagem de Deus o Senhor? Versículo 22. Fiquem sabendo que se um profeta falar em nome de Deus, mas se o disser não acontecer, então o que ele disse não foi mensagem de Deus. Esse profeta foi atrevido e vocês não precisam ter medo dele. Como distinguir um profeta? Se aquilo que ele diz em nome de Deus, e se nome de Deus o for, deve acontecer. Palavra do Senhor. Graças a Deus. Reflitam comigo esse texto. Moisés anuncia ao povo que suscitará um profeta semelhante a ele, alguém escolhido pelo Senhor que transmite sua palavra. O profeta não é alguém simplesmente que prevê o futuro. A primeira missão do profeta é escutar a Deus e comunicar fielmente aquilo que recebeu. Por isso, o profeta, duas realidades ele tem: escuta o coração de Deus e fala ao coração do povo. Esse texto tem outros elementos, mas nós vamos continuar e rezar depois do intervalo. Portanto, hoje é o início da leitura orante de alguns profetas na Bíblia. Eu vou para o intervalo, eu volto já, volte comigo.
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2: 10:36, 10:36, aproveitamos aí o intervalo do programa do Padre Reginaldo para trazer as orações, os pedidos, as intercessões feitas aqui pelos amigos no nosso, através do nosso WhatsApp. No oferecimento do Dr. Hérnia. 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Santilina para Juliana, que está na UTI pela sua recuperação, a sobrinha, e também familiares. Edith Bianchini para esposa e familiares. Ari Matos para Dironete, filhas Kelly, Kathleen, Inês Munari, neta Ana Júlia. Christian Soares do Nossa Senhora de Lourdes para família. Ivo Dutra para familiares e amigos. Marisa Lago para familiares e amigos. Natalina Sup para o neto Henrique, Manuel e família. Silvana, que é mulher, homenagem à amiga Adriana e Antônia Vacari, o amigo Fernando Silva. Inês Cordeiro para Alexandre, Eliana, Edilaine, Simone e Ronildo. Áurea Ferreira para a família, para os enfermos e necessitados. Noêmia Mangold para Márcia e Sônia, familiares e os vizinhos Lisandra e Moacir. Neiva Machado para a família Soares de Lima e Machado da Silva e para Dayana Soares de Lima. Carma Jussara para a família e amigos. Delci Zerardi para a família e para o Antônio Alves. Salete da Rosa para a filha Talita, para o filho do coração Odinei, para nós do rádio. Ivete Ramos para familiares, Vitalina Pituco para os filhos e familiares, Neuci Primão para familiares, o esposo Ivanir, filha Daniela, neto Joaquim, filho Rodrigo. Ayrton Brandalize para familiares e para os doentes e cuidadores. Angelina Seco Trevisan para o esposo Valentim, amigos Gringo, Ivonete, Leonir, Lídia e Isacir. Isadir, melhor dizendo, Elisete Meleri para o esposo Giovanni, filho Gabriel, pai Neri e mãe Luísa. E Nivalda Piccoli para o esposo Leocir, por uma graça alcançada. Oliva da Cas para filhos e familiares. Sandra Bianchi para Micaele, Adriano, Gustavo, Luísa de Luzerna. Neide do Nossa Senhora de Fátima para os filhos Vinícius e François e para o neto Miguel. Marli Gaspareto para a família. Daiane dos Santos para família, amigos, Ivo Dutra e Natália. Judite para filhos, afilhados, irmãos e familiares. Gilceia Oliveira para o filho Adriano e família. Elizabeth da Silva de Joaçaba para o esposo Juarez e para o neto, também para família. Lúcia Hansan para familiares doentes que restabeleçam a saúde. Mara Rúbia para mãe Zenaide, para o esposo e família. Antônio Filippini para familiares, vizinhos e amigos. Alzira Dias para famílias das comunidades do RUP, ou melhor, da comunidade do RUP, família Dias e amigos. Salete Furtado do RUP para família e esposo. Iria Batista Ecler, familiares e amigos de Luzerna. Carmelina Gelati para família, pela paz no mundo e para os doentes. Leoni Pisato, família de Nova Petrópolis e para o filho Vitor. Nina do bairro Rupi para o pai Valdir Casagrande, filhos, afilhados Amabile e Aurora. Tia T para a família Munari, para Idanir de Ibicaré e pela saúde de todos. Maria Salete Vezaro pela saúde e familiares e para Salete Vezaro. Terezinha Menezes para o esposo Edson e família. Erondina Oliveira para a família e pelos atingidos pelas fortes chuvas de ontem. Neuci Ubner para a família e amigos. Lourdes Bertotti para a família de Barra Verde e amigos de Erval. Tere Bento para familiares. Isabel Isler para o esposo Adão. Eunice da Silva do Rupi para a família Silva e esposo Nésio. Antoninha Belo para familiares, para o José Varela, familiares, doentes e vizinhos. Divonete Matos para familiares, Kleber Todescato para a esposa Marisa, filhos e familiares da Vila Pedrini. Ivan da Silva para a esposa Juliana, filhos Júnior, Isadora e para a nora Raíssa. Cerone Rodrigues para familiares e todos os doentes. Eva Borges para familiares, amigos e para o colega Odinei pela sua recuperação. Lúcia Nogueira para a neta Mariana Lisboa, esposo José da Silva. Para a recuperação de todos os nossos enfermos, para todas as pessoas do bem que acompanham a nossa programação, a oração do padre Reginaldo Panzotti.
0: O espiritismo ainda é uma missão atual e isso nos ensina a seguir Jesus Cristo. Faça essa oração comigo, Senhor. Antes de pedir a ti que nos faça falar, queremos pedir a ti, nos ensine a escutar. Ensina-nos, Senhor, a escutar tua palavra. Tirai de dentro de mim as vozes que ecoam o medo, ansiedade, necessidade de aprovação, preocupações, desejos. Senhor, mais do que falar, ensina-me a escutar. Dai-me a graça de viver a vocação de profeta hoje. Amém. Está no batismo. Somos um povo de profetas. Amém. Assim começamos a leitura orante dos profetas. Lucy Kelly, que a paz de Jesus esteja com você.
1: Bom dia, padre.
0: Deus abençoe. De onde você fala, Lucy Kelly?
1: De Uricuri, Pernambuco.
0: Meu abraço, Uricuri, Pernambuco. Como é que você me acompanha ali?
1: Eu me acompanho o senhor pela TV Evangelizar e pelo YouTube.
0: Meu abraço à TV Evangelizar e YouTube. Diga lá, Lucy Kelly.
1: Ô, padre, há 23 anos eu sofri um acidente. Aí morreram dois, né, na hora. A mais grave ficou grave. Ah. Ficou eu quebrei as duas pernas.
0: Certo.
1: Me recuperei na honra da glória do Senhor.
0: Sim.
1: Mas há 3 anos atrás eu fui diagnosticada com a trombose. Aí veio 2 desligamentos. Aí agora, em abril, fui diagnosticada com uma doença crônica, um edema, quem fazia essa cirurgia, deu um derrame. Ah, é muitas dores, né?
0: Tá.
1: É porque a médica falou assim, que a vascular, que não aconselhava também eu fazer essa cirurgia, porque é uma perna muito sofrida.
0: Tá.
1: É, pode ser até que eu possa ter a perda dela, mas o ortopedista quer fazer a cirurgia, né?
0: Tá.
1: Mas eu tô muito confiante em Deus, que Deus vai me dar um decidimento e vai me dizer o momento certo para mim fazer, né?
0: Tá.
1: E tô passando também um momento de financeiro desses 3 anos, né? Que fui diagnosticado, que trabalhava em um auxílio de doença, já fiz várias perícias.
0: E ainda não saiu?
1: Não. Aí vou fazer outra agora esse mês. Dia 13.
0: Tá bom.
1: E peço a Deus, né? Que Deus abençoe primeiro minha cura, né?
0: Tá.
1: E agradecer a Deus pelo Deus me dar o livramento de 23 anos, né?
0: Certo.
1: Que eu sofri esse acidente, foram 2 a óbito. E tenho certeza que Deus tem um plano na minha vida.
0: Perfeito. Filha, então veja, primeiro você colocou no final, mas é algo importante de sempre você ter como início da sua oração, sempre começar: obrigado, eu te louvo, Senhor, pelo dom da vida, por eu estar viva. Isso você tem que sempre ter nos teus lábios. Depois disso, como consequência desse acidente, vieram muitas provações. Então nós vamos colocar diante de Deus o que, primeiro, teu auxílio doença, que é um direito seu. Não é algo que você está pedindo extraordinário, é um direito. E um ponto que você falou que é muito importante pedir, que Deus inspire o momento certo. Você está entre 2 médicos e posso lhe dar um conselho, Luciclei?
1: Pode.
0: Você peça a opinião de uma terceira via, um terceiro médico. E depois, acredite em um. O discernimento, ele é feito assim. Um médico que quer cirurgia, outro médico que não quer. Então você vai pedir a terceira opinião. Só que depois você vai ter que acreditar em um. Porque senão, você pode estar protelando um problema que podia ser resolvido. Não sei se eu me faço entender. A gente reza para Deus, reza, mas depois a gente tem que confiar que Deus inspira, que Deus mostra, que o anjinho da guarda age, que os arcanjos ajam. Então, você entendeu o que eu falei?
1: Entendi, padre.
0: Peça uma terceira opinião, mas já vamos rezar junto. Divino Espírito Santo.
1: Divino Espírito Santo.
0: Iluminai-me.
1: Iluminai-me.
0: A tomar a decisão certa.
1: A tomar uma decisão certa.
0: Coloque-me um médico.
1: Coloque um médico.
0: Que possa resolver meu problema.
1: Que possa resolver meu problema.
0: Eu confio, Senhor.
1: Eu confio, Senhor.
0: Jesus das Santas Chagas.
1: Jesus das Santas Chagas.
0: Eu te entrego.
1: Eu te entrego.
0: Esta minha causa.
1: Esta minha causa.
0: Se devo ou não fazer a cirurgia.
1: Se devo ou não fazer minha cirurgia.
0: Amém.
1: Amém.
0: Que Deus abençoe, filha. Que Deus abençoe Luciclei, de Oricuri, Pernambuco. Ela falou do YouTube, TV Parabólica Digital. Lá, rádio também nos transmite, Grande Serra FM. Dom Vicente Pinto de Alencar Silva, da Diocese de Salgueiro. Amado povo de Deus, eu quero fazer um convite para você. 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Eu volto já.
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0: Hoje, aniversário de Dom José Benedito Cardoso, da Diocese de Catanduva, São Paulo. Dom José Valdeci Santos Mendes, da Diocese de Brejó, Maranhão. Rádio Amplitude FM, Paranaíta, Mato Grosso. Grande Serra FM, Uricuri, Pernambuco. Olha, hoje atendi uma pessoa lá de Grande Serra FM, Uricuri. Meu abraço, aniversário da rádio. Líder FM, Ponto dos Volantes, Minas Gerais. Sorriso FM, Mato Grosso. Amanhã aniversário da rádio Turvo Ativo, Turvo Paraná. Filhos queridos, contagem regressiva para a festa das Santas Chagas. Eu digo contagem regressiva porque eu vivo cada momento essa festa. Você sabe o quanto eu vibro nesta festa. E eu convido você a estar conosco. A festa das Santas Chagas começa. A programação, ela é intensa. Padre, eu quero saber todos os detalhes, todos os detalhes. Você vai ter horário por horário, você terá no evangelizarepreciso.com.br. Organize sua caravana, venha Curitiba, região metropolitana. Diariamente nós teremos 7:30 a missa, depois às 11 horas a novena das Santas Chagas, às 12 horas missa, na grande maioria, acho que todos os dias, presidida por mim, às 18 horas também Santa Missa, às 13 horas programação cultural fora, depois noite de louvor, terça-feira encontro dos devotos das Santas Chagas, quarta-feira missa solene em honra de São Pio no santuário, isso na quarta-feira, à noite também em Santa Missa Campal, depois show com Padre Ezequiel Dalpozo, quarta-feira Rede Vida com público, quinta-feira adoração, passeio com Santíssimo Sacramento, trido em honra a Jesus das Santas Chagas, sexta-feira, missa sempre ao meio-dia, como eu disse, mas à noite teremos um show, Padre Reginaldo Manzotti, convidados, sábado, louvor e pregação à noite, não esqueça, nós temos a Via Sacra Encenada no sábado e domingo, nós temos o domingo todo das Chagas Gloriosas, sábado, as Chagas Dolorosas, domingo, as Chagas Gloriosas, e encerramento à missa às 18 horas. Portanto, padre, eu queria mais informações. Eu vou dizendo aos poucos, mas eu digo que é de segunda a domingo. Organize sua caravana. Se possível, venha quinta, sexta, sábado, domingo. Não dá, padre. Vem um outro dia. Mas venha, participe das Santas Chagas de Nosso Senhor Jesus Cristo. Todo ano. Um ano você vem pedir, no outro ano você vem agradecer. Filhos queridos, povo amado de Deus, escute este testemunho. Veio de Japeri, Rio de Janeiro. A paz, padre. Escuto o seu programa há anos. Me chamo Tatiane Neves de Paula. 44 anos, um filho de 23. Já tinha escrito ao senhor há 3 anos para contar a libertação do meu pai do vício das drogas. Foi de novena em novena que Jesus das Santas Chagas o libertou. Mas continuo agora lutando pelo meu filho. Meu filho é um homem do bem, não tem vícios, é muito estudioso, terminando a faculdade de letras. Mas tentou suicídio 3 vezes, com corda, remédio e fogo. Eu nunca desisti dele. Sou mãe solteira, luto cada dia da minha vida. Faço oração, leio a Bíblia todos os dias e rezo todos os dias o meu terço das Santas Chagas. Padre, no meio das dificuldades, eu creio no Deus do impossível. O meu filho me pede ajuda, ele me fala, mãe, eu preciso de um psicólogo, um neuropsiquiatra. Eu sou faxineira e passadeira. Fiz curso de cuidadora, cuidei de idosos, mas no movimento não está aparecendo nada. Eu pago a faculdade dele com as diárias. Padre, eu sei que novena em novena eu venço batalhas. A cada momento eu luto. Sou de missa dominical. E durante a semana participo quando posso. Hoje eu quero pedir, rezem pelos meus filhos, pelo meu filho. Ele diz dos nomes, eu prefiro não dizer. Equipe, eu peço que entre em contato, mas ela não deixou contato. Filha, também não vou dizer teu nome. Tatiane, você recebeu uma graça do teu pai. Entre em contato conosco. Tatiana, vou dizer só o primeiro nome, de Japeri, Rio de Janeiro. A nossa equipe pode tentar ajudar com acompanhamento online. Nós temos profissionais, e isso é uma benção, que às vezes cedem um gratuitamente. Atendimento, acompanhamento, seja na área da psicologia, da psiquiatria, direito, assistentes sociais, etc. Entre em contato conosco, mas por hora, coloquemos assim, a Tatiane, o filho cujo nome está aqui, mas não vou dizer, que Deus ajude a tirar o que lhe pede, que o que está instigando esse desejo de morte. Amém. Vamos à novena. Nono dia da novena da exaltação da Santa Cruz. Pelo sinal da Santa Cruz, livrai-nos, Senhor nosso Deus, dos nossos inimigos. Senhor Jesus, por tuas chagas fomos curados. Por tua cruz fomos libertados. Jesus, que no seu próprio corpo levou nossos pecados ao madeiro, a fim de que morrêssemos para o pecado e vivêssemos para a graça. Ó Jesus, em cujos ombros foram abertas feridas por causa do peso da cruz, feridas causadas pelo madeiro e pelos nossos pecados, se a cruz pesar, seja nosso sirineu. Se a cruz pesar e eu cair, ajude-me a levantar. Que a tua cruz seja a minha salvação. Ó Santa Cruz bendita, onde a humanidade foi redimida e o Filho do Homem teve suas mãos transpassadas e seu peito aberto, de onde jorrou água e sangue. Ó Santa Cruz, instrumento de morte e de castigo, mas que pelo sangue redentor tornou-se sinal de nossa salvação. Jesus, na tua cruz eu coloco a minha cruz. O Senhor esteja convosco, ele está no meio de nós. Abençoai a água, a roupa dos enfermos, as fotos de família, em nome do Pai, do Filho, do Espírito Santo. Amém. Um bom final de semana. Deus abençoe. Termino com o clipe Templo Vivo. YouTube Padre Manzotti, evangelizar é preciso.
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6: Hora certa, 11:02.
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1: Agora 11:06, 11:06, estamos nos reencontrando nesta manhã de sábado, dia 12 de setembro de 2026. Depois aí do programa do Padre Reginaldo, nós estamos de volta, né? Retomando aqui os trabalhos, os atendimentos pelo 984377826. E o melhor da música até o meio-dia. Lembrar que hoje tem sorteio de um kit churrasco do Passarela, contendo carne, carvão, pão de alho e linguiçinha. Moçada que tá mandando mensagem pra gente aqui, pessoal que já mandou, né? Todo mundo que tá entrando aqui pra lista dos pretensos candidatos ao brinde do programa 984377826. 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Quero agradecer o meu amigão, o Gabriel Platal, que fica por aqui, vai pra casa dar uma descansada, e quem assume é Ademir Nunes, a Central Técnica. Bom dia, bom trabalho, Ademir. Já chega tocando música, né, Ademir? É música no pedaço, sucesso de Christian e Ralph, atendendo a amiga Neuci Primão de Joaçaba e pro fã-clube dessa dupla maravilhosa, essa dupla afinadíssima, 11-7.

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10: Olha a hora, gente, 11 horas mais 15 minutos, 11:15, um grande dia, um grande sábado, um excelente final de semana para quem opta de ouvir, de acompanhar, né, de estar conosco aqui na programação da Líder FM 107.5. Quantos amigos e quantas amigas espalhadas por toda a nossa região. Recebam o nosso carinho, viu? O desejo de um fim de semana bem altruísta, bem otimista para você, amigo, e para você, amiga. Nossas crianças queridas, você de todas as idades, aliás, profissões, você de todos os credos, um beijo no coração, que Deus abençoe. Foi a muitas as pessoas que estão ligadas conosco. 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Vamos voltar lá para o nosso zap zap. Edemir, pessoal que quer falar com a gente, deixa eu mandar um abraço para a Erondina de Oliveira, a vovó Áurea Ferreira aqui da Santos Dumont, a Jocelei Melo, também o pessoal lá da Barra Verde, né? Um forte abraço para nossa querida amiga, a dona Lourdes Bertotti, está sempre na companhia. Lá de Lacerdópolis, quem ouve a gente é a Jurema Caríssime. Está desejando um ótimo final de semana, pediu música aqui do Raimundo Fagner, está querendo concorrer também ao kit churrasco. Obrigado, viu? E a Cirlei Dri, lá em Boa Esperança. Oi, Cirlei! Bom dia, querida.
11: Bom dia, amigo Carlos Ferrari. Oi. Graças a Deus veio o sol.
10: Isso.
11: Nosso evento da manhã da Boa Esperança vai ser um sucesso. Ótimo final de semana para todos vocês. A música pode ser uma próxima aí, oferece para nós aqui. Obrigada, fica com Deus e um ótimo sábado.
10: Valeu, valeu, amiga, valeu. Quem mais que tá na vez para falar com a gente aqui nesta manhã gostosa do sábado show da Líder? Alô, bom dia.
12: Bom dia, Carlos Ferreira.
10: Oi.
12: Me coloca na bênção do Padre Reginaldo e no sorteio. Bom final de semana para você, amigo. É a Tere do Santo Antônio.
10: A Tere. Teve o nome dela relacionado aqui na bênção agora há pouco. Quem mais que quer falar com a gente aí, Ademir?
13: Bom dia, Carlos.
10: Oi.
13: Quero participar do brinde.
10: É Isabel.
13: Mando todo o programa pra minha família. Meu nome é Isabel de Fátima Isa. Tchau, fico com Deus.
10: Valeu, Isabel, pessoal.
13: Coloca na benção do padre o nome do meu marido Adão.
10: Também Isa, esteve relacionado na benção há pouco. A Inês Barão, aqui de Erval, participando do sorteio de logo mais. A Lúcia Hansan Carpegiani, ela tem recado para repassar pra gente. Oi, Lúcia.
14: Bom dia, Carlos Ferrari.
10: Oi, amiga.
14: Tudo bem?
10: Tudo bem.
14: Coloca eu e minha família na bênção do padre e as pessoas doentes também, principalmente, que Deus restabeleça a saúde. E me coloca no sorteio e roda um amadão aí, uma bem legal dele. Tenhamos um final de semana abençoado.
10: Assim seja.
14: Fiquemos com Deus e até segunda-feira.
10: Isso aí,
14: tchau.
10: De tempo bom, principalmente, né, Lúcia? Lúcia Carpegiani, Hansan. A Célia Rupental também participa, está dedicando todo o programa para a família, para os pais, irmãos, para os filhos, o Bruno e o José, para o esposo Hermes e para a galera que está curtindo a gente, né? Célia Rupental está também no sorteio. Alô, bom dia!
15: Bom dia, Carlos Ferrari.
10: Oi.
15: Quero participar do sorteio. Sou a Andresa Pereira aqui do
10: Fátima. Oi, Andresa. Bem-vinda, querida.
15: Um bom domingo, um bom final de semana. A todos.
10: Um bom fim
15: vocês.
10: De semana.
15: Obrigado.
10: Valeu, valeu. Quem tá na sequência aí, Ademir? Alô, bom dia.
16: Bom dia, Carlos Ferrari. Aqui é a Eunice da Silva do Rupe. Gostaria de participar do sorteio e colocar o Nésio com o marido no sorteio também e a família Silva nas orações. E tenham todos um bom final de semana.
10: Assim seja, assim seja. A Daiane tinha pedido essa música aqui, vamos tocar? João Lucas e Diogo, na programação do Sábado Show. Daqui a pouquinho tem sorteio de um kit churrasco do Super Passarela.

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Agora 11 horas e 26 minutos, 11:26, chegou o momento da gente dedicar aqui o nosso programa, né? Com muita alegria para aquelas pessoas que estão comemorando a Idade Nova. Você que está colhendo mais uma rosa no Jardim da Vida, desejando muita saúde, muita paz, prosperidade para os amigos e amigas que estão hoje comemorando o aniversário. 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Vamos lá, oferecimento aqui do programa, na agenda do aniversariante, a gente quer homenagear a Silvana aqui, a Muleira, que faz oferecimento para amiga Antônia Vacari, que faz aniversário amanhã. Ô Antônia, felicidades, querida, de forma antecipada, a amiga Silvana tá lembrando de você aqui com muito carinho. Alzira Dias, amigos e familiares para Juscelene Guedes, do grupo Estrela Guia, do bairro Jardim José Rupi. Vida longa para Jusce, muito sucesso na vida, viu, Jusce? A Luciane da Doce Luz, homenageando o filho Anthony pelos 8 aninhos e o afilhado Gabriel, que está completando 22 anos. Esposa e familiares para o Bira de São Paulo, que faz aniversário hoje, com muito carinho para o Bira. Esposo Hermes, os filhos Bruno e José, a mãe Célia Rupental, o pai, os irmãos e toda a família para Luana Rupental.

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7: É isso aí, estamos de volta aqui com o nosso Sábado Show. Daqui a pouquinho tem o sorteio do kit churrasco passarela contendo carne, carvão, pão de alho e linguiçinha. Galera que já participou, você que está mandando mensagem, daqui a pouquinho a gente vai saber o nome do felizardo ou da felizada, viu? 984377826 é o canal de comunicação que liga nós aqui do estúdio, nós aqui da rádio, com você, aí onde quer que você esteja, no seu trabalho, na sua casa, passeando pelas ruas da cidade. Você que está viajando também, né? Nas rodovias, ao entorno aqui da cidade de Joaçaba, Erval e Luzerna. Obrigado, gente. Obrigado pela companhia, por escolher a Líder como sua melhor companhia todos os dias. 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Nós vamos voltar lá para o Zap Zap. Tem muita gente querendo falar com a gente. Quero mandar um forte abraço para Claudineia Carlete, lá de Capinzal. Está ouvindo todos os dias, diz que ela ouve a Rádio Líder. E ela quer participar do sorteio também. Um bom final de semana para você, viu? Claudineia Carlete, de Capinzal. Vamos lá para baixo, lá, ô, meu amigo Ademir. Vamos lá, vamos recomeçar aqui, atender o povo. Quem é que está na linha? Alô, bom dia.
8: Bom dia, Carlos Ferraz. Aqui é Antoninha de Bela Vista.
7: Oi, 2. Antoninha.
8: Coloca nós no sorteio e põe na oração do Padre Reginaldo Manzotti.
7: Tá bom.
8: O seu Varela José dos Santos e minha família e a família dele e meus vizinhos, todos doentinhos, todos, e vocês da rádio aí, você com toda a tua família, que Deus abençoe. Bom dia.
7: Valeu, bom dia, Antoninha. Leonie Pisato, Nova Petrópolis, ela quer participar do sorteio, colocar o filho Vitor Pisato também. Valeu, querida, obrigado, um abraço à família. Quem mais? Alô, bom dia.
9: Bom dia, Carlos Ferrato, tudo bem? Tipo Neto Matos. Eu fui no sorteio, minhas filhas Ketem, Miguel e Matos, marido Arilho, minha mãezinha Inês. Da minha família, na bênção do Padre. Obrigado, meu amigo.
7: Valeu, foi feito, né? Já relacionamos e anunciamos há pouco na benção do Padre Reginaldo. Kleber Todescato, ele e a família dele, a esposa Marisa, os filhos nos ouvindo lá na Vila Pedrini. Galera vai concorrer ao brinde já já. Alô, bom dia.
10: Bom dia, Carlos.
7: Oi.
10: Carlos Ferrari, sou Marilene da Cruz, gostaria de
7: Oi,
10: participar
7: Mari.
10: Do sorteio, pelo nome da minha neta Alexa Rafaela de Jacometi também. E a música pode ser Fundo da Grota para nós ouvir. Um abraço e um bom final de
7: Gratidão,
10: semana.
7: Gratidão, querida, para você também, para toda a família. Alô, bom dia.
11: Bom dia, Carlos Ferrari.
7: Oi.
11: Ceroni Rodrigues.
7: Oi,
11: manda
7: Ceroni.
11: Uma música bonita para nós aqui em Luzerno.
10: Eu também quero participar do sorteio e pôr toda a minha família na bênção do Padre e todos os doentes. Obrigado e um ótimo final de semana a você e a todos nós.
7: Deixa eu mandar um abraço também para Eva Maria Lopes, está na companhia. Quem mais aqui, ó? Bom dia, Carlos, meu nome, coloca meu nome no sorteio. É a Juliana. É a esposa Juliana, filho Júnior, Isadora, a nora Raíssa. Quem que mandou esse recado aqui? Deixa eu ver no perfil, que não tem o nome registrado. Tem Ivan dos Portões. É o Ivan que participa da programação. Quem mais? Bom dia, Ferrari. Um bom dia a vocês aí do rádio. Quem que tá aqui? Também não colocou o nome. É a Simone Duarte da Silva. Daí, quando não tem nome, eu vou lá no perfil da foto do Zap Zap para ver quem é. O duro que tem alguns perfis que não tem o nome, né? E a gente passa batido aqui. Oi, Simone, um beijão para você, um bom final de semana, minha querida. Olá, amigo, bom dia. Toca uma música do Eduardo Costa, Elisete Fraron, bairro Vila Rica. Quem mais que participa aqui? Bom dia, Ferrari, quero participar do sorteio do Kit Churrasco. É Leandro, da Líder Automação de Joaçaba. Tem áudio aí? Tem, né? Antes eu quero mandar, pera um pouquinho aí, Ademir, que eu quero mandar um alô para Angelina Seco Trevisan, que registra a audiência, oferece a programação aí para o Gringo, a Ivonete, o Leonir, a Lídia e a Isadir, toda a galera lá da linha Pinheirinho. Agora sim, vamos pro áudio. Alô, bom dia.
11: Ferrari, me ponha no sorteio. É a Lúcia Nogueira, Lisboa, do Bar São Jorge. Põe o meu esposo, José Olaci da Silva. Põe a minha neta Mariana Balestrini, Lisboa. Um abraço, um ótimo sábado, tudo de bom.
7: Tá bom, querida.
11: E a bênção do Padre Reginaldo.
7: Para vocês também, tá? Oi, Carlos, aqui é Vilmar Mangote, bairro Armindo Aro. Quero participar também do sorteio e mandar a programação aí pra galera. Pedi uma música da Ana Castela, mas não vai dar tempo. Um abraço, viu, Vilmar, pra você, pra família, pra Noemi, a sua esposa e toda a galera que tá acompanhando a gente em Joaçaba. Bom dia, Carlos, aqui é a Vilma Lima. Gostaria de participar do sorteio. E tem música no pedaço. Quem pediu foi o amigo Marco Camusado. Essa é boa demais, hein? É o Chitãozinho Chororó cantando com Zé Ramalho. Sinônimos é a sequência musical do Sábado Show.

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0: 10 minutos faltando para o meio-dia, daqui a pouquinho tem o sorteio, hein? Deixa eu só fazer aqui mais alguns oferecimentos, não vou conseguir colocar todo mundo no ar e falar de todo mundo que mandou aqui as mensagens devido ao tempo, né, gente? Espero que vocês nos compreendam, porque não, é praticamente impossível atender todas as participações aqui, mas volto a dizer, todas as participações entram na lista aqui para o sorteio. Deixa eu mandar um alô aqui para a Nena, que está fazendo homenagem para a Margê Lorenzetti, lá de Concórdia, que vai fazer aniversário amanhã. Mais um ano de vida, saúde e paz para ela, né? Obrigado, Nena. A nossa amiga Sueli Godoy, da Barra Verde, também participando por aqui. Quem mais? Bom dia, graças a Deus, sem chuva hoje, né, Carlos? Quero participar do sorteio. É a Sara de Serra Alta. Coloca também o meu pai, o Rissaldi, e a mãe Gisele e a irmã Sofia aí para concorrer. Muito bem. Vamos mandar um abraço aqui também para quem? Para quem? Para quem? Para dona Diva Palavicini? Ela tá ligada? Oi, Diva!
1: Bom dia, Carlos Ferraz.
0: Oi, amiga.
1: Eu gostaria de participar dos prêmios de hoje.
0: Claro.
1: E também gostaria de ouvir uma música com Maria Mendonça, Estrelinha. Eu sou a Diva aqui de Santo Antônio. Ofereço para todas as minhas amigas e vocês ali da rádio. Se for atendida, meu muito obrigado.
0: Estou registrando a audiência também da Cristiane da Cais. Quem mais que manda o recado aqui para a gente? O Adriano, lá do bairro Nossa Senhora de Fátima. Tem mais gente que mandou mensagem aqui, deixa eu registrar pelo menos o nome, né? O Jorge Carrion. Valeu, Jorge, obrigado, querido. Valeu, valeu, valeu. Quem mais? Quem mais que mandou mensagem aqui? O Índio da Sucata também curtindo a programação, obrigado, amigão. Teve mais gente que mandou recado. Não tenho condição de colocar todos no ar aqui, mas estou fazendo o possível para pelo menos citar o nome de vocês aí. A Graciele Bittencourt, obrigado, Graci. A Noêmia Mangold, lá de Joaçaba. A Rose, que é vizinha aqui da rádio também. A Maria Madalena da Luz. Quem mais que mandou o recado? A Gisele Aparecida Gonçalves. Quanta gente, né? A gente agradece imensamente aí por esse carinho. A Odete Bastos também. Quem mais? Bom dia, Ferrari. Lesiane Pereira, do bairro Santo Antônio. Me bota aí no sorteio e ofereço toda a programação a vocês aí, aos colegas da rádio, um abençoado final de semana. O José Gaiteiro também está curtindo a gente, a nossa amiga Cirlei de Lima, da Estação Luzerna, a Bernadette também, obrigado pela audiência. Eu cito aqui, registro a Jusce na companhia do programa, quanta gente, né? Carmelina Gelati, bom dia Ferrari, toca a próxima música para mãe Noêmia, para o pai Vilmar, para os filhos William e João Marcelo. Quero participar do sorteio, é a Rose Barbosa lá de Joaçaba. Olha, vou pedir escusas, né, pelos demais que mandaram também seus recados e que não será possível citá-los aqui, mas vamos fazer o seguinte, vamos fazer o sorteio, Ademir, e depois deixar tocando a ultiminha do programa. Vamos lá, ouvinte ligado, ouvinte premiado aqui no Sábado Show, vamos nessa. Olha a expectativa aí, ó. Quem que vai levar o brinde? Saiu aqui, ó, saiu o nome. Kit Churrasco Passarela, valendo carne, carvão, pão de alho e linguiçinha. Sábado Show, dia 12 de setembro, vai para Antônio Filippini. Pode aplaudir que ele merece. Como a gente gostaria de poder dar um kit desse aqui para cada ouvinte, né? Vocês também merecem, mas infelizmente, né? Ou felizmente, nós temos aí apenas uma vaga para o sorteio de hoje. Antônio Filippini passa na rádio, traz aí um documento de identificação, fala com a Sabrina durante a semana e retira o teu kit churrasco lá no Passarela. Gente, muito obrigado pela audiência, pelo carinho, foi um prazer. Eu sei que o horário fixo, esse horário aqui, não me pertence, mas eu tenho o maior orgulho, o maior prazer de poder substituir o Odinei aos sábados e trazer, né, alegria, levar música, comunicar com você. A razão maior da nossa existência é o ouvinte da Líder. Por isso, eu rogo ao Papai do Céu que ele lhe dê muitas bênçãos, muita paz, muita prosperidade, muita luz e que nós possamos nos encontrar na próxima segunda-feira, a partir das 13 horas, no Show da Tarde da Rádio Líder. Bênção a todos. Obrigado, Ademir. Obrigado, família Líder. Vou deixar aqui, ó. Obrigado, patrocinadores também, o pessoal que apoia esse programa. Vou deixar a última música com o Leandro Leonardo pra galera que pediu. Talismã. Faltando 5 pro meio-dia. Daqui a pouquinho tem informação, hein? Tem liberdade de expressão. Não perde, não. A Líder FM está com você nos melhores momentos. Pode contar com a gente. Bom dia!

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25: Olá, boa tarde. Está entrando no ar o nosso Liberdade de Expressão deste sábado, hoje, dia 12 de setembro de 2026. Muito obrigado pela sua companhia, tanto aqui em 107,5, como também no nosso canal no YouTube e nas nossas redes sociais, Facebook e Instagram. Apresentação, Matheus Mitterer, produção de vídeo do Murilo Batista Brolo e a produção de áudio do Paulo Barbosa, direção geral do Mauro Roberto Valmórbida. E no programa de hoje nós vamos falar de educação, educação do município de Ervaldo Oeste, que vem evoluindo ano a ano. E eu recebo o secretário Leonardo Mascari. Primeiramente, obrigado, Léo, mais uma vez, estando aqui nos nossos estúdios para falar um pouquinho mais sobre a educação de Ervaldo Oeste, município que foi destaque neste ano na última avaliação do IDEB, né? Primeiramente, em nome aqui do jornalismo, parabéns para vocês por esses números expressivos que vocês vêm conseguindo.
26: Então, boa tarde, Matheus. Boa tarde a todos que nos acompanham pelas redes sociais e pela rádio. Para nós é uma satisfação, né? A gente sentir esse momento importante da nossa educação, onde a gente vê uma evolução no dia a dia. E essas avaliações externas, como é a do IDEB, do próprio CIESC, que é uma avaliação do Estado, ele vem mostrando que o Ervaldo Oeste tem uma evolução e vem crescendo nos seus rendimentos na questão da educação. A gente frisa muito que a avaliação do IDEB ela é importante para nós, não só como uma avaliação da educação, mas também pela questão que hoje o governo federal ele trabalha muito com os rendimentos de aplicações dentro da educação através dos resultados que a gente tem dessa prova. Mas o resultado mais importante para a Secretaria de Educação é o dia a dia que a gente vem vivenciando dentro das nossas escolas. Então a gente acompanha esses crescimentos, né? Então isso nos dá uma satisfação muito grande e entender que nós estamos no caminho certo.
25: São 20 anos já de IDEB?
26: Isso, o IDEB começou em 2005, né? Acho que é muito importante a gente citar isso. O nosso município começou em 2005 com uma média de 3,9 e hoje nós estamos já com 6,4. Para as pessoas entenderem também, né, Matheus, a gente não está dizendo que a nota do aluno é 6,4. É uma avaliação da prova do SAEB, com mais a questão da taxa de aprovação do município, que aí a gente sai com a nota do SAEB. Então, essa média de 6,4 é uma média muito importante, muito importante. Foi mantida a média dos últimos anos.

0: Pequeno Príncipe, aonde teve a nota mais alta da região da Moca, 7,1. Isso mostra também a evolução da escola. E o que nos chamou a atenção e que nos deixou muito feliz foi todas as nossas escolas, nós tivemos um aumento da prova do último ano, né? Então, nós tivemos um crescimento e tivemos uma escola que teve um pouco mais de dificuldade, mas a gente já identificou qual foi a dificuldade pela questão de algumas mudanças de pessoas que estão frequentando a escola, da questão familiar da escola, a questão dos alunos especiais que estão nessa escola. Então, a gente consegue identificar cada escola. Por isso que eu acredito que é muito importante essas avaliações. Não é o que diz a nossa educação no dia a dia. Ela serve para você identificar. Tudo que é dados que serve para a evolução, ele tem que ser bem aproveitado.
1: Você tem uma equipe de multifatores dentro da Secretaria de Educação e vocês trabalham todas essas questões e esses profissionais identificam também possíveis problemas para vocês melhorarem para subir essa média?
0: Isso, o que que a gente tem que levar para todos que estão nos acompanhando, né, Matheus? Irvaldo S. não contratou ninguém para falar sobre Saeb, ninguém para fazer um estudo somente para avaliação de prova, não. Nós estamos com uma equipe trabalhando dentro da educação, nós implantamos um sistema de ensino a partir desse ano, então a gente também acredita num resultado melhor ano que vem, que é a realização da prova, porque esse ano é de 2 em 2 anos a prova. E por isso que eu falo para você e para todos os ouvintes, a nossa educação merece sim um reconhecimento. A equipe que está hoje dentro da secretaria, mas também todos os nossos professores, são professores muito comprometidos, muito dedicados, e as nossas crianças. Eu sempre digo, Evaldo Oeste tem um potencial muito grande, nós precisamos estimular e dar oportunidade para essas nossas crianças. Nós conseguindo fazer isso, eu tenho certeza que Evaldo Oeste vai surpreender e muito. Porque a gente tem muitas crianças aí com capacidade alta.
1: Vocês mudaram também o sistema de ensino do primeiro ao quinto, né?
0: Isso, nós implantamos um sistema de ensino do pré até o quinto ano, né? Com qual objetivo que a gente fez a implantação de um sistema? A gente sabe que a gente recebe os livros também do governo federal, mas o livro é feito pelo censo de 3 anos atrás, então hoje nós vamos receber os livros ano que vem, e esse livro ele vai valer para os próximos 3 anos. Então, nós temos uma dificuldade que a gente não tem livro para todos eles, porque sempre vem tendo o aumento de número de estudantes. Então, nós fizemos uma maneira de nós ter um sistema de ensino padronizando a educação de Ervaldo Oeste. Então, todas as nossas escolas trabalham no mesmo padrão, facilitando para o aluno, porque ele vai ter uma apostila para ele poder escrever nessa apostila. Essa apostila é destinada para ele. O professor pode estar usando como um tema, mandando para casa, o aluno traz a apostila no outro dia. E o sistema de apostila também, ele nos deu um suporte muito grande quando a gente fala na questão de planos de aula, de resultados de prova, onde você tem uma plataforma do sistema que o professor pode estar pesquisando, pode estar auxiliando. Nós tivemos capacitações esse ano. Também através do sistema de ensino que a gente implantou. Então, todo esse trabalho. A gente está fazendo avaliação para ver se a gente realmente tem um resultado maior pela questão da apostila e até mesmo da melhoria que a gente está tendo dentro da educação.
1: Léo, você viu uma evolução nessa questão junto esse novo sistema?
0: Eu sempre digo, e a nossa equipe vem trabalhando de uma forma, Matheus, que a gente tem que ir observando, porque o professor também ele tem que se adaptar ao sistema de ensino. O aluno também tem que se adaptar ao sistema de ensino, porque tudo que a gente faz de mudança vai ter um desconforto. Então, os professores tinham o um sistema dele de dar aula, né? Então, eles tinham os planos de aula. Hoje, ele teve que mudar os seus planos de aula para trabalhar com uma apostila. Eu acredito que nesse primeiro ano ainda tivemos algumas dificuldades, mas eu acredito que foi muito favorável, tanto para o aluno quanto para o professor. E a gente tende-se a manter esse mesmo sistema de ensino, porque não é. Uma reclamação ou uma situação de dificuldade que a gente vai dizer que está tudo errado. Então, temos muita coisa para mudar, para melhorar, mas a gente está, acho que, no caminho certo e a nossa equipe e os professores, com certeza, fazem essa avaliação diariamente para que a gente seja mais assertivo. O setor público tem que ser mais assertivo. As coisas têm que acontecer e a gente tem que estar sempre em avaliação.
1: E você nota uma aceitação das crianças.

0: crianças também. Eu acredito que a aceitação das crianças, pelo que a gente discute sempre com os professores, eu sempre friso que a minha participação como secretário, Matheus, é estar muito presente dentro das unidades escolares. Por quê? Porque é ali que está o nosso problema. Ali que está a nossa solução. Porque é ali que a gente vai conseguir o desenvolvimento da educação. Então a gente sabe que existem alguns pontos para ser ajustado, mas tem muito mais pontos positivos. E a gente tem a certeza que a gente vai dar continuidade a esse sistema de ensino.
1: Léo, vocês também, né, depois daqueles ataques que ocorreram, né, em Saudades e também em Blumenau, houve toda uma mobilização, né, no estado em si, para termos uma segurança maior dentro das escolas. E vocês fizeram todo um trabalho específico, um estudo, tanto da parte estrutural, como também, né, na questão da segurança efetiva, né, contratação de uma empresa, capacitação dos colaboradores das escolas.
0: Eu acredito, Matheus, que nós temos que dar condições de segurança, né? Quando a gente fala em uma contratação de pessoas especializadas para segurança, ela serve para vários fatores, né? Desde a questão do horário abrir a escola para os nossos alunos, porque tem alunos que chegam mais cedo, né? Porque pegam transporte, muitas vezes chegam do interior com o transporte. Até ele passar na primeira escola, ele chegar na última, ele não tem como chegar 7h20, 7h15 em cada escola. Então, você já vai estar com o vigilante ali, com a escola aberta, para receber os nossos alunos. Impossíveis, né, confrontos de discussão entre pais, com professores, com funcionários. Tem alguém que sabe como agir nessa hora. E também nos mais trágicos, como a gente disse, deu exemplo de saudades ou ameaça, o vigilante também vai ter condições de estar dando um suporte. Mas essa questão da segurança nossa não parte só da vigilância. Nós temos hoje quase todas as escolas com os ambientes comum, todos eles monitorados por câmera, que eu acho que isso é muito importante, pela segurança do profissional, pela segurança do aluno e para nós também, quando a gente vê algum fato que precisa ser averiguado, a gente tem essas imagens. E a secretaria agora partiu também para as câmeras dentro das nossas creches. Né, nós já estamos com o Castelo, que é lá no bairro RUP, todas as salas monitoradas. Esse monitoramento não fica visível para todo mundo ficar acompanhando, não é nosso objetivo fiscalizar professor nenhum. Nosso objetivo é o quê? Se nós tivermos alguma situação para ser avaliada, a gente tem as imagens. A gente não quer nem dar insegurança para o professor e muito menos para a família de Lourdes. Então, é uma segurança para ambos, tanto para o professor quanto para a questão da família. Também nós estamos criando já em algumas escolas uma guarita para que esses nossos vigilantes tenham acesso, tenham visão, tenham as câmeras dentro desse ambiente, para que tudo isso seja mais seguro e seja um ambiente mais tranquilo para que a gente se preocupe somente com a educação das nossas crianças. O relacionamento dentro dos ambientes escolares é uma coisa que a gente cobra muito. Nós precisamos ter empatia dentro da escola. Nós temos que saber receber a família dentro da escola, porque a educação só vai evoluir quando a gente tiver a família junto com as escolas. E eu estou muito feliz porque, Evaldo Oeste, a gente sente isso, a gente tem um final de semana que tem o dia da família na escola, a gente vê apresentações, a gente vê as famílias presentes, participando. Então isso mostra que o dia a dia das escolas nossa, elas estão em evolução e muito bem assessorada junto com os professores e diretores e toda a equipe de trabalho.
1: E é um gasto, né? A gente fala o investimento na segurança, não um gasto, né? Mas o investimento é alto, né?
0: É um investimento alto, mas eu, particularmente, eu não vejo isso como um investimento e sim como uma prevenção e principalmente por uma organização, né? Essa questão do horário que o vigilante trabalha e a segurança que ele pode proporcionar para o ambiente escolar, ele serve como uma prevenção e um auxílio para a educação. Então, acredito que é um investimento muito bem importante e uma coisa que tanto o prefeito Ronaldo, né, e a gestão nossa preza muito por isso.
1: Léo, a possibilidade, hoje nós temos duas escolas que têm até o nono ano.
0: Isso, nós temos a Estação Luzerna e o Cruz de Souza, que tem do
1: Tá.
0: sexto ao nono ano.
1: A possibilidade de haver o aumento de uma outra escola, né? Chegar até o nono ano, muito se fala do Pequeno Príncipe ou outra escola. Como é que está esse debate?
0: O que que a secretaria vem fazendo? Nós precisamos estruturar o sexto ao nono ano. Isso é fundamental. Primeiro, por quê? Porque o ambiente escolar do primeiro ao quinto, ele tem que ser diferente do sexto ao nono. Se nós não criar ambientes que sejam atrativos para os nossos adolescentes, que são do sexto ao nono ano, a gente está cada vez mais perdendo alunos. Então, esse é um pensamento, né, da gestão nossa. E a gente está se estruturando, a gente está com alguns pensamentos e alguns projetos sendo elaborados. Vai vir sim novidades, mas a gente é sempre muito pé no chão. A hora que a gente tiver certeza dos investimentos, a certeza das reformas, a certeza que a gente vai conseguir abrir a matrícula, a gente vai se levar toda essa informação para a comunidade, Matheus. Mas a gente pode assegurar que nós vamos ter algumas mudanças do sexto ao nono, porque a gente perde muito aluno, a gente não está dando opção para o aluno, a gente tem essa dificuldade e a gente sente que as famílias nos cobram isso, e essa é o papel de um gestor, é sempre estar trabalhando a favor da comunidade, pensando nas pessoas. Então eu estou pensando nas pessoas que hoje têm essa dificuldade do sexto ou nono ano dentro do nosso município.
1: O Pequeno é um ótimo colégio, foi o que teve o melhor índice da região da MOC, no IDEB, e muitos dos pais, eles querem que o filho continue, né, naquele mesmo sistema que é o Pequeno, né?
0: A gente tem hoje, a nossa maior escola é o Pequeno Príncipe, né? Mas a gente frisa também, nós temos o Adolfo Becker, o Nossa Senhora de Fátima, o Cruz de Souza, então ele tem o fundamental, então as crianças saem do quinto ano, tem ali para dar sequência no sexto. Nós temos o Dilon Fernandes, daí o Pequeno Príncipe, e lá na Estação Zerna, que também, do quinto, tem para dar sequência no sexto. Todas essas outras escolas, nós não temos aonde dar esse suporte para as crianças continuar no trabalho do município. Então, veja a importância que nós temos de estruturar de novo e pensar nas crianças do sexto ao nono ano. Por quê? Eu estou com um sistema de ensino do primeiro ao quinto. Essa criança vai sair do sistema de ensino municipal e vai ter que ir para um estadual ou para um particular, porque nós não temos condições de absorver todas essas crianças. Então, o nosso objetivo hoje é isso, é pensar em ter condições de receber esses alunos. Claro que a rede estadual está aí para nos auxiliar, né? Nós temos algumas escolas do município que tem, como Melo Alvim e São José, tem do quinto, do sexto ao nono, mas nós precisamos ofertar mais condições para as nossas crianças, que eu tenho certeza que esses índices do Fundamental 2 hoje, final, né, que é um índice ainda abaixo do que a gente tem no estado, é diferente do que a gente tem do primeiro ao quinto, a gente tem condições de igualar e até ser superior com essa organização que a gente está buscando em fazer.
1: Eu sou prova que o ensino do Pequeno Príncipe, ele não deve nada a colégio nenhum aqui no, no, na nossa região. O meu filho saiu do Pequeno Príncipe, foi para um colégio particular,
0: E consegue acompanhar normal.
1: acompanhando.
0: Então, Matheus, é o que eu sempre digo para as pessoas: a gente beneficia um pouquinho mais de valorização. Por quê? Os nossos professores, muitos professores nossos, que trabalham na rede municipal, no outro período trabalham na rede particular. Porque a gente tem profissionais muito capacitados. Então, por isso que eu sempre digo: nós temos que dar condições que muitas vezes o colégio particular dá para o professor executar as atividades, porque o municipal não está dando. Isso que a gente tem que começar a refletir. Por que que lá no município, no particular, a gente consegue ter esse serviço para o professor? Por que que o municipal não? Então, esses ajustes que a gente tem que fazer, e não é uma equiparação que a gente quer fazer ou uma comparação, não. Mas a gente precisa evoluir a educação. A sociedade só vai se desenvolver quando a gente tiver uma educação de qualidade. Então, esse é um passo importante, que todos os gestores tinham que pensar na educação como uma ferramenta para a evolução da nossa cidade. Né? Quando a gente fala em meio ambiente, em questão de lixo, aonde a gente tem que fazer esse início? Lá nas escolas. Né? Quando a gente fala na questão da educação, do respeito, nós temos um índice muito grande de violência hoje doméstica. Aonde que a gente tem que ensinar para que esse índice diminua? Dentro das nossas unidades escolares. Então, quando a gente pensa na educação, no desenvolvimento da sociedade, aí a gente tem que investir. Por isso que o prefeito Ronaldo nos deixa muito aberto a esse investimento, deixa muito a gente trabalhar para o crescimento. Sabemos da dificuldade financeira que o município tem, mas a educação de Herval do Oeste vem aí com os propósitos muito importantes e vai ser uma conquista muito grande quando a gente conseguir manter esses alunos estudando dentro do nosso município.
1: Já um trabalho diferenciado, né? A gente tem o Proerge da Polícia Militar, Bombeiro Mirim do Corpo de Bombeiros, protetores ambientais da Polícia Militar Ambiental. Agora temos o programa Protetores do Lar também, né? Da Polícia Militar. Como é que pode-se trabalhar isso, mas que são quarto, quinto, sexto anos, né, que tem essas orientações? Como é que poderia se ter uma grade curricular que começasse lá desde o prezinho, já vindo?
0: Então, Matheus, o nosso pensamento da nossa equipe dentro da secretaria está muito focado nessa questão da alfabetização. Por quê? Hoje nós temos muitas vezes a criança sendo alfabetizada no terceiro ano. Nós temos que antecipar. A alfabetização tem que ser lá no primeiro ano. A gente sabe a dificuldade que o professor tem, porque muitas vezes a gente tinha o pré-escolar nosso sem um planejamento. Então, hoje nós temos lá da nossa creche, nós temos que começar com projetos pedagógicos. A criança que está na creche, ela tem que estar com projetos. Por isso que a gente foi até homenageado e ganhamos prêmio junto ao MEC, depois ganhamos junto ao Summit Cidades, de um projeto de creche. Né? Então, esse projeto de creche vai auxiliar o pré vai auxiliar para melhorar a alfabetização, e quando nós tiver uma alfabetização quanto antes, a gente vai conseguir melhorar lá em cima o quê? Os índices que a gente tem do sexto ao nono ano, melhorando os índices do ensino médio, e, consequentemente, vamos ter bons funcionários, vamos ter profissionais indo no curso técnico, profissionais indo para um curso superior. Então, todo esse trabalho ele tem que começar na base. Esse suporte que nós temos, Matheus, da polícia, do bombeiro, da assistência social, né, projetos que a gente tem dentro das escolas, são todos projetos muito importantes. Uhum. Algumas igrejas também têm projetos muito bacana com as crianças. Tudo isso aí vem somar dentro da educação, tudo isso vem auxiliar no crescimento. Quando a gente tem projetos, como nós temos o projeto da equação, que nós iniciamos o ano passado na Estação Luzerna, começou pequeno na estação, aumentou o projeto na estação, e hoje nós temos em quase todas as nossas escolas um projeto bem bacana, né? Até conseguimos no projeto da FUBRA, né? Verde é Vida, entre 16 cidades da nossa região, o projeto ficou em primeiro lugar, que era a eliminação do lixo, do papel, a reciclagem. Então, todo esse projeto que a gente tem faz com que dê resultado positivo na nossa vida. Isso que é importante, como é o Proed, como é o Bombeiro Mirim, Golfinho, né? Vários outros projetos que a gente tem. Nós temos também o desporto na escola que hoje vem acontecendo. O esporte é muito importante. Por quê? O esporte ajuda a disciplinar a criança, ajuda a ter respeito. Então, tudo isso, a gente sempre tem um fundo pensando na educação. Uhum. Né? Então, Herval do Oeste vem com uns projetos importantes nisso, a cultura de Herval do Oeste pensa muito nisso. Hoje a gente tem grupos de dança, de violão, teclado, de música, pintura. Estamos com arte e terapia dentro da nossa Casa da Cultura. Por que isso? Porque a gente sabe que isso aqui vai refletir lá dentro da escola. Né? Então, essa é uma preocupação que a gente sempre teve, de fazer com que tudo isso trabalhe com um único objetivo, na educação do nosso município.
1: Já já voltamos com o nosso Liberdade de Expressão deste sábado. Não sai daí.
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1: Estamos de volta com Liberdade de Expressão deste sábado e hoje eu converso com o secretário de Educação, Cultura e Esportes do município de Erval do Oeste, Leonardo Mascarello. Acompanhe.
14: Léo, você falou da cultura, né? Tem a questão da Casa da Cultura. A gente viu o último dance Joaçaba, as meninas que homenagearam a Xuxa e as Paquitas. A Xuxa viu o vídeo. Foram campeãs. Como é que você vê todo esse trabalho também da base, né? As meninas 40 mais também já participando do festival.
0: Então, Matheus, olha o que eu sempre falo isso, né? Oportunizar. Nós oportunizamos ao professor Gabriel, a professora Nalier, a professora Mônica e a professora Sabrina hoje. Nós demos condições para eles. E eles nos entregaram o quê? Uma dedicação muito grande, com a dedicação das meninas, porque elas ensaiam muito, têm muito comprometimento, e aí está o resultado. Levando Erval do Oeste a grandes títulos, né? E eu sempre falo para o Gabriel assim, professor, nós não estamos preocupados com título. Nós estamos preocupados em você oportunizar essas crianças, esses adolescentes, agora o 40 a mais, que são mães de alunas nossas, a participar de eventos, a mostrar para eles outra realidade. Então, a gente colheu frutos muito rápido, porque tem a dedicação. Isso é muito importante. E a gente fala isso com muito orgulho, porque eu sou muito bairrista. Erval do Oeste, muitas vezes, não é valorizado pelo que tem. E hoje nós temos tanto a cultura quanto o esporte. Erval do Oeste é referência para a nossa região. Porque a gente está conseguindo títulos, nós estamos conseguindo representar o município, nós estamos levando os munícipes participar, que isso é que me dá mais orgulho. Nós não estamos contratando ninguém para participar de eventos, nós estamos levando as pessoas do nosso município, que participam do municipal, que participam de uma oficina na Casa da Cultura, que participam de uma escolinha. Então, todo esse trabalho nos dá muito orgulho, porque a gente vê que a gente já está colhendo frutos aí de um trabalho bem elaborado pelos nossos professores e com o apoio aí tanto do Departamento de Esporte, que é através do André, e do Departamento de Cultura, que é através do Rodriguinho.
1: Mas essa questão que você fala da não valorização, mas é do próprio Ervalense, né?
0: É, a gente fala isso porque, Matheus, a gente muitas vezes escuta algumas coisas que nos deixa chateado, mas eu já sou uma pessoa que eu tento pegar as coisas positivas e não as coisas negativas, né? Existe essa desvalorização que a gente fala, isso é no geral do nosso município, né? A gente vê muitas vezes, eu tenho uma oportunidade de estar em Erval e eu prefiro dizer, não, eu sou lá, Erval é do lado de Joaçaba. Não, por quê? A gente tem que ter a nossa referência. Eu acho muito importante isso. Como nós temos que ter uma referência na indústria, no comércio, na educação, na saúde. Bom, nós temos coisas muito importantes que acontecem dentro do nosso município. Então, a gente tem que levar sim o município. E aí, o esporte, cultura e educação, graças a Deus e ao empenho de toda a nossa equipe, a gente está conseguindo levar isso para toda a nossa região. Então, a gente está bem feliz por isso também.
1: Léo, você falou, citou da cultura. Esse mês agora teremos o Canta Erval e o Escola Canta, né? Mais uma edição desses festivais, né? Que também vem revelando talentos aqui na nossa região.
0: É, nós temos o festival dois dias, né? O primeiro dia ele é o Escola Canta, onde a gente tem a apresentação dos alunos que estudam dentro do nosso ambiente municipal, até mesmo estadual e o particular de Erval do Oeste, mas é uma oportunidade para essas crianças e esses jovens a se apresentar num festival, né? Pode ser que eles não sejam cantores, mas o que a música pode estar auxiliando eles para a vida é muito importante. Então esse festival, muitas vezes as pessoas que não acompanham pensam, mas vocês vão investir tanto num festival? Mas muitas vezes a oportunidade dessa criança subir num palco e cantar vai fazer com que a vida dele aprenda lá na frente, né? A desenvoltura de poder se apresentar, de poder falar. Não é fácil, né, Matheus?
1: Não.
0: Você está todo dia na frente da mídia, na frente da televisão, na frente da rádio, gravando, fazendo. Então, por que não oportunizar para a criança isso? E fora que a gente tem muitos talentos que seguem a vida na música, né? E o segundo dia nosso, daí já é uma competição um pouquinho mais alta, é todos os municípios da região da Moca podem estar participando. É uma premiação que não é tão alta, mas nós aumentamos um pouco a premiação esse ano para se tornar atrativo. Mas eu aproveitando a audiência da rádio para que a gente convide as pessoas para ir vivenciar esse momento de Erval lá dentro do festival. É uma oportunidade que a gente tem de ver os nossos alunos, ver as nossas crianças, ver os adolescentes. Então, que a população possa estar aí dia 24 e 25, no pavilhão da igreja aqui, São Bom Jesus, possa estar participando desse evento importante da cultura do município.
1: Léo, falando agora de esportes, você citou, né, que o município vem investindo muito no esporte, mas vem investindo no Ervalense, né, investindo nos atletas aqui da cidade.
0: Isso, a gente vem trabalhando muito forte a questão do esporte comunitário, que é os esportes que a gente tem municipais, né? Nós fizemos campeonato de vôlei, campeonato de futebol 7, futsal, né? Temos aí uma parceria muito grande com o basquete também. Então, esses esportes oportunizando os munícipes participar. E desses esportes a gente consegue tirar, muitas vezes, atletas para representar o município. Então, isso vai, muitas vezes, abastecer o nosso rendimento, né? Então, o nosso rendimento hoje, tanto na bocha, quanto no futsal, no vôlei, no basquete, que a gente tem hoje, é com municípios. Poucos atletas de fora, né? Ou muitas vezes atletas de fora que já estão há um tempo competindo pelo município, né? Então a gente fica muito feliz com isso. E nós também temos um importante projeto que é o educacional. Nós temos hoje parceria com entidades, como é com o Grêmio Falcões, com o Joaçaba Futsal, com a Dreixa do Basquete, do handebol, a Bluge do basquete, a Jovem do vôlei, né, o Fênix do vôlei. Para que a gente está tendo essa parceria com essas associações? Para que eles também trabalhem em específica modalidade deles dentro do nosso município. Porque a gente tem muitas crianças que têm um potencial. E muitas vezes só na educação física, ou só no desporto, onde você está com um grupo maior de alunos, você não vai ver o potencial que esses alunos têm. Né? Nós estamos com uma parceria também com o atletismo, que Joaçaba fez. Nós temos o professor Wilson aqui, que trabalha junto na associação, também aproveitando os nossos alunos. Nós tivemos o paradesporto, cresceu muito dentro do nosso município. Nós tivemos competições importantes de bocha. Nós tivemos pessoas participando do Parajask. Tivemos títulos do Parajask, que isso é magnífico. Você vê a dedicação desses alunos, né? Na questão da bocha, né? Atletismo. Então, o município vem dando esse incentivo para que essas competições aconteçam também. Nós também tivemos eventos importantes e marcantes dentro do nosso município, né? O Erval Ciclo, ciclismo de Erval, muito forte, muito organizado. Tivemos uma competição onde passou de 350 ciclistas no município. Nós tivemos uma competição de meia maratona, de chão batido. Foi histórica essa meia maratona para nós, porque pra também mim, passou...
14: Para mim também. Sabe por quê? Porque o meu colega Murilo Batista Broco está ali, ó, filmando a gente. Foi o grande vencedor, chegou em primeiro lugar geral.
0: Então, olha só a importância que tem nisso, né? E nosso município não tinha isso. Então, a gente agradece também ao professor Edson, né, que veio fazer uma parceria, fez uma grande competição, muito bem organizada, né? Então, isso é muito importante. Nós temos também o pessoal da moto, que faz enduro dentro do nosso município. Tivemos uma competição da federação aqui dentro, né, faz poucos dias. Isso é muito importante, porque a gente está fomentando todas as modalidades que nos procuram. Futebol de campo, nós estamos com o M63 e o Itororó, com suporte para eles. Né? Outras equipes também que disputam alguma competição fora do município, vêm nos pedir um suporte, mesmo que seja pequeno suporte, mas é um transporte, é ceder um espaço para utilizar. Então, isso o município vem fazendo muito e a gente vê muitos resultados importantes acontecendo no esporte dentro do nosso município.
14: Ah, também a questão da estruturação dos ginásios, né?
0: É, a gente se preocupa muito, principalmente quando o ginásio tem goteira, né? Claro que a gente sabe que é uma demanda grande, né? Nós estamos com o ginásio do RUP em reforma, até aproveitando de novo, né, Matheus, a audiência de vocês, para as pessoas entenderem o ginásio do RUP, a gente está fazendo algumas melhorias nele. É um pouco demorado? É, porque eu optei, antes de eu terceirizar todo o serviço, que eu ia gastar 200, 300 mil, a gente está fazendo com a mão de obra própria nossa. Então está sendo feita uma pintura, estamos recuperando as traves, fizemos um alambrado de proteção para quem está acompanhando, agora nós vamos consertar o telhado também dele, temos um problema de calha, então ele está um pouco demorado para fazer, mas em compensação, de 300 mil eu vou conseguir fazer com menos de 100. Né? Então isso é gestão, porque se eu gastasse tudo isso só no RUP, eu não ia conseguir fazer os outros. Então agora a nossa obrigação é ajeitar o Cruz de Souza, que o ginásio também tem algumas dificuldades. Vamos pintar o Adolfo Becker, deixando bem claro que nós já fizemos a Estação Luzerna. Então, todos esses espaços, eles são importantes para a comunidade escolar e para a comunidade que muitas vezes tem evento, participação em competições, e a gente quer deixar todos os nossos ginásios próprios para isso.
14: Uma outra questão importante para falar do esporte é a reforma, né? A revitalização do estádio municipal.
0: O estádio municipal... Eu já anunciei já faz no início do ano passado, porque nós estamos com um projeto muito grande. Não é um projeto simplesmente de ir lá ajeitar as coisas. Mas aí serve um alerta que a gente está tendo no estádio municipal. O vandalismo que vem acontecendo lá. Então isso nos preocupa, por quê? Porque nós estamos com um projeto que está aproximadamente de 1 milhão e 600 mil. Criando pista de caminhada, trocando o gramado, trocando os alambrados, colocando um parque infantil para as crianças, sabe? Então a gente está com uma organização muito boa, mas com todo esse vandalismo que vem acontecendo, a gente se preocupa em fazer um investimento desse. Né? O prefeito Ronaldo, a gente fala muito sobre isso, porque é um recurso que a gente está ainda buscando algumas coisas para que a gente chegue nesse valor total, para a gente não fazer parcial, conseguir fazer total, mas a gente precisa que a comunidade nos ajude lá em cima também, para que a gente possa transformar naquele espaço para a família. Né? Hoje a gente tem muitos jogos lá. Né? Finais de semana tem jogo, temos treino do Tronchinha, que é a Associação Esperança, projeto muito importante para o nosso município, mas fora disso a família não consegue utilizar aquilo lá. Porque existe o vandalismo, porque existem pessoas que não querem, parece, que as coisas aconteçam. Mas a gente vai bater nessa tecla, a gente vai tentar e vamos fazer com que aquele espaço seja um espaço utilizado por todo mundo, que as famílias possam ir lá, possam deixar os seus filhos livres, brincando, que possam fazer uma caminhada. Isso é saúde. E é isso que a gente quer fazer naquele espaço lá. E com certeza nós vamos fazer até o final do nosso mandato.
1: Antes, a questão também tem a praça, né?
0: A praça também, né, Matheus? Um marco importante da gestão. Vai ficar uma praça para família, uma praça para esporte, porque nós vamos ter uma quadra de sintético, nós vamos ter aquelas mini quadras de basquete. Com certeza nós vamos organizar isso para que esteja o horário para as pessoas poderem praticar. Então, essa praça vai nos trazer também uma tranquilidade para que as famílias possam estar indo frequentar. Hoje a gente vê muita gente frequentando praças em cidades vizinhas, porque a nossa realmente hoje não tem nada esportivo, né? Muitas vezes ela era frequentada e muitas vezes por situações que não são legais para que a gente possa estar indo com os nossos filhos, mas eu acredito agora que com essa reforma nós vamos ter mais segurança, vamos ter mais esporte e vamos ter mais cultura em cima da nossa praça.
1: Eu acredito que ali vai ser voltar a ser um local de família, né?
0: Com certeza, nós precisamos disso, né? Nós temos uma beira-rio hoje que ela tem uma extensão tão boa para você daqui a pouco fechar um final de semana, fazer uma rua do lazer, para que as nossas crianças possam estar lá brincando sem correr nenhum perigo, né? Nós fizemos no ano passado 4 Vem Brincar na Estação. Esse ano ainda a gente não fez, porque a gente sabe que a praça estava em reforma. Nós vamos estar fazendo agora no Dia das Crianças um evento na Beira Rio, porque a praça está em reforma, mas a gente precisa ter mais atrativos para as nossas crianças. Trazer as nossas famílias para o centro da nossa cidade, poder realmente tomar um chimarrão tranquilo, deixar seu filho andar de bicicleta, brincar e a gente ter segurança. Porque quem que vai colocar o seu filho em risco, né? Ou quem que vai colocar o seu filho brincar onde não tem condições ou até mesmo onde pode estar correndo o risco de se machucar. Então, esse investimento é muito importante da nossa praça, que com certeza vai elevar o nome de Ervaldo Oeste também.
1: Léo, agradecer, cara. Obrigado mais uma vez por você atender o nosso jornalismo. Para falar um pouquinho mais, né, sobre o teu trabalho frente à Secretaria de Educação, Cultura e Esportes, que são três subpastas dentro de uma única pasta, né? Bastante trabalho.
0: A gente agradece, né, Matheus? Acho que é muito importante. O dia a dia nosso não é fácil. Eu sempre falo para as pessoas, é bastante trabalho. A gente tem uma quantidade grande de profissionais. Nós temos hoje quase 2.500 alunos. Nós temos o esporte, a cultura, que se envolve no final de semana. Mas a gente está aí sempre à disposição da comunidade. Quem precisar pode estar nos procurando. A secretaria está à disposição. A equipe está sempre disposta a estar atendendo. E essas oportunidades servem para que a gente mostre aí como o Ervaldo Oeste vem em evolução. E nós temos muito potencial para crescer mais ainda.
1: Final de semana, os campeonatos continuam?
0: Continuam. Domingo temos o municipal. Né? Aproveitando, hoje nós temos o Sub-13 da Liga Catarinense, que é líder do estadual, jogando contra São Miguel do Oeste e Salto Veloso no Oscarzão. À noite temos as quartas de finais do adulto da Taça Barriga Verde, também campeonato estadual da equipe do Grêmio Falcões. Então, convidar todo mundo. E no domingo, 5 jogos do nosso municipal, que também as pessoas podem estar acompanhando.
1: Isso aí, gente. Muito obrigado, então, ao secretário Leonardo Mascarello. Esse foi o nosso Liberdade de Expressão deste sábado. Apresentação, Matheus Mitterer. A produção de vídeo dele, o nosso Usain Bolt, Murilo Batista Brolo, e na produção de áudio do Paulo Barbosa. Direção geral sempre dele, Mauro Roberto Von Mórbida. Nosso Liberdade de Expressão volta no próximo sábado, como você sabe, com um assunto de extrema relevância para a nossa comunidade. Um abraço, gente. Até mais. Tchau, tchau.
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33: Oi, gente, boa tarde para você que está se ligando na programação da Rádio Líder FM 107.5. A partir desse exato momento, a gente está chegando com o Misturadão da Líder. E você sabe, né? O nome já diz tudo. A gente vai tocar todas as canções que você quiser, as músicas que você gosta, a música que você curte, vai estar aqui na nossa playlist, vai estar na nossa programação. Basta a partir de agora você mandar a sua mensagem aqui para a nossa central técnica. O pessoal vai anotar e vai tocar a tua música na sequência. Combinado? 984377826 para você mandar sua música de preferência na nossa programação líder. 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Em nome dos nossos anunciantes e patrocinadores, tenha você uma grande tarde de sabadão. É final de semana e a gente está aqui para te levar alegria, alto astral e música boa. E a gente já começa, ó, tocando o melhor da música aqui na programação da Líder FM.

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Que bom que você tá ligado com a gente nesse sabadão, né? 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Você tá ligado aqui no Misturadão da Líder e o melhor da música até às 4 da tarde.

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Tá em casa, tá trabalhando hoje, tá de folga, como é que tá o teu dia aí? Espero que esteja tudo bem com você, com a tua família, com os teus amigos, com as pessoas que você ama. Ó, você tá afim de curtir uma música aí nesse sabadão? Tá à toa aí, né? Vou fazer o quê? Vou ouvir uma música que eu gosto. Então, manda pra cá que a gente toca pra você. 984377826. Você nos ajuda a fazer a programação dessa tarde de sábado. 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E a música não para. O Misturadão tá trazendo mais uma sequência musical bem legal pra você.

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E vamos que vamos, até as 16h, trazendo pra você o melhor da música aqui no Misturadão. Grande sábado, hein? Um bom final de semana pra quem tá ligado na programação da Rádio Líder FM, passeando pela região, curtindo a gente aí no som do seu carro também, pessoal em casa, pessoal no trabalho. Sábado é muito bom, aliás, todo dia é muito bom de você ficar ligado e plugado, sintonizado com o 107.5 aqui da Líder FM. 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E a gente segue tocando o melhor da música pra você aqui no Misturadão da Líder.

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Você tá plugado, ligado com a Líder FM 107.5. Tem muita gente também que tá na Alexa, pessoal tá nos dispositivos eletrônicos com o seu smartphone, né? Aí no aplicativo da rádio, e a gente agradece imensamente essa grande audiência. Você que nos ajuda a liderarmos, né? A audiência em todos os horários. 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A todos os nossos anunciantes, pessoal que tá curtindo a gente nesse sabadão. Vamos de mais música? Você pede e a gente toca. Ó, pode utilizar o nosso zap hoje para pedir a sua música. É o 98437-7826.

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Vamos em frente com o nosso misturadão da líder até as 16h, preenchendo aí a sua tarde de sábado com o melhor da música. Só sucesso, hein? Só música boa. 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Tô trazendo mais uma sessão musical aqui, ó, uma seleção bacana, hein? Pesada, pra você curte. Sábado, bom fim de semana, na Líder fica muito melhor.

Sabe aquele papo de bar? Dois amigos falando sobre amores mal resolvidos. Aquela pessoa que tá sofrendo, deprimida. Vem cá, meu amigo. Meu caso é diferente. Eu até tô sofrendo, mas eu tô vivendo.

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privilégio poder contar com a sua audiência, com a sua amizade, com a sua companhia aqui na tarde de sabadão. Ô, sábado gostoso, bom final de semana. E esse fim de semana ele fica muito melhor, né? Muito mais gostoso na sua companhia, tendo essa certeza dessa amizade que cresce, que se fortalece a cada dia, até nos finais de semana. A gente tá junto todas as semanas, de segunda a sexta-feira, das 13 até as 16. E aos sábados à tarde eu também marco presença com você com uma programação especial. É gravada, mas é feita com muito amor e com muito carinho para você. 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Tem mais música? Tem sim, senhor. Tem na programação mais gostosa do seu rádio, que é aqui, na Líder FM.

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Bacana demais nessa companhia que você nos faz. Beleza, ó, o pessoal do interior, pessoal aqui da cidade, galera que tá trabalhando, pessoal que tá descansando, você que tá em ritmo aí de final de semana, brigadão, gente, brigadão mesmo, para Via Sul Pneus, Restaurante Paladá Brasil, Eletro Joaçaba, Chevrocar Mecânica Automotiva, Irmãos Cancelli e Salgados da Tia Jô. A gente segue com o Misturadão da Líder e a melhor seleção musical para você. Vai pedindo a sua canção aí que a gente toca, 984377826. Não dá para fazer oferecimentos dedicatórios, mas dá para atender a sua sugestão musical. Sugere aí a nossa playlist, que até às 4 tem muita música boa chegando aqui na Líder para você.

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Vamos que vamos, misturadão da líder até as 16h. Convidar você também para acompanhar a gente de segunda a sexta-feira, da 13h, né? Das 13h até as 16h. Eu, Carlos Ferrari, sempre tô com você aqui na programação da Rádio Líder FM. E aos sábados, com uma programação especialíssima, tocando a música que o nosso povo gosta. Você que tá pedindo pelo 984-37-7826, você sabe que você tem prioridade aqui. É você quem manda na programação da Líder. E é por isso que a gente tá chegando com mais um sucesso. Mais uma seleção musical, na verdade, com o carimbo de sucesso Líder FM. Curte aí!

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Essa gente bacana que acompanha e patrocina, que valoriza aqui, né? Que valoriza a nossa programação, que nos ajuda a levar a melhor programação do rádio até você, onde quer que você esteja. Aqui dos estúdios da Rádio Líder, nós estamos emanando vibrações muito positivas para te encontrar de bem com a vida. Você que tá aí, ó, curtindo a gente nos 107.5, independentemente, né, do local, da localidade, geograficamente falando, onde você esteja, a gente quer que você esteja bem. Um excelente final de semana, que você esteja com a Líder e permaneça com a gente. Aumenta o volume aí do seu rádio, aumenta o som, que tá chegando mais uma seleção musical topzera para você.

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Você tá ligado aqui no Misturadão da Líder e o melhor da música até às 16h.

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0: Você tá em casa, tá trabalhando hoje, tá de folga, como é que tá o teu dia aí? Espero que esteja tudo bem com você, com a tua família, com os teus amigos, com as pessoas que você ama. Ó, você tá afim de curtir uma música aí nesse sabadão? Tá à toa aí, né? Vou fazer o quê? Vou ouvir uma música que eu gosto. Então, manda pra cá que a gente toca pra você. 984377826. Você nos ajuda a fazer a programação dessa tarde de sábado. 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E a música não para. O Misturadão tá trazendo mais uma sequência musical bem legal para você.
1: Parece que eu já quero sentar aqui num bar em Goiânia mesmo e já começar a beber ouvindo essa.

0: É isso aí, moçada, tudo que é bom dura pouco. Ah, mas a gente volta no próximo sábado com o misturadão da Líder para Via Sul Pneus, Restaurante Paladar Brasil, Eletro Joaçaba, Chevrocar Mecânica Automotiva, Irmãos Cancelli e Salgados da Tia Jô. O que que a gente pode pedir? É pedir que Papai do Céu esteja com você, que te abençoe, te proteja, te ilumine, que te guarde também e que na próxima semana a gente possa se encontrar numa boa. Segunda-feira eu também tô de volta a partir das 13 horas com o Show da Tarde aqui na Líder FM. Fica um abraço, carinho do Carlos Ferrari, em nome de toda a família Líder de Comunicação. Bom fim de semana, viu, galera? Obrigado pela companhia, pela sua audiência. Até uma próxima. Tchau, tchau, meu povo!
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10: Fim de semana chegou e o Festa Sertaneja bombando por aqui. Tudo bem? Ótimo, graças a Deus. E aí, como é que foi a semana? Espero que tenha sido ótima. Porque a partir de agora, as melhores do sertanejo. Tô chegando com tudo. E é claro que eu não tô sozinho nessa, né? Só as melhores, começando com o Michel Teló, que lançou em dezembro do ano passado a regravação das músicas Toda Forma de Amor, que é do Lulu Santos, e o Exagerado do Cazuza. As músicas fazem parte do projeto Sertanejinho do Teló, que traz releituras de grandes sucessos brasileiros. Vamos curtir!
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0: Vitãozinho e Chororó. Modernidade com Rio Negro e Solimões. Novíssima essa. Maiara e Maraíza, quem sente saudade sou eu, fechando o nosso primeiro bloquinho. Bom final de semana, nós volta já.
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0: E já de volta por aqui tem Danilo e Davi. Apaga, apaga, apaga.
10: Eu acho que você tem que mandar aquela mensagem. Mas manda o que tá no seu coração. Porque se fosse eu falaria mais ou menos assim.

0: Henrique Juliano, saudade de quem eu sou. Taime Thiago Sarcasmo, sucesso de 2017. E o sertanejo volta já no nosso Festa Sertaneja. Biringue, Big Bing.
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4: Fala comigo que eu tô de volta ancorado com João Bosco, Vinícius e Hugo e Guilherme.

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0: volta. Olha aí, quem cantou foi o Léo e o Rafael, Pra Te Esquecer. Sucesso aí pra você curtir muitíssimo, novíssimo esse sucesso. Antes, Gustavo Lima com Luiz Fonso, Vagabundo. E o nosso programa volta já.
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8: Fala comigo que o Festa Sertaneja tá de volta com a Bel. Iberício, sou

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2: Murilo Ruf, só com ela, Hugo Henrique Mala, e o nosso programa já volta.
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2: Fala comigo, meu povo. Você que tá no churrascão agora vai curtir demais esta moda. Com João Nelore, texano, DNA de Bruto. Participação do PPA.
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0: Tesão Demais é de Brito e Samuel com o Romance Rosa do projeto Dois Diferentes. É uma releitura de uma obra muito famosa do cantor dominicano Juan Luis Guerra, trazendo aquele romantismo caribenho para o nosso público brasileiro. Antes, Eduardo Costa Imagina Eu, e o nosso programa já volta. Fica com nós.
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0: Festa Sertaneja tá de volta com Rio Negro e Solimões com a música Coração Tirou o Chapéu. Ó, essa música aqui, ela vai falar da história de um peão que se apaixonou de verdade após um beijo.
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0: Fido Mijeca, só vai dar nós, Israel Rodolfo, hoje não. E Fred Fabrício, você não cuidou. Super programa, tá de volta por aqui. E o Festa Sertaneja volta já.
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0: Fala comigo, meu povo, que o Festa Sertaneja já tá de volta por aqui com João Neto e Frederico. Se acredita?

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2: DJ menor vem assim, ó. 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

0: Lucas Lu com My Sacrifice, Panda Corpo Nu. E o nosso programa vai... O Corpo Nu? Ah, você quer saber? Vou te falar. O Panda regravou o Corpo Nu, que na verdade é o Careless Whisper. Careless Whisper. É uma versão brasileira sertaneja do clássico do George Michael lá dos anos 1980. Eu não sei, vou te falar uma coisa, gente. Eu já apresentei outros tipos de programas radiofônicos e... Uma época eu tocava muita música dos anos 70 e 80, eu vou te falar, a década de 80, ela é top demais, fala sério, né? É a melhor, pra mim, na minha opinião. E o programa Festa Sertaneja volta já.
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0: Tá tudo bem por aí, meu povão? Que o Festa Sertaneja tá de volta com Ana Castela. E ela lançou um sucesso aí, hein? É que eu não te esqueci. A letra fala sobre tentar fingir que superou um amor, mas acabar admitindo que ainda sente falta da pessoa.
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1: Oh, Rio Preto! Cadê Garnaldo, Zé Neto e Cristiano junto e misturado, hein?
2: Essa é complicada.
1: Nunca aconteceu comigo.

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0: Mariana Faz.
1: Geninho Pião todo tatuado. Tivemos Cleiton e Romário cantando Não Namora, com a participação do Zé Neto e Cristiano. O Bruno e Barreto cantaram Texana 37. E o Diego e o Arnaldo Vai Cair Água, com a participação do Zé Neto e do Cristiano. Valeu demais no nosso programa Festa Sertaneja. Fica por aqui. Top, um abraço, boa semana, Deus abençoe e até o próximo programa.
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0: O anjo do Senhor anunciou a Maria.
1: E ela concebeu do Espírito Santo.
2: Eis aqui a serva do Senhor.
1: Faça-se em mim segundo a vossa palavra.
0: E o Verbo se fez carne.
1: E habitou entre nós.
0: Ave Maria, cheia de graça, o Senhor é convosco. Bendita sois vós entre as mulheres e bendito é o fruto do vosso ventre, Jesus.
1: Santa Maria, Mãe de Deus, rogai por nós, pecadores, agora e na hora de nossa morte. Amém.
0: Rogai por nós, Santa Mãe de Deus,
1: para que sejamos dignos das promessas de Cristo.
0: Oremos.
3: Infundi o nosso espírito a vossa graça, ó Pai. Vós, que na anunciação do anjo nos revelastes a encarnação do vosso Filho, pela sua paixão e cruz, nos conduz à glória da ressurreição. Por Cristo nosso Senhor.
0: Nossa Senhora Aparecida,
1: rogai por nós.
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